0: mais é quem teve tempo e muitas vezes oportunidade familiar de estudar por mais tempo. E quem está na escala 6x1 são os trabalhadores mais mal remunerados, trabalhadores negros, mulheres. Portanto, é um tema de desigualdade do mundo do trabalho encarar o tema da 6x1.
1: Durante o evento, foram destacadas várias políticas públicas recentes, que partiram de recomendações do Conselhão, como o programa Acredita, o Pacto pela Igualdade Racial e a Lei do Mercado de Carbono. Na área de meio ambiente, o conselheiro Matheus Silva, que é coordenador do Conselho Nacional das Populações Extrativistas e membro mais jovem do Conselhão, apresentou os resultados e disse que é preciso continuar avançando.
2: Sabemos reconhecer os nossos avanços, mas também sabemos que precisamos avançar muito mais, especialmente na Cessa Terra e a crédito com o Pronaf, ainda muito distante dos nossos territórios, porque fortalecer a Amazônia é fortalecer o Brasil.
1: O Conselhão é um fórum consultivo que reúne centenas de representantes da sociedade civil, empresários, acadêmicos e movimentos sociais para debater e propor políticas públicas e estratégias de desenvolvimento para o país. Ele foi retomado em 2023 e está em sua 7ª plenária. Reportagem Luciana Colares de Holanda.
3: Recursos para o meio ambiente, criação de novas áreas de proteção ambiental e uma nova iniciativa para a recuperação da Caatinga brasileira.
4: São algumas das medidas anunciadas pelo governo do Brasil nas comemorações pelo Dia Mundial do Meio Ambiente, celebrado em 5 de junho.
3: A repórter Gabriela Noronha acompanhou e traz os detalhes.
5: Recuperação da vegetação nativa aliada à valorização das comunidades tradicionais da Caatinga. Isso é o que propõe o novo programa Recaatingar. A iniciativa do Ministério do Meio Ambiente e Mudança do Clima foi lançada nesta quarta-feira e conta com um aporte inicial de 60 milhões de reais do Banco Nacional de Desenvolvimento Econômico e Social e do Banco do Nordeste. Dentre as ações previstas está o enfrentamento da desertificação no bioma, que está presente em 10 estados e ocupa 11% do território nacional. Outras ações de preservação da Caatinga também fazem parte da Lei da Política Nacional para a Recuperação do Bioma, sancionada nesta quarta-feira pelo presidente Lula, durante a cerimônia em alusão ao Dia Mundial do Meio Ambiente. O presidente lembrou que a sociedade brasileira está mais consciente para a proteção ambiental.
6: Houve uma evolução daqueles que defendem os quilombos, daqueles que defendem a remarcação da terra indígena. Houve uma evolução dos empresários que sabem que hoje eles pagarão com preço muito caro se eles não respeitarem regras mínimas de defesa da questão ambiental. E é uma evolução aprender a ser capitalistas civilizados e não capitalistas destruidores da nossa floresta.
5: O pacote de medidas anunciado nesta quarta-feira também incluiu recursos para a Agenda Ambiental Brasileira. São 2 bilhões de reais para investimentos na bacia do Rio Doce, importante região hidrográfica do Sudeste brasileiro e fundamental para o abastecimento, economia e biodiversidade dos estados de Minas Gerais e Espírito Santo. Além disso, 834 milhões de reais do Fundo Clima serão investidos em projetos de restauração da vegetação nativa. Segundo o ministro do Meio Ambiente e Mudança do Clima, João Paulo Capobianco, o objetivo das novas medidas inclui não apenas a conservação do meio ambiente, mas também o fortalecimento da economia nas regiões afetadas.
7: Proteger o meio ambiente não é olhar apenas para as próximas gerações, é cuidar das condições de vida das populações brasileiras no presente.
5: Já o Fundo Amazônia, mecanismo financeiro de captação de doações internacionais para preservação e combate ao desmatamento na Amazônia, recebeu a doação de 270 milhões de reais do Reino Unido. E o número de doadores vem aumentando, como detalhou a diretora socioambiental do BNDES, Tereza Campelo.
8: Passamos assim, nesse seu mandato, presidente, de 2 doadores para 9 doadores, mostrando que o Brasil tem compromisso com essa agenda para ajudar a salvar o planeta.
5: No campo da conservação ambiental, foram assinados atos que ampliam os parques nacionais da Serra das Confusões e de 7 cidades no Piauí e criam o Parque Nacional do Tanaru, em Rondônia, e a área de proteção

0: Ambiental do Paleocanal do Rio Tocantins, no Pará. Reportagem Gabriela Noronha.
1: Talvez você ainda não conheça a FINEP, empresa financiadora de estudos e projetos.
2: Ela é ligada ao Ministério da Ciência, Tecnologia e Inovação e tem o papel de transformar o potencial científico e tecnológico brasileiro em projetos de inovação.
1: E essa inovação científica vai se converter depois em novos produtos, serviços, medicamentos, tecnologia.

0: FINEP financia? Qual que é o papel da empresa nesse desenvolvimento tecnológico do país?
1: A FINEP se consolida nessas últimas 5 décadas. Ela foi fundada em 1967 como a instituição mais importante no fomento à infraestrutura científica, portanto aos laboratórios, à geração do conhecimento, à capacidade de desenvolvimento tecnológico, portanto às startups, às ICTs, e à capacidade de inovação no Brasil, oferecer crédito às empresas para que elas possam impulsionar as suas cadeias de valor e aumentar o valor agregado dos seus produtos. Mas ainda no momento de um risco geopolítico intenso. Ou seja, nós vivemos um momento muito difuso a nível internacional, a ideia do multilateralismo se esgota e a percepção de que as políticas industriais devem estar cada vez mais retomadas. A FINEP também exerce um papel central na retomada da política industrial no Brasil.
2: Bem, para isso, a empresa recebeu um aporte de 3 bilhões e meio de reais para o financiamento de novos projetos, né? De onde vieram esses recursos e quais são as prioridades?
1: Os recursos de 3,5 bilhões, na verdade, eles advêm para a capitalização da FINEP. A FINEP, na verdade, esse ano deverá receber 17,7 bilhões de reais do FNDCT. O FNDCT é criado em 1969, é o maior fundo de desenvolvimento da América Latina para a área científica e para a área tecnológica e de inovação. Esse ano é um ano histórico. São 17,7. Além disso, nós teremos acesso, por determinação do presidente Lula, que colocou esta agenda na centralidade do processo de desenvolvimento brasileiro, mais 25 bilhões de reais para o crédito. Subentende que a FINEP deverá estar operando em processos de crédito direto e nas operações indiretas, mais na infraestrutura científica, quase 40 bilhões de reais esse ano.
0: Agora, o senhor mencionou na sua primeira resposta todo o contexto geopolítico que a gente vem vivendo, e existe um posicionamento estratégico da FINEP quando a gente fala da inserção internacional do Brasil, né? Porque a empresa acaba ajudando aí a definir onde o país vai apostar em desenvolver as suas pesquisas, seu desenvolvimento. Quais são essas áreas? Qual é a escolha estratégica nesse momento para o desenvolvimento de inovação no Brasil?
1: Nós estamos muito condicionados àquilo que se chama da nova indústria Brasil. No processo de reconstrução e transformação com o presidente Lula, nós entendemos que era necessário construir, por missões, uma nova estrutura industrial, baseada em capacidade científica, orientando a parte de inovação para a agroindústria, para a defesa, para a transformação digital, para a descarbonização, para perceber a mobilidade urbana, é necessário que a gente dê mais qualidade de vida à população e saneamento, e olhar também a base de infraestrutura para toda a parte de genética, ou seja, bioinsumos e biotecnologia. Isso acompanha a fronteira do conhecimento no mundo, que cada vez mais, pela emergência climática ou pelo olhar da introdução da inteligência artificial e pela robótica avançada, precisa ser alterado. Um dado importante para os ouvintes. 60% da pauta de exportação hoje brasileira ainda se condiciona a recursos naturais. Nós temos que ser protagonistas. Se queremos ser protagonistas, temos que cada vez mais incentivar a capacidade científica e olhar a fronteira do conhecimento agregando valor ao produto nacional.
2: Presidente, a partir do desenvolvimento dessas novas tecnologias nesses setores, como fazer, como converter isso em desenvolvimento na melhora da vida das pessoas?
1: Isso melhora porque nós estamos apoiando projetos na área de vacinas, por exemplo. Nós estamos apoiando projetos na área de bioinsumos, que é necessário para a questão de alimentos. Nós estamos apoiando projetos na área de fertilizantes. Estamos apoiando projetos relacionados à descarbonização. Portanto, isso, como o presidente Lula colocou muito claramente, nós estamos num momento de estabilidade e precisamos avançar em áreas que são estratégicas para o conhecimento brasileiro. Temos uma matriz energética extremamente limpa. Aproveitar isso nessa transição energética no mundo é colocar o Brasil naquilo que eu chamei, no protagonismo social e no protagonismo internacional.
0: Pois é, e a FINEP vem recebendo mais recursos ao longo dos últimos anos, e isso também se converteu em projetos de maior complexidade que vêm sendo apoiados por ela.
1: Com certeza, com certeza. A subvenção econômica que lançamos recentemente, são 3,3 bilhões de reais na gestão da ministra Luciana Santos, são em áreas justamente que são o núcleo duro do conhecimento, para que a gente possa fazer a diferença. Em quê? Na agroindústria, na mobilidade. E uma questão importante, olhamos o social na agricultura familiar e na diferença, ou seja, nas assimetrias territoriais que a gente precisa corrigir, olhando a dimensão do Brasil, que é continental. Portanto, na subvenção econômica tem uma proposta de 300 milhões de reais para o Norte, Nordeste e Centro-Oeste impulsionar suas cadeias locais.
2: E como é que a FINEP atua em diferentes regiões do país para diminuir essa desigualdade?
1: Ela atua, na verdade, nesses segmentos que eu acabei de mencionar e percebendo também o local. Mais ainda, ela atua de forma vertical na estruturação de políticas com as

0: Fundações de Amparo à Pesquisa, nos programas que nós chamamos de Centelha e Tecnova, olhando o empreendedorismo local, olhando startups locais, olhando os ICTs locais. Também impulsiona pela via do que eu chamei da infraestrutura, com as universidades. O hub do conhecimento está nas universidades. É preciso que a gente cada vez mais impulsione laboratórios de conhecimento que gerem capacidade e resultado para a sociedade brasileira.
1: Toda uma cadeia, né, presidente?
0: Toda uma cadeia.
1: Muito bem, nós conversamos com Luiz Antônio Elias, presidente da FINEP, a financiadora de estudos e projetos do governo federal. Muito obrigado pela sua entrevista à Voz do Brasil.
0: Eu que agradeço essa oportunidade para a FINEP e para o momento tão importante que essa instituição está vivendo hoje.
2: O novo PAC, Programa de Aceleração do Crescimento, já executou 90% dos recursos previstos até 2026.
1: São obras, programas e planos de governo que estão com andamento adiantado.
2: O programa prioriza as regiões mais vulneráveis do país e com menos acesso a serviços públicos.
3: Estradas, moradias, escolas, hospitais, obras de saneamento, energia e mobilidade urbana. Os investimentos em infraestrutura avançam em todo o país. Já foram executados praticamente 90% dos recursos previstos para o novo PAC até o final deste ano, o que corresponde a 1 trilhão e 200 bilhões de reais. Quase 11 mil empreendimentos contratados já foram concluídos. Entregas que ajudam a gerar emprego e renda no país, de acordo com Roberto Nami Garibe Filho, secretário especial do Programa de Aceleração do Crescimento.
4: Nós estamos batendo um recorde esse ano de investimento em infraestrutura. Isso fez sentir tanto na menor taxa de desemprego da história, que atingimos 5,4 se você pegar os 12 anos, e temos também a maior massa salarial. Nesses dados você consegue ver a presença do PAC, porque ele tem um efeito multiplicador sobre a economia bastante forte e isso impacta na vida cotidiana das pessoas.
3: Na área de habitação, por exemplo, foram entregues quase 2 milhões de moradias por meio do programa Minha Casa Minha Vida até março deste ano. Na educação, foram criados 111 institutos federais e 100 mil escolas em todo o país passaram a contar com rede Wi-Fi. Na área de concessões, foram realizados 57 leilões federais de rodovias, ferrovias, portos e aeroportos em 3 anos. O novo PAC também investe em obras de prevenção de desastres e adaptação às mudanças climáticas, para aumentar a proteção da população, como explica o secretário Roberto Nami Garibe Filho.
4: Nós estamos investindo quase 16 bilhões em prevenção ao risco. O nosso investimento ele é distribuído, né, levando em consideração quanto cada cidade está, de alguma forma, suscetível a esse tipo de risco, tanto de alagamento como de encosta.
3: Roberto Nami ressaltou ainda os investimentos em mobilidade urbana. São quase 16 bilhões de reais destinados à renovação de frota, com a entrega de veículos menos poluentes e mais confortáveis para a população. Lançado em 2023, o novo PAC foi estruturado em torno da industrialização, da transição ecológica e da redução das desigualdades sociais e regionais. O programa estabelece critérios de seleção que priorizam regiões com menor índice de desenvolvimento humano, maior déficit de serviços públicos e menor capacidade fiscal. Reportagem Pablo Mundim.
1: Uma nova terapia desenvolvida por pesquisadores brasileiros pode mudar o cenário dos tratamentos de cânceres hematológicos, como os linfomas.
2: Segundo os resultados preliminares divulgados hoje, a terapia CAR-T-Cell tem quase 90% de eficácia, com redução ou desaparecimento dos tumores.
1: O estudo contou com 100 milhões de reais do governo federal e já foi aplicado em 25 pacientes do Sistema Único de Saúde.
2: O ministro da Saúde, Alexandre Padilha, acompanhou a divulgação em São Paulo e comemorou os resultados.
5: Nós recebemos aqui os resultados preliminares, que são muito animadores, mais de 87% de resultado positivo de pacientes que já tinham passado por outras formas de tratamento, tanto quimioterapia, radioterapia, transplante, e que vem agora no CAR-T-Cell, uma esperança nesse tratamento.
1: Mais 81 pacientes vão receber o tratamento até o fim do ano.
2: A expectativa é que, com a confirmação dos resultados e o registro sanitário da Agência Nacional de Vigilância Sanitária, a terapia passe a ser oferecida em todo o território nacional.
1: partir da semana que vem, o contribuinte que quiser regularizar débitos com a União vai precisar de níveis maiores de segurança ao usar a conta gov.br.
2: A mudança acontece a partir do dia 15 de junho, quando passará a ser exigido os níveis prata ou ouro no aplicativo ou site.
1: Saiba como elevar a segurança da sua conta gov.br na reportagem de Márcia Fernandes.
6: Na Procuradoria-Geral da Fazenda Nacional, é possível consultar dívidas com a União, negociar e parcelar débitos, emitir guias de pagamento e certidões de regularidade fiscal. A partir de 15 de junho, pessoas físicas só poderão acessar o portal Regularize da Procuradoria utilizando contas gov.br com nível prata ou ouro. Usuários com conta bronze serão alertados sobre a necessidade de elevar o nível de segurança. E depois do dia 15, se mantiverem a conta bronze, terão um acesso bloqueado. A coordenadora nacional de atendimento da Procuradoria-Geral da Fazenda Nacional, Raquel de Carvalho, explica que a medida busca aumentar a segurança de quem procura o órgão.
7: Essa medida foi uma medida de segurança para a proteção dos dados do cidadão e das transações que ele realiza dentro do portal.
6: A conta gov.br funciona como uma identidade digital. Ela dá acesso a mais de 4.600 serviços federais. Atualmente, existem 176 milhões de contas ativas no gov.br. Mais de 118 milhões já estão nos níveis prata e ouro, mais seguros. O nível bronze tem segurança básica, com autenticação apenas pelo CPF e senha cadastrada. Raquel de Carvalho, da Procuradoria, explica como aumentar o nível de segurança e mudar a conta gov.br para prata ou ouro.
7: Ele pode fazer isso por meio da autenticação bancária, ou então ele pode fazer um reconhecimento facial. Muito simples o procedimento. Ele pode fazer sem sair de casa.
6: Para regularizar a situação de dívidas com a União, acesse o site regularize.pgfn.gov.br. Reportagem Márcia Fernandes.
2: O Pix, sistema de pagamento instantâneo criado pelo Banco Central, que já virou queridinho dos brasileiros, será reconhecido como marca de alto renome.
1: A principal característica desse reconhecimento é a proteção da marca em todos os ramos da atividade econômica.
2: Isso impede que qualquer outra empresa utilize o mesmo nome ou termo semelhante, mesmo que seja para vender um produto ou serviço diferente do original.
1: Trata-se da primeira marca vinculada ao governo federal a contar com o reconhecimento pelo INPI, Instituto Nacional de Propriedade Industrial.
2: E atenção, estudantes que ainda não fizeram a inscrição para participar do Exame Nacional do Ensino Médio.
1: O prazo está terminando, vai só até sexta-feira, dia 12.
2: Alunos de escolas públicas e beneficiários do Pé de Meia contam com a inscrição pré-preenchida esse ano. Mas ainda assim precisam entrar na página do participante e confirmar a participação.
1: Lembrando que as provas estão marcadas para os dias 8 e 15 de novembro desse ano.
2: A taxa de inscrição é de R$ 85,00 e pode ser paga até 17 de junho.
1: E essas foram as notícias do Governo do Brasil.
2: Uma realização da Secretaria de Comunicação Social da Presidência da República.
1: Com produção da empresa Brasil de Comunicação.
2: Fique agora com o Minuto do TCU. Em seguida, as notícias do Poder Judiciário e do Congresso Nacional. Boa noite.
1: Boa noite para você e até amanhã.
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9: Minuto do TCU.
10: O Tribunal de Contas da União analisou as contas do presidente da República referentes ao exercício de 2025. Durante a sessão de hoje, o relator do processo, ministro Benjamin Zimler, apresentou a conclusão da avaliação técnica que verifica se os recursos do governo federal foram aplicados corretamente.
11: O Tribunal de Contas da União é de parecer que as contas atinentes ao exercício de 2025, de responsabilidade do excelentíssimo senhor presidente da República, Luiz Inácio Lula da Silva, estão em condições de serem aprovadas pelo Congresso Nacional com ressalvas.
10: Segundo a análise, as contas estão de acordo com os princípios constitucionais e legais. Apesar disso, o documento apresenta, além das ressalvas, alertas ao governo federal. Saiba mais em tcu.gov.br.
9: 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Você vai ouvir agora notícias do Poder Judiciário.
12: STF começa a julgar recursos contra a responsabilidade de redes sociais.
13: TSE aprova nova política de segurança da informação.
12: STJ define que pena por crime cometido sob livramento condicional começa a

0: após o fim do benefício.
1: Boa noite, eu sou o Arthur Filho.
0: E eu sou Walter Lima.
1: Plenário do Supremo Tribunal Federal começa a analisar recursos contra a tese do julgamento do Marco Civil da Internet.
0: O julgamento vai continuar na sessão de amanhã. Marta Ferreira.
2: O ministro Dias Toffoli começou o voto explicando que a tese fixada pela corte deve ser analisada a partir de uma posição institucional do Supremo Tribunal Federal e não considerando os votos individuais dos ministros. Sobre a questão da responsabilidade solidária, ele esclareceu que após a notificação, a responsabilidade do provedor de aplicações por omissão injustificada deve ser tratada como solidária. Já sobre o ponto da tese fixada pelo Supremo, que trata dos crimes contra a honra, Toffoli propôs um ajuste para substituir a expressão crime contra a honra por violação à honra por crime ou ilícito civil. O ministro vai continuar o voto na sessão plenária de amanhã.
1: Tribunal Superior Eleitoral aprova nova política de segurança da informação.
0: A ideia é reforçar a proteção dos sistemas eleitorais, das urnas eletrônicas e dos dados da Justiça Eleitoral. Estevam Furtado.
3: A medida reúne regras de segurança cibernética em todo o país e já começa a valer após a publicação da resolução. Entre as mudanças estão a adoção de procedimentos padronizados para gestão de riscos, proteção de dados, controle de acesso, monitoramento de vulnerabilidades e resposta a ataques cibernéticos. A política também prevê o uso seguro de tecnologias como inteligência artificial e computação em nuvem.
1: A pena por crime cometido durante o livramento condicional só começa a ser cumprido no dia seguinte ao fim desse benefício.
0: O entendimento é do Superior Tribunal de Justiça, Fátima Uchoa.
4: A tese definida pela terceira sessão deve ser observada por juízes e tribunais de todo o país. Um preso cometeu novo crime durante o livramento condicional e mesmo sem revogar o benefício, o Tribunal de Justiça do Rio de Janeiro contabilizou simultaneamente como pena cumprida o período entre a prisão preventiva e o fim do livramento condicional, mas o STJ considerou não ser possível contar o mesmo período de prisão em duas execuções penais diferentes. Segundo o relator ministro Sebastião Reis Júnior, o STJ entende que se o livramento condicional não foi suspenso ou revogado até o fim do período de prova, a nova execução penal só deve começar no dia seguinte ao fim do benefício.
1: A Justiça do Trabalho Itinerante chega este mês no Oiapoque, no Amapá.
0: Uma variedade de serviços de graça para a população. Marla Lacerda.
5: Todo mundo que mora nas aldeias de Manga e Espírito Santo, no estado do Amapá, pode aproveitar. Essa é a oportunidade para quem precisa colocar em dia a documentação jurídica, receber orientações sobre problemas trabalhistas e previdenciários, emitir documentos e até mesmo receber atendimento fisioterapêutico e psicológico. Informações sobre serviços, locais e datas no site do TST.
1: Ministério Público Federal solicita que a União defina regras para garantir acessibilidade em sites públicos e privados.
0: A obrigação prevista na Lei Brasileira de Inclusão há mais de 10 anos ainda não é cumprida devido à falta de regulamentação. Vanessa Pereira.
6: Em agosto de 2025, o MPF expediu recomendação para que as diretrizes de acessibilidade digital fossem finalmente definidas. Mas passados mais de 9 meses, os pedidos do órgão não foram acatados. Agora, na ação, o MPF pede que o governo federal regulamente em até 2 meses o artigo 63 da Lei Brasileira de Inclusão, que torna obrigatória a acessibilidade na internet, e apresente em até 4 meses um plano de transição para adaptar os sites.
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1: A você, uma boa noite.
0: E até amanhã.

0: sou Paula Groba.
1: E eu sou Humberto Pinheiro.
0: E estes são os destaques de hoje do Jornal do Senado, que começa agora.
1: Aprovada a proposta que permite renegociação de dívidas rurais.
0: PEC que dá ampla autonomia ao Banco Central segue para o plenário.
1: Senado aprova piso de R$ 13.600 para médicos e dentistas. Proposta vai à Câmara.
0: Boa noite.
1: Boa noite.
0: O Senado aprovou a proposta que cria uma linha de financiamento com recursos do Fundo Social do Pré-Sal para a renegociação de dívidas de produtores rurais. O texto, vindo da Câmara dos Deputados, previa inicialmente que os recursos desse fundo deveriam beneficiar os produtores rurais prejudicados por calamidades públicas.
1: No Senado, o relator, senador Renan Calheiros, do MDB de Alagoas, alterou a proposta para ampliar os casos em que os produtores podem ser beneficiados. A senadora Tereza Cristina, do Progressistas de Mato Grosso, defendeu a busca do entendimento com a equipe do governo antes da votação. Mas, diante da falta de acordo, a votação foi mantida pelo presidente Davi Alcolumbre. A votação em plenário foi simbólica e a proposta retorna à Câmara dos Deputados, já que foi alterada no Senado.
0: E agentes de saúde e de combate às endemias, profissionais que atuam em comunidades urbanas, rurais e indígenas, podem ganhar o direito a uma aposentadoria diferenciada. Uma proposta aprovada pela Comissão de Constituição e Justiça prevê o benefício para quem comprovar 25 anos de contribuição e de exercício da atividade, com idade mínima de 57 anos para mulheres e 60 para homens.
1: O texto também estabelece regras de transição e prevê apoio financeiro da União para ajudar estados e municípios a custear a medida. A PEC segue agora para o plenário com pedido de tramitação especial. Repórter Bruno Lourenço.
2: A proposta de emenda à Constituição diz que esses profissionais poderão se aposentar com idade mínima de 57 anos para mulheres e 60 anos para homens, desde que comprovem 25 anos de contribuição e de efetivo exercício na atividade. O senador Irajá, do PSD do Tocantins, destacou o papel indispensável desses profissionais na ponta da saúde, especialmente nas comunidades mais carentes.
3: Um reconhecimento de um trabalho histórico dedicado por toda uma vida a essas pessoas que são brasileiros e brasileiras, que são, como eu costumo dizer, o SUS do Brasil de carne e osso. Eles são sim o SUS de carne e osso no Brasil e que nos representam em todos os lares brasileiros.
2: A proposta também cria regras de transição para quem já está na atividade. Além disso, considera a carreira como essencial e exclusiva de Estado, proibindo a contratação terceirizada ou temporária, salvo em casos de emergência em saúde pública. Para evitar o sufoco nas contas dos municípios e estados, a proposta determina que a União prestará assistência financeira complementar para compensar o aumento das despesas decorrentes das novas aposentadorias.
0: Ontem, o presidente do Senado, Davi Alcolumbre, alertou em plenário para a dificuldade de avançar com propostas que criam pisos salariais e novas despesas obrigatórias. Segundo ele, mais de 30 projetos em tramitação tratam de remuneração ou jornada de trabalho de diferentes categorias profissionais.
1: Davi Alcolumbre afirmou que reconhece a importância das reivindicações, mas defende que o impacto nas contas públicas precisa ser avaliado com cautela. O senador argumentou que a aprovação de um piso pode gerar pressão para a votação de outras propostas semelhantes e questionou se a União, os estados e os municípios teriam condições de absorver esses custos.
4: No ano de eleição, isso aqui é muito complexo, porque o que botar para votar isso aqui, todo mundo vai votar sim, por conta da eleição, e vai ter que arrumar 10 Brasil para pagar. E aí fica sendo eu o culpado que não quer dar um piso para o médico. O piso para o médico que salva a vida das pessoas no pronto atendimento. O piso para o enfermeiro. Meu Deus, bora dar. Mas o Brasil comporta isso? O Brasil vai resistir? As finanças públicas vão resistir? Na marcha dos prefeitos eles solicitaram que não votasse, porque o orçamento do Brasil não cabe.
0: Profissionais responsáveis pela confecção e adaptação de próteses e órteses ortopédicas podem passar a ter atividade regulamentada em todo o país.
1: O plenário do Senado aprovou o projeto que define as atribuições e estabelece os requisitos de formação para o exercício da profissão. Repórter Douglas Castilho.
5: O projeto voltou à análise a pedido da senadora Mara Gabrilli, do PSD de São Paulo, e define que protesistas e ortesistas são todos aqueles especialistas que que profissionalmente tomam as medidas e confeccionam próteses, mas também aqueles que confeccionam palmilhas e calçados ortopédicos, mesmo que em oficina própria. Para além disso, há a exigência de que os profissionais participem de atualizações constantes a respeito das melhores práticas e modelos disponíveis. A senadora ressaltou os efeitos práticos da aprovação do projeto.
6: A gente está falando da regulamentação de uma profissão que vai mudar o destino do nosso país, que hoje demora 5 anos para entregar uma cadeira de rodas, entregar uma prótese, uma órtese, porque a gente não tem a regulamentação dessa profissão.
5: O processo de capacitação dos especialistas deverá ocorrer em escolas e cursos de educação técnica de nível médio e conteúdo multiprofissional de áreas como psicologia, biomecânica, fisioterapia e anatomia. O texto garante o ofício aos que estão no mercado há pelo menos 5 anos, comprovando o curso de atualização. O projeto vai à sanção presidencial.
0: E avançou no Senado a proposta que cria a Universidade Federal do Esporte.
1: Aprovado pela Comissão de Esporte, o projeto prevê uma instituição voltada à formação acadêmica e à pesquisa no setor. O texto segue agora para votação no plenário. Repórter Rodrigo Rezende.
7: Com sede em Brasília, a Universidade Federal do Esporte, UFSport, terá por objetivo promover o ensino, a pesquisa, a extensão e a inovação no campo da ciência esportiva. Também terá foco na formação e aperfeiçoamento de gestores da área e preocupação na inclusão de pessoas com deficiência. A senadora Leila Barros, do PDT do Distrito Federal, relatora da proposta, ressalta que essa é uma demanda antiga dos profissionais da área e que a expectativa é que a instituição auxilie na obtenção de bons resultados pelos atletas brasileiros.
8: A Universidade de Esporte já era uma demanda do setor, né? A gente tem um potencial enorme. Então a gente sentia falta nesse setor, na área da ciência, da inovação, um espaço, um local em que a gente pudesse fazer essas atualizações e rapidamente chegar ao setor esportivo brasileiro.
7: Os recursos financeiros para a implantação e manutenção da UFSport virão do Orçamento Geral da União, mas com a possibilidade de auxílios e subvenções por entidades públicas e particulares. Também poderão ser feitos convênios para obtenção de recursos com instituições internacionais. Os cargos técnicos e docentes serão preenchidos por concurso público.
0: A Comissão de Constituição e Justiça aprovou a proposta que garante orçamento próprio e autonomia operacional ao Banco Central.
1: A PEC segue para o plenário, mas a liderança do governo pediu que a votação seja adiada por algumas semanas. As informações com o repórter Bruno Lourenço.
2: A proposta de emenda à Constituição aprovada na Comissão de Constituição e Justiça transforma o Banco Central de autarquia para entidade pública de natureza especial, com autonomia técnica, administrativa, orçamentária e financeira. Retira o Banco Central de vinculação a ministério ou a qualquer órgão ou sistema da administração pública e de tutela ou subordinação hierárquica. O relator, senador Plínio Valério, do PSDB do Amazonas, chegou a fazer um apelo para que a PEC, há mais de 2 anos sendo discutida, fosse votada.
9: O Banco Central precisa, essa autonomia, ela fortalece não só o sistema financeiro brasileiro, traz segurança, traz muita segurança para todos nós, cidadãos comuns.
2: O líder do governo, senador Jacques Wagner, do PT da Bahia, manifestou algumas discordâncias em relação ao texto, mas disse que não criaria obstáculo para a votação na CCJ.
10: Eu só estou dizendo que eu preciso responder ao meu ministro da Fazenda, que seja 1 semana, 2 semanas, porque ele construiu um texto, eu apresentei na forma de emenda, a Vossa Excelência rejeitou.
2: Por se tratar de emenda à Constituição, a proposta ainda precisa passar por 2 turnos de votação no plenário, onde terá que receber a aprovação de 49 dos 81 senadores.
0: E o Senado aprovou a indicação do ministro do Superior Tribunal de Justiça, Benedito Gonçalves, para o cargo de Corregedor Nacional de Justiça até 2028. Entre as atribuições do corregedor estão a apuração de denúncias e reclamações disciplinares contra magistrados e a fiscalização de atividades do judiciário.
1: Com edição de Paula Groba e trabalhos técnicos de Eliseu Caires, o Jornal do Senado fica por aqui. Acompanhe agora as notícias da Câmara dos Deputados. Boa noite.
0: Boa noite e até amanhã.

0: Comissão da Câmara aprova a redução da maioridade penal para 16 anos.
1: O plenário ratifica acordos comerciais com Singapura e nações europeias.
0: Parlamentares lançam agenda com pautas prioritárias para as mulheres.
1: Boa noite. Congresso Nacional apresenta a agenda legislativa Mulheres do Brasil. O repórter Luiz Cláudio Canuto acompanhou o evento e tem mais informações.
2: A criação de cotas femininas em vagas no Poder Legislativo é uma das prioridades apresentadas por deputadas e senadoras para este ano. O projeto faz parte da agenda legislativa Mulheres do Brasil, que foi lançada em sessão solene do Congresso Nacional nesta quarta-feira. A agenda destaca leis já aprovadas e que precisam de apoio para implementação e também projetos que estão sendo analisados na Câmara e no Senado, considerados mais relevantes para desenvolvimento de ações com impacto na vida da mulher na sociedade. A mudança que cria cotas de 20% para mulheres nos legislativos federal, estaduais e municipais está no projeto que institui um novo Código Eleitoral no Brasil e consolida leis e resoluções do Tribunal Superior Eleitoral em um único texto para simplificar as normas eleitorais e processuais do país. A coordenadora dos Direitos da Mulher na Câmara, deputada Jaque Rocha, do PT do Espírito Santo, afirma que apenas por meio da elaboração de leis, do aperfeiçoamento das políticas públicas e da fiscalização das ações do Estado, ocorre o aumento das oportunidades para os brasileiros.
3: A democracia só se fortalece quando mais mulheres participam da vida pública e têm as suas vozes representadas nas instituições. Mas a presença não se resume a números ou a estatísticas, porque quando uma mulher ocupa a política, não é apenas uma cadeira que se preenche, é a democracia que se amplia.
2: A deputada Tabata Amaral, do PSB de São Paulo, é coordenadora do Eixo de Atuação Partidária e Processos Eleitorais do Observatório Nacional da Mulher na Política, da Câmara dos Deputados, e destacou como conquistas recentes o aumento da licença paternidade a partir do ano que vem. Ela também lembrou a lei da distribuição de absorventes em farmácias populares e a lei que estabelece a referência em escolas das mulheres importantes na história do Brasil. Também se referiu à lei que cria cotas para a presença de mulheres em conselhos de empresas públicas e mistas.
4: A gente precisa ter nesses conselhos pelo menos um terço de mulheres e dentro desse um terço, um terço reservado para mulheres negras e para mulheres com deficiência. Como a senadora Dorinha trouxe, não dá para travar a luta por igualdade sem olhar para as mulheres negras, sem olhar para as mulheres com deficiência. Então essa é uma grande vitória que nós tivemos.
2: A agenda legislativa do Grupo Mulheres do Brasil foi elaborada pela Secretaria da Mulher numa parceria entre deputadas e senadoras. A agenda legislativa apresentada neste ano tem 7 eixos: enfrentamento à violência contra a mulher, participação política e representatividade, autonomia econômica e trabalho, saúde da mulher, orçamento sensível ao gênero, educação e formação e violência digital, além de inteligência artificial e ambiente online. Da Rádio Câmara de Brasília, Luiz Cláudio Canuto.
0: Economia. Luiz Lima, do Novo do Rio de Janeiro, menciona editoriais da imprensa que criticam a condução econômica do governo federal e o aumento dos gastos públicos. Ele alerta que a redução da jornada de trabalho pode agravar o desequilíbrio fiscal do país.
1: Na opinião de Luiz Lima, a redução da jornada afeta trabalhadores comissionados, como garçons e vendedores, e força pequenos comércios a aumentarem suas despesas com contratações. Ele avalia que a inflação dos alimentos vai corroer ainda mais o valor real do salário mínimo.
0: Tadeu Venere, do PT do Paraná, rebate as propostas de privatizar os Correios e Telégrafos diante do déficit financeiro. O parlamentar argumenta que a lógica puramente comercial para a estatal prejudicaria o atendimento a pequenos municípios e regiões isoladas.
1: De acordo com Tadeu Venere, os Correios exercem um papel social indispensável na distribuição de benefícios e na integração nacional, que não pode ser medido apenas pelo lucro. Ele cobra apoio do parlamento e do governo para valorizar os trabalhadores e recuperar o caixa da empresa.
0: Trabalho. Denise Pessoa, do PT do Rio Grande do Sul, apresentou o projeto que institui medidas para o acolhimento de trabalhadoras após o fim da licença maternidade. A deputada justifica que o período de retorno ao trabalho costuma ser marcado por demissões e exclusão profissional.
1: O projeto de Denise Pessoa estabelece que empresas com mais de 20 funcionários adotem programas de atualização e preservação de cargos para as mães. Segundo ela, o mercado de trabalho não pode obrigar que elas escolham entre a carreira profissional e a maternidade.

0: O Conselho de Ética aprovou nova suspensão por 60 dias do deputado Marcos Polon. A repórter Noelle Nobre acompanhou a votação.
1: O Conselho de Ética e Decoro Parlamentar da Câmara dos Deputados aprovou a suspensão do mandato do deputado Marcos Polon, do PL de Mato Grosso do Sul, por 60 dias. A punição foi recomendada pelo relator do caso, deputado Ricardo Maia, do MDB da Bahia. Marcos Polon é alvo de uma representação apresentada pela mesa diretora da Câmara. Ele é acusado de ter feito declarações de cunho ofensivo e depreciativo contra o presidente da Câmara, Hugo Mota, durante manifestação em Campo Grande, em agosto do ano passado. Marcos Polon disse que recorrerá da decisão à Comissão de Constituição e Justiça. A decisão final será do plenário da Câmara.
2: Estamos caminhando para um novo tipo de, abre aspas, democracia, onde o judiciário modula as leis e acaba punindo as pessoas por emitir opiniões. E isso jamais poderia adentrar nesse recinto. É que nessa casa aqui se encontram 100% dos votos válidos.
1: Em maio, o deputado Marcos Polon já teve outra decisão pela suspensão do mandato por 60 dias, aprovada pelo Conselho de Ética por ter ocupado a mesa diretora da Câmara em uma sessão do plenário de agosto de 2025. Polon recorreu à CCJ da decisão. Da Rádio Câmara de Brasília, Noelle Nobre.
3: Eleições. Hildo Rocha, do MDB do Maranhão, analisa pesquisas de intenção de voto para o governo estadual e cita estudos sobre comportamento eleitoral para defender que governos bem avaliados tendem a influenciar a escolha de sucessores.
0: Hildo Rocha afirma que o cenário no Maranhão ainda pode mudar até as eleições, apesar dos levantamentos divulgados nos últimos meses. Ele avalia que a presença dos pré-candidatos na capital e no interior do estado deve pesar na formação do voto.
3: Valdir Trindade, do Republicanos da Paraíba, assume uma cadeira na Câmara e, em seu discurso de posse, afirma seu compromisso em priorizar a justiça social e a defesa da Constituição. Segundo ele, seu mandato vai focar no amparo às famílias e pessoas mais vulneráveis de seu estado.
0: Defensor de políticas públicas voltadas à dignidade humana, Valdir Trindade afirma que o desenvolvimento do país deve ser medido pelo cuidado com as pessoas. Ele agradeceu o apoio de lideranças paraibanas e prometeu atuar firmemente para deixar a marca de trabalho no Legislativo.
4: Segurança Pública.
3: A Comissão de Constituição e Justiça da Câmara deu aval à proposta que reduz a maioridade penal de 18 para 16 anos. Rodrigo Dazaelli, do PL de Mato Grosso, celebra a mudança porque acredita que os jovens nessa faixa etária já possuem plena consciência de seus atos.
0: Nas palavras de Rodrigo Dazaelli, a medida atende ao anseio das famílias brasileiras por leis mais rígidas e combate à impunidade. O parlamentar assinala ainda que a redução penal abre espaço para discutir também novos direitos aos jovens, como uma permissão para dirigir.
3: A repórter Paula Bittar acompanhou a votação na CCJ e tem mais informações sobre as discussões em torno da proposta.
5: A Comissão de Constituição e Justiça da Câmara aprovou por 44 votos a 18 a proposta que reduz a maioridade penal dos atuais 18 para 16 anos de idade. Atualmente, jovens que cometem infrações graves cumprem medidas socioeducativas de internação por no máximo 3 anos. A proposta principal previa originalmente a plena maioridade civil e penal aos 16 anos. Isso significa que, além de responderem por crimes como adultos, os jovens passariam a ter todos os direitos da vida adulta, como casar, celebrar contratos e dirigir. O texto tornava ainda o voto obrigatório aos 16 anos e reduzia a idade mínima para se candidatar a cargos como de vereador. Mas o relator da medida na CCJ, deputado Coronel Assis, do PL de Mato Grosso, retirou as modificações na esfera civil, prevendo exclusivamente a punição criminal de jovens acima de 16 anos. Assis explicou que retirou a parte dos direitos civis para garantir que o texto tratasse de apenas um assunto, evitando, segundo ele, confusão jurídica. Além da proposta principal, ele também apresentou parecer favorável a outras duas propostas que estavam sendo analisadas em conjunto. Uma delas sugere a redução da maioridade penal apenas em casos excepcionais, como crimes hediondos ou cruéis. crueldade extrema após a avaliação técnica do jovem. Já a outra propõe a redução geral para 16 anos em todos os crimes e estabelece que adolescentes de 12 a 16 anos também respondam criminalmente se cometerem crimes com violência, grave ameaça ou contra a vida. Segundo o coronel Assis, a aprovação das propostas atende à vontade da população.
6: Representantes do povo não querem fazer a vontade do povo. Qual que é a lógica? A lógica do sentimento, né, de clamar por justiça que a pessoa tem em ter um ente querido sendo vítima de homicídio por uma pessoa de 18, 19 anos ou de uma pessoa de 17 ou 16 anos.
5: A deputada Sâmia Bonfim, do PSOL de São Paulo, por outro lado, criticou as mudanças feitas por Coronel Assis. Segundo ela, o texto original era menos pior.
7: Porque ao menos nele tinha uma redução da maioridade, não só do ponto de vista penal, mas também do ponto de vista eleitoral. Nessa, ele restringiu somente para penal. E por que que é uma aberração? Porque ele vai ser tratado como adulto do ponto de vista penal, mas do ponto de vista civil, ele vai seguir sendo lido, tratado pela justiça brasileira como um adolescente que ele é.
5: O deputado Tadeu Venere, do PT do Paraná, citou dados de um levantamento nacional de 2023 para explicar que a minoria dos jovens infratores, 12%, cometem assassinatos. Segundo ele, a justificativa de que é a população quem pede a mudança não é suficiente.
8: A população pede muitas vezes que o Congresso e aqueles que roubam aqui dentro, inclusive no Congresso, também sejam presos e nem por isso são presos. A população pede que nós não tenhamos mais emenda parlamentar, que o povo quer, nessa hora não vale.
5: O deputado Mendonça Filho, do PL de Pernambuco, lembrou que uma outra proposta de mesmo teor já foi aprovada na Câmara, mas arquivada no Senado.
9: E eu, mais uma vez, defendo a PEC da redução da maioridade penal. A sociedade brasileira hoje se vê sitiada pelo crescimento da violência. 25% da população brasileira hoje vive sob a influência direta de milícias, do tráfico de drogas e das organizações criminosas que dominam territórios. E, infelizmente, boa parte do exercício do comando dessas organizações criminosas se faz, inclusive, com aliciamento de menores de 18 anos.
5: A análise da proposta que reduz a maioridade penal pela Comissão de Constituição e Justiça é apenas o primeiro passo da análise do tema na Câmara. A proposta ainda precisa passar por uma comissão especial e pelo plenário em dois turnos de votação. Da Rádio Câmara, de Brasília, Paula Bittar.
4: Turismo.
0: Bacelar do PV da Bahia relata que a Comissão de Turismo debateu o impacto na reforma tributária sobre o transporte aéreo internacional. O deputado cobra do governo federal uma solução para evitar o encarecimento das passagens devido à cobrança integral sobre o setor.
3: Bacelar avalia que o aumento da tributação ameaça o crescimento do turismo em um momento de recorde na entrada de estrangeiros no Brasil. Ele também alerta que o custo maior no transporte aéreo pode afetar cargas, empregos e produtos que chegam ao consumidor.
4: Desenvolvimento Regional.
0: Átila Lins, do PSD, celebrou a entrega da nova Praça de Nossa Senhora de Guadalupe, em Fonte Boa, no Amazonas. A obra de revitalização do espaço público foi realizada com recursos de emenda do deputado no valor de R$1 milhão.
3: Átila Lins registra a emoção de entregar uma obra em sua região de origem. Saúda a população e as lideranças presentes à festa ocorrida no dia 6 de junho e anuncia novos projetos, como a construção de uma maternidade e de um balneário público para melhorar a vida das pessoas de Fonte Boa.
0: A cidade de Guarabira, localizada na região do Brejo, na Paraíba, vai ganhar um centro da Fundação de Apoio às Pessoas com Deficiência. É o que promete Ranieri Paulino, do Republicanos, que atuou na mobilização popular para eleger a obra como prioridade no orçamento estadual.
3: Segundo o congressista, o novo polo da FUNAD vai evitar que pacientes de cidades vizinhas viajem até 5 horas para fazer terapia na capital paraibana. Ranieri Paulino reforça que a medida garante mais qualidade de vida e saúde para as pessoas com deficiência.
4: Relações Exteriores.
0: Câmara aprovou acordos comerciais do Mercosul com Singapura e 4 países europeus. O repórter Antônio Vital acompanhou a votação.
10: A Câmara dos Deputados aprovou 2 acordos comerciais assinados pelos países do Mercosul, um deles com Singapura e outro com 4 países europeus, Islândia, Liechtenstein, Noruega e Suíça. Os 2 acordos abrem mercado para produtos e serviços brasileiros na Ásia e Europa. O acordo com Singapura cria uma área de livre comércio entre o país asiático e a Argentina, o Brasil, o Paraguai e o Uruguai. É o primeiro acordo comercial do bloco com um país da Ásia. De acordo com o texto, Singapura se compromete a conceder isenção tarifária imediata e integral sobre a totalidade dos produtos exportados pelo Mercosul. Já o Mercosul se compromete a eliminar tarifas sobre 95% de seus produtos e serviços, de maneira escalonada em um prazo de 15 anos. Ficam fora da isenção tarifária as máquinas, plásticos e aparelhos óticos, fotográficos e cinematográficos produzidos em Singapura. Singapura é o 8º destino das exportações brasileiras no mundo e 2º maior na Ásia, atrás apenas da China. Ao mesmo tempo, tem investimentos no Brasil em setores como construção naval e transportes, serviços financeiros e comunicações. O relator da proposta na Câmara, deputado Kim Kataguiri, do Missão de São Paulo, defendeu o aumento da relação comercial do Mercosul com Singapura.
11: Um país que é exemplo, o Sudeste Asiático é a região hoje do mundo, uma das regiões que mais crescem, exemplo de desenvolvimento, o Brasil tem muito a aprender com isso, esse é um acordo extremamente benéfico, inclusive mais benéfico para nós do que para Singapura. A gente precisa se libertar da dependência que nós temos de determinados polos econômicos e nos relacionarmos com a maior parte de atores políticos e econômicos possível do mundo, portanto, maior número de parceiros comerciais que a gente puder, melhor.
10: A Câmara também aprovou o texto do acordo de livre comércio entre o Mercosul e 4 países da Associação Europeia de Livre Comércio, Islândia, Liechtenstein, Noruega e Suíça. O texto complementa o acordo firmado entre o Mercosul e a União Europeia e abre um mercado de 15 milhões de pessoas com comércio de quase 500 bilhões de dólares por ano. O acordo permite redução tarifária sobre 97% de toda a exportação entre os 2 blocos econômicos. O relator do texto da Câmara, deputado Davi Soares, do Podemos de São Paulo, reforçou a importância do acordo.
12: Um projeto tão importante dessa envergadura que venha complementar o que já se iniciou com o acordo Mercosul e União Europeia. Com a aprovação do mesmo, nós fechamos aquela área e abrimos zonas para o exportador brasileiro continuar a ter um desempenho brilhante.
10: Os 2 acordos prevêem salvaguardas, como a suspensão temporária das isenções no caso de aumento súbito de importações ou ameaças à indústria nacional. Tratam ainda de normas de defesa sanitária para evitar a adoção de barreiras comerciais injustificadas. Também regulam o comércio de serviços, regras para o comércio eletrônico, acesso a compras governamentais e tratamento diferenciado para micros, pequenas e médias empresas. Os textos dos acordos do Mercosul com Singapura e os 4 países europeus seguiram para análise do Senado. Da Rádio Câmara de Brasília, Antônio Vital.
4: Educação.
3: Paulo Marinho Júnior, do PL do Maranhão, cobra explicações da Prefeitura de Caxias, no leste do estado, sobre a aplicação de recursos federais para a educação. O deputado afirma que escolas e creches continuam em más condições, mesmo após repasses do Fundeb e de pagamentos de precatórios.
0: Paulo Marinho Júnior relata falhas em serviços essenciais da rede municipal, como merenda escolar e transporte de alunos. Ele pede atuação de órgãos de controle para verificar as condições das unidades e a aplicação do dinheiro reservado às reformas.
4: Direitos Humanos.
3: Carla Dixon, do PL do Rio Grande do Norte, pede urgência na aprovação de projeto que institui o Auxílio Mãe Atípica, destinado a apoiar mães ou responsáveis por crianças e adolescentes com deficiência severa ou transtorno do espectro autista.
0: Carla Dixon afirma que muitas mães têm de abandonar o trabalho para acompanhar filhos que dependem de atenção permanente, prejudicando a renda familiar. Ela ressalta que a proposta combina apoio financeiro e atendimento psicossocial para quem assume a rotina de cuidado.
3: Luiz Couto, do PT da Paraíba, apoia projeto que determina a simplificação das informações nos rótulos dos alimentos para facilitar a compreensão dos consumidores. Para ele, a medida está diretamente ligada ao direito constitucional à informação, garantindo também a liberdade de escolha.
0: O texto, segundo Luiz Couto, é amplamente respaldado por evidências científicas que associam a clareza de informação à saúde pública. O parlamentar destaca ainda que a matéria aborda a necessidade de uma transição sobre a forma como o país lida com a segurança. segurança alimentar.
3: Termina agora o Jornal Câmara dos Deputados, produzido pela Rádio Câmara, com trabalhos técnicos de Everson Urani e apresentação de José Carlos Andrade e Márcio Aquilissardi. Uma boa noite para você.
0: Uma ótima noite. A Voz do Brasil volta amanhã.
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0: 10:01.
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0: 10h23.
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0: 10h26.

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2: 10:44.

0: 112.
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0: 11.3.

0: 11:21.
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0: 11:22.

0: 11:44.
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2: 11:46.

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0: Meia-noite e quatro.
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0: Meia-noite e cinco.

0: Meia-noite e 20. Meia-noite e 20.
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0: Meia-noite e 21.

0: 18:41.
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0: 1 e 6.
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2: Uma e oito.

0: 1h20.
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0: 1:43.
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0: 1:44.

0: 2 e 1. 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

0: 2 e 3.
1: E aí, Léo, vamos fazer nossa parte?

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0: Valeu, Jorge.
1: Valeu, cara.
0: Agora foi,
1: papai. 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
3: 2:15.

0: salva de palmas para o Anderson Sabadão!
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0: 2:22.
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0: 2:41.
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0: 2:42.

0: 3 e 2.
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0: 6:21.
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0: 3:22.

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1: 3h34.
2: Não tem jeito, meu compadre, vambora. 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

0: aceitar assim, a gente começa a namorar agora. Esse é o Clube do Araújo. Tiaguinho!
1: Três e quarenta.
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2: 3:42.

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0: 4 e 1.
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0: 4 e 3.

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0: 4:20.
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0: Obrigada!
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2: 4:27.

0: 4:42.
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0: 4:42.

0: 5 e 2.
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1: 5h23.
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1: 5h24.

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1: 5:41.
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1: 5:42.

Iniciamos mais um dia com a graça de Deus, com a proteção da Virgem Maria, nossa mãe, e sob a luz e o amparo do Espírito Santo. Coloquemos todas as nossas alegrias, preocupações, coloquemos no coração do nosso Deus mais esse dia que Ele nos dá para a nossa vida, para a nossa existência, para que nós sejamos seus filhos e filhas muito amados. Com muita confiança, vamos rezar. Senhor, no silêncio deste dia que amanhece, venho pedir-te a paz, a sabedoria, a força. Quero olhar hoje o mundo com os olhos cheios de amor, ser paciente, compreensivo, manso e prudente. Ver além das aparências teus filhos como tu mesmo os vês, e assim não ver senão o bem em cada um. Fecha meus ouvidos a toda calúnia, guarda minha língua de toda maldade, que só de bênçãos se encha meu espírito. Que eu seja tão bondoso e alegre que todos quantos se achegarem a mim sintam a tua presença. Reveste-me de tua beleza, Senhor, e que no decurso deste dia eu te revele a todos. Ave Maria, cheia de graça, o Senhor é convosco. Bendita sois vós entre as mulheres, bendito é o fruto do vosso ventre, Jesus. Santa Maria, Mãe de Deus, rogai por nós, pecadores, agora e na hora da nossa morte. Amém. Cheios de amor e confiança, rezemos. Pai nosso que estais nos céus, santificado seja o vosso nome. Venha a nós o vosso reino, seja feita a vossa vontade, assim na terra como no céu. O pão nosso de cada dia nos dai hoje. Perdoai-nos as nossas ofensas, assim como nós perdoamos a quem nos tem ofendido. E não nos deixeis cair em tentação, mas livrai-nos do mal. Amém. Que o Senhor nos abençoe e nos proteja neste dia contra todo o mal. Em nome do Pai e do Filho.

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1: 6:17.
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1: 6:20.
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1: 6h41.
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1: 7:03. 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
5: 7:34.

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1: 7h45.
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1: 8:01. 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
1: 8h20.
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4: 8:24.

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1: 8h42.
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1: 8h42.
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1: 8:48.

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0: Oi, bom dia! Tudo bem com você por aí? Tudo certo? Tô chegando na Mais FM, a mais ouvida em todo o litoral. Prazer imenso, André Luiz, nesse dia 11 de junho. 11 de junho! Tô chegando, hein?
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0: Olha, muito prazer estar com você sempre aqui nesta quinta-feira nublada. Né? Uma garoa em toda a região aí. Tomara que, olha, o tempo fique estável, né? Estável. Não instável, viu? Vai ser um dia maravilhoso para você aproveitar, independentemente se está chovendo ou se está fazendo sol. O importante é você aproveitar o seu dia da melhor forma possível. E a partir de agora te faço companhia na Manhã da Mais, viu? Vai mandando mensagem aí no 3427-2325. Tô esperando você hoje, porque essa manhã, olha, tá sensacional. Valendo para você hoje. É. Tem a palavra misteriosa hoje também. É, tem mais o que aqui? Um kit vinho lá da Borges Contabilidade para o sorteio amanhã, viu? É um kit vinho com duas taças e um vinho maravilhoso da Vícola Góes. Então não perca essa oportunidade, não. Você que tá aí, ó, tem um namorado, tem a namorada, esposa, esposa. Ó, fica à vontade. Manda sua mensagem para concorrer aos prêmios da Mais. Combinado? Lembrando que o Dia dos Namorados é na Mais FM. Ó, lembrando você também que temos aqui, ó. Ah, que mais tem de bom aqui? Ah, tem a cesta também do Dia dos Namorados pra você. Que mais aqui, ó? André Luiz, ah, tem a camiseta da Seleção Brasileira, mais um álbum de figurinha com 84 figurinhas. 84, tô falando aqui. 82? Eu sou 12 pacotes. Multiplica aí, meu filho. Multiplica. 12 por 7. Vê quanto vai dar aí, ó. Aí vai mandando mensagem. É figurinha pra chuchu, viu? Vai ficar até amanhã colando a figurinha no álbum lá da Autopeças 3G, que é maravilhoso, viu? Então manda ver aí, ó. Manda ver. É 9 horas e 14 minutos. 3427-2325 é o nosso WhatsApp. Lembrando que a camiseta da Seleção Brasileira e o álbum de figurinha vai ser o sorteio no dia 20, né? Dia 20 de... 20 de junho. 20 de junho, tá bom? Combinado? Vai mandando seu alôzão. Muito obrigado você pela supermaisfm.com.br, pelo aplicativo. Também aí pela Alexa. Alexa tocar Rádio Mais FM Itanhaém. Aí você manda a Alexa tocar, ela toca mesmo, viu? Isso, na melhor companhia do seu rádio, obrigado! Olha, começando muito bem hoje essa manhã maravilhosa.
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0: meu filho, bora! É, que vinheta, vinheta longa essa. Eu quero falar, meu povo, 9 horas e 20 minutos, falar pra você o seguinte. É a palavra misteriosa chegando aí, chegando no seu rádio, ó. E é legal hoje, porque eu acho que poucas pessoas vão acertar o que eu vou falar aqui hoje, da palavra misteriosa, né? Presta atenção, viu? É muito fácil, ao mesmo tempo é difícil. É fácil, mas é difícil, isso. Palavra misteriosa de hoje, manda. Olha, palavra misteriosa com quatro letras. Quatro letras. É, qual que é a pegadinha de hoje, produção? O que tem, o que é? O que tem no corpo humano? É. O que faz, o que faz parte? É um órgão, será? Com quatro letras do corpo humano? Tem no corpo humano, tem no corpo humano, isso. Com quatro letras. Mas tá fácil, pensa que tá fácil, mas não tá fácil, tá difícil. É? E outra coisa, viu? Vocês ficam mandando aí, ó. É, 300 respostas ao mesmo tempo? É uma por vez, viu? Pelo amor de Deus, me ajuda aí. Escolhe uma boa e me manda. Olha o que tem no corpo humano com quatro letras. É fácil, né? Não é difícil, mas assim... Né? As coisas que a gente já pensa de fato, assim, de imediato, também pode ser que seja ou não, né? Acho que não. Eu tô pensando aqui, ó, várias palavras. Com quatro letras? Tá fácil essa, não? Não? Mas vai dificultando aí durante o programa, tá? Tem no corpo humano? Tem. É? É um órgão? Não. Não sei, pode ser. Vamos ver quem vai acertar hoje, hein? De primeira. Duvido. Ai, presta atenção, hein? Palavra misteriosa tem no corpo humano com quatro letras. Manda aí, meu povo, manda!
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0: Olha, tem sorteio pra você já se inscrever hoje na sexta do Dia dos Namorados. Também tem pra você aquela cesta maravilhosa. E lembrando, também tem um kit vinho da Borges Contabilidade. É um kit vinho, vem duas taças e um vinho maravilhoso. Eu falei com quatro letras. O pessoal tá mandando aqui, pele. Pele não é, não. É? Aí ia ser muito fácil, pô. Claro que não.

Pele ou não é? Já vou tirar do radar aqui, ó. Não, não é. Não é pele, não é. É? Aí fica fácil, pô. Não é verdade? Mas quatro letras, ninguém vai acertar hoje. Eu duvido. Que vai acertar hoje. Bora, meu povo, manda aí, 3427-2325. Na manhã da mais, começando muito bem aí, né? Essa manhã maravilhosa de quinta-feira. 9h23.

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0: Para mais, tá bom demais de volta. Olha, de volta à nossa programação 9h34. Hoje é um dia diferenciado porque tem a palavra misteriosa de hoje. Tem no corpo humano, com 4 letras. O pessoal tá falando aqui, ó. E eu tô dando uma olhadinha no WhatsApp da rádio. Mas ninguém acertou ainda, não é possível. Mas ninguém ainda. Ó, estão colocando respostas óbvias. As óbvias. Óbvias, é isso? Mas estão falando várias respostas, várias. Ué, nenhuma ainda, professor. Nenhuma. Não é possível. Vamos pensando, meu povo. Pensa aí, ó. Tem no corpo humano com 4 letras. O pessoal tá falando pele, pele, pele. Tem pele? Hã? Eu acho que tem pele, mas não é pele. A palavra misteriosa não é pele hoje, não. Não, não é. O pessoal que falou aqui, ó. Dedo, dedo. Dedo, é dedo, não. Eu acho que não, hein. O que mais aqui, ó. Estão falando, fala aí, meu povo. Ninguém acertou ainda, mas ninguém acertou, não. Também não é, viu. Essa também não é. Deixa eu ver quem mais aqui, ó. Não é também, não é. Rapaz, mas ninguém acerta, mas não é possível. Rapaz do céu, vou ver um por um aqui, ó. São centenas e centenas de mensagens que eu tô recebendo aqui, ó. É pra quebrar a cabeça mesmo, viu? Isso aqui é óbvio, mas não é o óbvio. Ah, meu Deus do céu, olha, 9h36 agora, vai pensando, viu? Vai, pensa, você é a pessoa que vai facilitar hoje pra vocês? Vocês pensam, ah, tô pensando que ia facilitar hoje a vida, né? Claro que não. Bota o tic-tac pra funcionar aí, bota. Rapaz do céu, olha, é pouco falado, né? É pouco falado isso aí, não? Essa palavra misteriosa de hoje? Pensa aí, pensa com carinho e fala, hein? Ó, daqui a pouquinho tem as... tá chegando a sua participação, deixa eu ver aqui. André Luiz, bom dia! Toca a música bonita pra nós aqui, com certeza. Quem mais aqui, ó? Ah, tem informação aqui do Brasil e do mundo, do litoral também, tá aí, região. Tem informação pra você, já. Olha, ontem teve uma polêmica aqui na emissora, né? Sobre a questão das casas populares ali do Tanise. Foi postado nas redes sociais aí um vídeo circulando que a prefeitura perdeu o prazo, né, sobre a construção das casas ali no Tanise, né, do conjunto habitacional. O seguinte, gente, o que a prefeitura nos falou aqui, né, nós entramos em contato com a prefeitura para saber de fato da onde que vem essa notícia, que lembro eu que foi feita as inscrições, né, foram feitas as inscrições para esse programa da casa própria, né, enfim. E aí soltam na internet essa... É uma informação que não é verídica, tá? Não é verídica, não. Então, eu não sei de onde a pessoa tirou essa informação, que a prefeitura perdeu os prazos, enfim. Eu sei que demora pra chuchu, né? Tá demorando pra começar a construção lá. Mas foi feito todo o processo licitatório, uma empresa ganhou. Agora estão tentando já fazer aí, pegar todas as autorizações que é necessária pra poder construir, né? Que são os pavimentos de 3 andares com 20 apartamentos cada unidade. E são 200 unidades aí em apartamentos para você poder ter a sua casa própria, né, ali no Tanise. Então é o seguinte, olha, o processo já está quase na fase final e já começa a construção. Foi isso que eu recebi a mensagem da prefeitura ontem, inclusive da secretária de habitação, Mara Sanches. Ela mandou um áudio aqui para a rádio dizendo que está tudo certo, vai acontecer sim a obra. E agora, você que acredita em fake news, vamos pesquisar primeiro, viu, meu povo? Vamos pesquisar, porque tem gente aí com conversa fiada, não é verdade? Pra ganhar like, ganhar visualizações e popularidade, impressionante. E a Rádio Mais trabalha com a verdade. A gente vai correr atrás da notícia certa. É isso que é o nosso trabalho aqui, tá bom? Combinado? 9h39 pra você, bom dia! Ó, tá chegando muito mais sucesso aí.
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0: Henrique Juliano. 9h45 na mais. Bom dia pra você, obrigado.
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0: Bora que bora!
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0: Ó, vamos já abrir aquela tubaína maravilhosa hoje, né?
3: Oh,
0: pode abrir aquela tubaína já?
3: Potência!
0: É? Pode ou não pode? Ah, que beleza, hein? Sente o aroma. É, olha, falar pra você que uma pesquisa realizada aqui pelo Sincomércio da Baixada Santista e também no Vale do Ribeiro apontou o crescimento de 4,7% nas vendas durante a Copa do Mundo, viu? Isso mesmo. Em comparação à última edição da competição. Lembrando que o estudo, né? Ouviu 100 comerciantes da Baixada Santista entre os dias 3 e 15 de maio. E os itens mais citados foram roupas e acessórios em verde e amarelo, 52% aí. Também aumentou em bebidas, né? Alimentos para confraternização em 43%, as decorações temáticas também 31%, né? Além de produtos utilizados em churrascos e festas, que vai ser uma festança, viu? Ah, e a tradição para muitos brasileiros aí que a Copa do Mundo traz, né? Traz aquela harmonia entre a família, entre os amigos, né? É importante você ficar sempre aí à disposição de uma Copa do Mundo. Por quê? Porque você pode reunir os amigos, a família, se reaproximar de pessoas que você gosta, não é verdade? Porque um campeonato desse aí, dessa magnitude, que é daqui 4 anos só, você tem que aproveitar esse momento, viu? Então aproveite, se divirta com moderação, pode ter certeza disso. 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

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Bora que bora, meu povo. Ninguém acertou ainda. Rapaz, ninguém acertou a pergunta ainda.

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0: Bora aqui, bora, meu povo. Vou abrir aquela tubaína maravilhosa. Aqui o galo canta. E o gato mia. É, mas para com isso, pô. Não pisa no rabo do gato, meu filho. Isso. Tadinho do bichinho. Cuide bem dele, viu? Cuide bem do seu animal de estimação. Olha, deixa eu mandar um grande abraço, pessoal mandando mensagem aqui. A palavra misteriosa de hoje. A palavra misteriosa de hoje, contendo quatro letras, tem no corpo humano. Tem no corpo humano. Paz, é uma única palavra só, viu? Só tá mandando aqui, ó. Menina do céu, ela mandou um arsenal de palavras aqui, ó. Mas não acertou uma. Que coisa, sério. Ah, meu Deus do céu, ninguém tá acertando, é possível. Tá tão fácil assim, tão difícil, será? Vamos lá então, deixa eu ver aqui rapidinho. Alô, Wellington Gordão também tá com a gente. Mandou 5 horas da manhã a mensagem pra rádio. Hein, Wellington, um abraço pra você. Tamo junto. O William do Laranjeiras também tá com a gente. Um abraço pra você, obrigado, bom dia. Quero participar das promoções. E tem promoção pra você hoje, hein. 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Aquele vinho maravilhoso. É 2 taças, mais um vinho da Vícola Góis, que é uma delícia, tá? 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André Luiz, bom dia. André Luiz, olha, quero participar das promoções hoje. Que Deus abençoe, viu? Essa quinta-feira maravilhosa. Quero mandar um beijo pra todo mundo, especial pro meu amor Márcio Roberto, sua Karina aqui do Guapiranga. Ô, Karina, beijo pra você, obrigado pela participação. Também o Douglas do Suarão. Alô, Douglas, um abraço pra você, obrigado. Alô, minha amiga Fabi também tá sempre com a gente. A Helena do Cibratel também já mandou a alusão dela aqui hoje. Ah, quem mais aqui? Bom dia, André Luiz, tudo bem? Só mandaram um bom dia, Luana. Oi, Luana, seja bem-vinda à Rádio Mais, obrigado. Que Deus abençoe seu dia, viu? A Suzana do Gaivota também. Oi, Suzana, beijo pra você, obrigado. Tá sempre mandando alusão pra nós aqui. Ah, que Deus abençoe você, viu? Ela sempre ouvindo a programação, a Cláudia do Guaporá. Ô, Claudinha, bom dia pra você. Bom dia, meu amigo. Quero participar do sorteio de hoje. Obrigado. A Jane também. Ô, Jane, bom dia. Tudo bem com você? Olha, um ótimo dia, André Luiz. Eu estou aqui em Sorocaba, viu? Aqui também tá chovendo. Ô, Jane, você que era aqui de Itanhaém, tá em

0: Sorocaba agora. Como que tá o clima? Ela falou que tá chovendo lá. Que coisa, viu? Mas que coisa. É o estado inteiro, né? O estado todo aí, com esse tempinho mais gelado, mais friozinho hoje, né? Um beijo pra você, Jane. Obrigado. A Thaís também lá da Turbo Bikes, do Belas Artes. Também tá ouvindo a gente. André Luiz, me coloca nas promoções de hoje. Um beijão pra você, Thaís. Obrigado a toda a turma aí da Turbo Bikes. Também o Marino da CESP. Alô, Marino. Bom dia, André Luiz. Tudo bem? Estou aqui, ó, sempre ouvindo a Rádio Mais aqui na CESP. Quero desejar uma ótima quinta-feira para todo mundo aí. Gostaria de estar participando também hoje. Ô, minha amiga! Minha amiga Lia do Parque Vergara também com a gente. Obrigado. Bom dia pro Carlinhos também, o Carlão. O Valdemir também mandou já um alôzão aqui, já tá tomando
1: bom
0: café.
1: Bom dia, meu parceiro André Luiz.
0: Oi.
1: Bom dia.
0: Bora.
1: Passando aqui pra desejar aí uma excelente quinta-feira.
0: Tamo junto.
1: Né? É. Pra você, pra todos os ouvintes aí. E bora que bora, né?
0: Bora.
1: Mais um dia.
0: Mais um dia.
1: Dia chuvoso, né?
0: Dia chuvoso.
1: Rapaz, madrugada aqui. É. Choveu bem.
0: Choveu, deu uma chuvinha boa.
1: E a nossa rua, cara.
0: É. Só por
1: Deus.
0: Já
1: pedi aí pros nossos amigos aí. É. Dá um jeito aqui na rua, porque tá demais.
0: É a rua Maranhão, lá no Cibratel.
1: Entendeu?
0: É isso?
1: Qualquer aguinha aí que cai do céu,
0: rapaz,
1: alaga tudo aqui.
0: Meu Deus do céu.
1: Beleza, meu parceiro?
0: É
1: nóis. Entendeu? E hoje começa a Copa, né? Bora
0: hoje,
1: assistir aí.
0: Hoje é, hoje México.
1: Tomando um cafezinho aqui, ó.
0: México bora. E África do Sul.
1: Bora que bora.
0: Bora.
1: Tá bom, meu parceiro? É isso,
0: tamo
1: se
0: junto.
1: Possível aí, toca aí pra nós aí, Pablo.
0: Pablo,
1: beleza?
0: Deixa comigo.
1: Forte abraço.
0: Um abraço, Valdemir, grande São Paulino. Agora todos nós somos seleção brasileira, não é verdade? Todos nós aí, ó.
2: Brasil!
0: E sábado tem jogo da seleção, viu? É Brasil e Marrocos, aqui na Rádio Mais também. Alô, bom dia, quem fala?
3: E aí, André, passando pra já um programa abençoado pra nós. Me coloque o sorteio do lanche de batata frita, por favor.
0: Quase, vai amanhã. Amanhã o lanche de batata frita é amanhã, meu filho. Não é hoje, não. Alô, João Vitor!
3: E aí, André, passando pra já um programa abençoado pra nós. Me coloque o sorteio da sexta do Dia dos Namorados, por favor.
0: Isso também é bom, é. Sexta também é boa, é boa demais. E a palavra misteriosa?
3: A minha Copa é mais e da Autopeças 3G.
0: Também, um abraço, meu amigão! O João Vitor sempre com a gente, alô!
4: Bom dia, André Luiz. Bom dia a todos os ouvintes da Rádio Mais. Aqui é a Carla do Bazar, Carla e Tereza do Moarama. A Carla está na correria, mas sempre escutando a Rádio Mais.
0: Sempre,
4: queria pedir um pagodinho para esses dos ouvintes da Rádio Mais, Ana Marlene aqui do Tanise. E a palavra do corpo humano é dedo.
0: Dedo.
4: Quero participar do sorteio, André Luiz, adoro você.
0: Olha, vambora, hein, minha filha, vambora, ó. É a palavra misteriosa, tem no corpo humano com quatro letras. É quatro letras, é quatro dedos, filho, é quatro letras. Não é dedo, é dedo, professor? Não, não, não é dedo. É, minha amiga, carinho, um beijo pra você. Alô, Cláudio da Serralheria também tá com a gente, tá ouvindo a mais. André Luiz, olha o que tem no corpo humano com quatro letras, é zóio. Também não é, Claudião, não é. Ah, que mais aqui? A Solange do Belas. André Luiz, o corpo humano tem unha, olho também. Também não é, eu acho que também não é não, hein? Eu acho que não. Que mais aqui? Deixa eu ver. Ó, vocês são barato, viu, gente? Pelo amor de Deus, me ajuda aí, meu povo. O Elias falou assim, André Luiz, é veia. Ou é veia? É veia ou é veia, meu filho, hein? Ô, Elias, um abraço pra você. Obrigado, que Deus abençoe o seu dia, viu? Tamo junto. Pessoal da Auto Center SS com a gente também. Alô, meu amigo Douglas Albuquerque Fernandes. É, rapaz, ele já mandou o nome dele completo aqui, ó. Tá valendo a promoção de hoje, tá bom? André Luiz, seguinte. André e Vini, todos da Rádio Mais aí, todos os ouvintes, bom dia. Ah, para com isso, Douglas. Não é isso não, rapaz. Ah, meu Deus do céu. Olha, ele falou assim, André Luiz, eu acho que é unha. O Vini acha que é cocô e xixi. Para de falar isso, Vini. Pelo amor de Deus. Não fala uma besteira dessa, Vini. Pelo amor de Deus, hein. Ah, meu pai amado, viu? Quem mais aqui? Eu joguei pedra na cruz.
5: Bom dia, pessoal da Rádio Mais FM. Aqui no Samano, todo dia, que é todo dia ouvindo vocês aí, viu?
0: Todo dia.
5: Deus abençoe todos vocês, um forte abraço. Me coloca pra concorrer essa camiseta, é maravilhosa, hein? Beleza? Deus abençoe, forte abraço.
0: Forte abraço!
5: Bom dia, André Luiz, beleza?
0: Beleza.
5: Eu sou o Matheus aqui do supermercado Sabana Todo Dia, aqui do bairro Guarama, aqui.
0: Certo.
5: Sentido Coronel.
0: Ah, é?
5: Quero mandar um abraço pra todo mundo aqui do Mercado Sabana 1 e no Mercado Sabana 2 aqui.
0: Ah, legal.
5: Beleza? Um forte abraço a todos vocês aí também. Toca pra concorrer esse lindo kit do Dia dos Namorados aí. E o sorteio também da camisa aí da Copa do Mundo aí, beleza? Deus abençoe todos vocês aí, um abraço forte.
0: Um abraço pra você, meu parceiro. É, o pessoal tá na Bosch sorteando o vinho maravilhoso da Vinícola Góes e duas taças, tá? Eu confundi vinícola com avícola, rapaz, eu fiz uma salsinha danada aqui. Ah, quem faz ao vivo mesmo, né? É a Vinícola Góes, tá? Pelo amor de Deus, não me julguem não, hein? Não me cancelem não. Bom dia, André Luiz, tudo bem? Eu acho que a palavra misteriosa é rins. O Vini falou que também acha. Vini, fala comigo, Vini.
6: Alô, André Luiz, bom dia. Como que você fala um negócio desse?
0: Tão
6: absurdo.
0: O que
6: eu falei xixi, pipi, que outra coisa.
0: Pipi, popô.
6: Você tá louco?
0: Ó, tem no corpo humano.
6: Tem no corpo humano.
0: Com quatro letras.
6: Quatro letrinhas, já tá no Stories a mais.
0: Tá no Stories a mais pra você responder.
6: Tá no Stories a mais pra você poder responder.
0: Mas ninguém acerta, rapaz, ninguém acertou ainda. Bom dia, André Luiz. Alô, Wilson. O Wilson também tá com a gente. Aqui é o Wilson do Ivoti. A resposta da pergunta de hoje é veia. Obrigado, feliz quinta-feira pra você também, meu amigão Wilson. Mas será que é ou não é? Não sei não, hein? Alô, bom dia, quem fala?
7: Manda. Bora, meu prefeito André Luiz. O futuro prefeito do povão. E não é mole não, viu? Então aqui, nosso prefeito André Luiz.
0: Eu, rapaz,
7: um abraço pro Vini Carrasco. Vamos que vamos. Rapaz, prefeito, tava bonito ontem o homem, hein?
0: É?
7: Tava lá, bonitão, andando pra lá e pra cá. Falei, olha aí o prefeito aí, ó. Esse é o nosso futuro prefeito. Ei, André, foi da hora ontem, hein? Tamo junto, meu prefeito. Um abraço a todo mundo da Rádio Mais. Ô, oh, e manda um abraço aí também. O pessoal aqui da Pampesp, né? Que tem aqui o Caquinha.
0: Bora!
7: E o Aguém. Manda um abraço pra eles aqui também, tá bom? E eles pediram, se puder, tocar um flashback, tá bom?
0: Bora,
7: um abraço,
0: meu
7: querido amigo.
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0: Bora, meu filho. Alô, José, um abraço. Eu tava lá ontem, lá em Mongaguá. Inclusive, fui lá em Mongaguá, teve um evento lá ontem. E nós sempre somos convidados. O Vini não quis ir porque o Vini ficou dormindo ontem.
6: Que isso,
0: foi maravilhoso, viu?
6: Você foi, você nem
0: aí, falou, aí, né? Encontrei o José lá. Encontrei
6: alô,
0: o José.
6: Fala, prefeito.
0: O José tava lá, rapaz. Só ele e a esposa lá.
6: Isso.
0: Beleza, show de bola, um evento maravilhoso lá em Mongaguá. Show de bola, olha, vai mandando mensagem aí, 10h05 agora. A Milena também mandou mensagem, a Zefa do Savoy, a Mirella, a Samara. Alô, Fabiana também, a Margarete. Quem mais aí? Maria Lúcia também, a Natália. Tem a Fátima, a Tabata, Vini, tem bastante gente aí mandando.
6: Muita gente, a Milena,
0: muita. Tem muita
6: a Zefinha.
0: Gente. Tem umas... Nossa senhora, é muita
6: alô,
0: gente.
6: Maria Lúcia, Maria Júlia, a Tabata.
0: Nossa senhora.
6: Alô, conta. José.
0: Eu não mereço, Morama. Eu não mereço tanto não. Viu?
6: Merece, André, merece.
0: Aí eu falo, a maior audiência do rádio. E o povo não acredita potência. Ainda.
6: Acredite. É Rádio Mais.
0: O povo não acredita que a gente tem a maior audiência do rádio aqui de Itanhaém.
6: Graças a Deus.
0: Graças a você que tá aí do outro lado nos aguentando sempre aí. Obrigado, viu? Obrigado mesmo. Ó, tá chegando sucesso pra você?
6: Cadê o sucesso?
0: O Vini tá aqui só...
6: Só tentando descobrir qual a palavrinha mágica, misteriosa.
0: Com quatro letras.
6: Quatro letrinhas, só?
0: Tem no corpo humano. E ó, entre eu e você aqui, ó. Ninguém acertou ainda.

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4: Tá na mais, tá bom demais. 10h17, bom dia, Eduardo Costa.

0: aí, Eduardo Costa. Olha ela aí.
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0: Agora 10 horas e 20 minutos em todo o litoral. Vai mandando mensagem no 3427-2325. Todo mundo mandando alusão aqui pra nós. Obrigado, viu, pelo carinho, pela sintonia. Bora que bora, ó. Lembrando que hoje é quinta-feira e o tempo e a temperatura tá chegando. A previsão do tempo pra você também. Vai chover, não vai? Ô, Vini, você tomou chuva hoje pra vir pra rádio ou não?
2: Eu, hoje não.
0: Não?
2: Não, hoje sem chuva.
0: Sem chuva, né,
2: Tranquilo, Vini? Graças a Deus.
0: O Vini anda de capa de chuva, de guarda-chuva. É, ele veio todo protegido, é verdade.
2: Ah, é?
0: É. Mas você não usa sacolinha no pé, não, né?
2: Não, nunca usei, André.
0: Ah, que bom, né? Graças a Deus. Graças a Deus, senhor menino de condomínio, né? Menino de condomínio não usa uma sacolinha no pé pra sair de casa.
2: Mas como que sai de casa?
0: É, porque você não sabe o que o povo sofre lá fora, bicho. Você não sabe. Entendeu? Por isso que eu pergunto pra você.
2: O que você tá querendo judiar de mim,
0: André? Não, se você soubesse o povo sofre.
2: O que o povo sofre na pele.
0: É, é verdade. Uma rua que não tá tão boa assim pra poder transitar.
2: Poucas ruas, né? Graças a Deus.
0: É verdade. Enfim. Agora, se você for analisar, e tá, tem 600 quilômetros, né, de quadrados aí, de extensão. Aí fala pra você, como que vai fazer pra asfaltar todas as ruas? Não tem como, gente. É uma coisa, assim, absurda, né, de tanta rua que tem.
2: Será que não tem?
0: São mais de 4, 5, 6 mil ruas aí, né, toda a cidade. Mais do que, bem mais do que a metade não é asfaltada ainda. Então é difícil, né? Não é fácil, não.
2: Chove.
0: Tem que ter, ó. Por exemplo, Praia Grande... É, desenvolveu muito porque lá agora, inclusive Itaim, viu? Eu acho que daqui 10 anos Itaim vai ser. Já tá sendo a bola da vez, porque mudou agora a questão da lei de zoneamento, então agora pode ter a construção de prédios aqui na cidade.
2: Legal.
0: Então o que acontece? Vai vir muitas empresas para cá
2: construir... Novas indústrias.
0: Não é indústria, empresa.
2: Indústria,
0: empresa de construção
2: empresa.
0: Civil, isso.
2: Ah, é.
0: Construtoras vão vir para cá. Para poder fazer prédios aqui na região.
2: Poxa.
0: E aí, com isso, logicamente, desenvolve a cidade, como Praia Grande. Por exemplo, Praia Grande, você vai lá, é o mar de prédio na orla da praia.
2: Tem muitos
0: prédios, né? Mongaguá tem mais do que Itaim ainda, porque a lei já permitia há muito tempo. Agora, a bola da vez, aí tem várias áreas ainda para poder fazer construção, e vem muitas empresas para cá para poder fazer, né, esses arranha-céus aí, ó. Céus. Ó, eu falo pra você
2: mas
0: o seguinte.
2: Mas é questão da. Pode falar.
0: Isso é legal porque fomenta, né, a cidade, traz trabalho para as pessoas que vão trabalhar, você que é servente, pedreiro. Eu acho que tem que abrir a oportunidade para essas pessoas, porque hoje está em falta, viu, Vini? Está em falta. E eu até dou uma dica aqui importante, não sei se a prefeitura já pensou nisso, mas eu acho que é legal se tivesse, né, cursos profissionalizantes para quem? Para o jovem de hoje, porque vai ser uma coisa muito legal para quem vai...

0: se habilitar hoje a poder fazer colocação de piso, azulejista.
1: Bacana,
0: né? Eu acho que você...
1: Já é profissional.
0: É, eu acho que o curso, porque lá na frente vai ser mais valorizado ainda esses profissionais. Principalmente da construção civil, que vem crescendo na região de uma maneira bem positiva.
1: Isso é muito bom.
0: E não tem mais mão de obra, porque o menino de você, o menino que tem 26 anos, como você, Vini, como você, de 26 anos, né?
1: Fala, meu filho.
0: Jamais vai querer trabalhar em obra. Não é verdade?
1: Não, por isso que eu quero ser como você,
0: André.
1: A
0: juventude
1: trabalhar
0: de hoje...
1: Trabalhar com microfone.
0: A juventude de hoje, a minha geração de 40, dificilmente já tá na obra ainda, dificilmente. Agora, imagine daqui 10, 15 anos, os caras que estão trabalhando
1: quem
0: hoje...
1: Quem vai trabalhar?
0: É de 40, 50 anos, meu filho. E depois, quem vai estar no lugar deles?
1: Será que isso vai encarecer
0: muito,
1: a mão de obra?
0: Muito, muito, muito. Então, por isso que precisa que as prefeituras e o Estado de São Paulo possam trazer cursos profissionalizantes para aqueles caras que querem fazer construção civil, por exemplo. O segmento de construção civil que tem várias áreas aí. Azulejista, encanador, eletricista, né? Para você que quer ser um pedreiro de mão cheia.
1: Poxa.
0: Você tem que saber fazer tudo, meu filho.
1: Mas é muito bom, né? Porque o pedreiro, ele aprendendo diversas áreas, ele ficou um cara um profissional mais completo.
0: É o famoso multiuso.
1: Isso.
0: Você faz tudo, né? Mas tem muita gente que fala que faz tudo e não vai nada no final. É verdade, tem uns marreta aí, ó. Tem uns cara que é marreta.
1: André,
0: que fala que faz tudo, né? Eu vou fazer a obra aqui, faz tudo torto, André, lasca tudo, na verdade. Toma cuidado, viu?
1: Quando você vai contratar alguém, um profissional...
0: Ó, você conhece alguém da obra que você chama de marreta?
1: Alô, marreta!
0: Ô, marreta, manda pra nós aqui quem é o marreta da obra, quem que é o marreta? Fala que André, faz tudo, mas não faz nada.
1: O que você prefere quando você contrata...
0: O quê?
1: Pra fazer a sua casa, as suas reformas, né, André? Que todo ano o André faz uma reforma.
0: Da onde, meu filho? Da onde?
1: Você contrata por imprensa ou por diária?
0: Pai do céu, eu acho...
1: O que é melhor?
0: Depende do profissional, pô. Você pode contratar por imprensa, que é melhor, eu acho.
1: É melhor, por imprensa.
0: Agora, for diária, lascou, porque o cara vai lá... Ó, mas a hora que eu pegar...
1: Faz um pouquinho,
0: hora que eu pegar, hora que eu pegar, eu pego mesmo.
1: Eu já vi esse vídeo.
0: Olha, eu vou só almoçar, na hora que eu pegar, eu vou pegar.
1: Na hora que eu pegar, eu pego mesmo. Aí vai almoçar a volta do almoço.
0: É isso.
1: Deu na hora do café. Mas quando eu voltar do café, eu pego mesmo.
0: É isso, vai pegar mesmo.
1: Já tá na hora de ir pra casa, mas quando eu voltar aqui...
0: Eu pego mesmo.
1: Conhecido, eu pego mesmo.
2: André,
0: oi.
2: Tudo bem?
0: Tudo bem, e você?
2: Passando pra desejar uma quinta-feira abençoada, iluminada, tá?
0: Obrigado.
2: Muita saúde.
0: Igualmente.
2: Gratidão por mais um dia, né?
0: Gratidão.
2: Frio.
0: Frio.
2: Mas tá bom, tudo que Deus faz tá bem feito.
0: Tá bem feito mesmo.
2: Que Deus abençoe todos vocês aí.
0: Amém.
2: Que tenha um dia iluminado com
0: Jesus.
2: Amiga
0: Zé. Obrigado, viu, Zé?
2: Saúde e paz pra todos nós.
0: Pra todo mundo aí.
2: Que Deus abençoe todos.
0: Igualmente, viu?
2: E na minha opinião, eu acho que é mão ou dedo.
0: É mão ou
2: tá
0: dedo?
2: Bom? Boa, pode um beijo ser pra minha amiga Célia, pra todos os ouvintes que estão te ouvindo. Toca uma música aí pra mim, por favor.
0: Eu
2: qualquer.
0: Mano. Deixa comigo.
2: Abraço, meu amigo de todas as manhãs. Deus abençoe você, de você entrar nas nossas casas todos os dias. Tô ligadinha aqui te ouvindo. Beijão. Mas é sempre mais.
0: Ô, minha amiga Zé,
2: não
0: um
2: só
0: beijo.
2: Você, o Vino, o Kaique,
1: obrigado.
2: Todos aí, tá bom?
0: Isso, senão vai puxar só sardinha pra mim aqui. O pessoal fica com ciúme, né, Zefa?
1: Jamais.
0: Mas a Zefa gosta mais de mim, ela sabe.
2: Mas é sempre mais.
1: Traidor,
2: não
1: só você,
2: só
1: pro André.
2: O Vino, Kaique.
0: Não, é só eu, minha mulher. É meu programa aqui.
1: Minha mulher? Que
0: o,
1: isso?
0: O meu programa é só eu que mando aqui no negócio.
1: É só você que manda, André. Ninguém não mexe no botão do André.
0: Ó, ninguém... Ninguém.
1: Quando, ó, das 9 até meio-dia, ninguém mexe no botão do André. Fica ali bonitinho, resguardado, bem ilustradinho.
0: Aqui, deixa meu botão aqui.
1: Todo dia ele passa o WD-40 no
0: alô,
1: botão.
0: Alô, Mirella! Tudo bem, Mirella? E pior que cada um tem um botão aqui na rádio.
1: Isso.
0: O seu botão tá ilustrado,
1: trancado.
0: Viu? Tá. Ah, na mesa de som, tá, gente? Na mesa de som tem vários botões aqui, ó. Cada um tem o seu botão. Alô! Tá bem o seu botão, Vini?
1: Tá bem, eu cuido muito bem do meu botão.
0: Alô, Mirella, beijo pra você, obrigado. Bom dia, André, tudo bem? Olha, quero participar do sorteio de hoje. Eu acho que a palavra misteriosa é dedo.
1: Dedo.
0: Mas dedo é ou não é, produção? É dedo ou não? Não, não é dedo.
1: Não é dedo.
0: Samara, também tá com a gente. Meu palpite é boca.
1: A boca.
0: A boca que beija.
1: Quem tem boca vai a roupa.
0: Ou que fala bastante. Olha, um beijo pra

0: Você, obrigado.
1: André Boca beijoqueira.
0: Rapaz, eu mando beijo pra todo mundo mesmo, viu? O pessoal fica às vezes bravo comigo, mas eu mando mesmo beijo pra todo mundo.
1: Beijo.
0: Beijo pra Samara lá. Que dia... Que o dia de vocês seja um perfeito, abençoado. Igualmente, minha amiga. Beijo pra você, obrigado.
1: Beijo.
0: Mas eu não sei se é a Boca não, hein? Não sei. Quem mandou o osso aqui, ó? Fabiana do Anchieta. Ô, Fabi, beijo pra você, obrigado. Que Deus abençoe o seu dia. A Margarete também mandou. André Luiz, acho que é dedo. Ela acha que é dedo, Vini.
1: O dedinho?
0: É dedo ou não é? Não, não é dedo. Ô, Margarete, vou pensar, mulher. Bota o tic-tac pra funcionar aí, ó. A Natália também falou assim. André Luiz, acho que é pele.
1: A pele?
0: Não é pele. Não é pele. Já tinha falado que não é pele. Quem mais? A Maria Lúcia. Ô, Maria Lúcia, bom dia pra você. Eu quero, André Luiz, participar. Maria Júlia também falou que é unha.
1: Alô, Maju.
0: Se não é dedo, também não é unha, não.
1: Não é
0: hein?
1: Unha. Nem mãos.
0: A Tabata da Vila São Paulo, André Luiz, eu acho que é veia. Ela é da Borges Contabilidade. Um beijo pra todo mundo da Borges aí, obrigado. Quem mais aqui?
2: Alô? André Luiz,
0: oi.
2: Tudo bem?
0: Tudo bem.
2: A pergunta de hoje com quatro letras é dedo.
0: Dedo.
1: O dedo.
0: Mas não é o dedo.
1: Dedo. Cuidado.
0: É, não é o dedo não, Fátima. Beijo, Fátima.
3: Bom dia, André Luiz. Bom dia a todos os ouvintes da Rádio Mais.
0: Ô, meu amigo Ivo.
3: Bom dia a todos os colaboradores aí. Aqui é o Ivo da... do Belas Artes.
0: Ô, Ivo.
3: Passando aí pra desejar um bom dia a todos aí.
0: Tamo junto.
3: Uma bela de uma quinta-feira.
0: É.
3: Dia de Copa.
0: Dia de Copa.
1: Começa a Copa
3: e
1: hoje.
3: E esclarecer pra você que essa palavra-chave aí é osso.
0: Osso, mas não é
1: osso, viu?
0: Não, acho que não é osso.
3: Não tem como ser outra coisa.
1: Tá osso.
3: E, André.
0: É.
3: Um forte abraço pra você. Forte abraço a todos aí. Estamos aqui na... atividade aqui, marcenaria.
0: Ô, marcenaria. Marcenaria do Ivo.
3: Realizando sonhos aqui, sonhos da Maria do Gelo, sonhos de cliente,
0: verdade.
3: E assim vai.
0: É isso.
3: Queria desejar um forte abraço a todos aí, na paz de Deus, a todos os ouvintes, todos os colaboradores da Rádio Mais aí, dizer que a Rádio Mais é sempre mais.
0: Ô, meu amigão Ivo, um abraço, Ivo Marcineiro. Um abraço pra você, obrigado. O Caltrin Clube também.
1: Ivo.
0: O Caltrin Clube tá de festa, deu um tempinho feio também, né? Né, Ivo? Um abraço, manda um abração pra Maria do Gelo também. Olha, não deixe o Ivo no gelo, não, viu? Não coloca o Ivo na geladeira, não.
1: Nunca.
0: Vai, faz assim, ó. Abre uma tubaína lá pro Ivo.
1: Bem gelada, é.
0: Alô, quem mais aqui? André Luiz. Morelato, é isso?
1: É Morelato.
0: Morelato mandou aqui também pra nós. Unha, não é unha.
1: Unha, não é unha não, Morelato.
4: Olá, André, meu Luiz. Aí, André Luiz, manda um truto aí pros nossos amigos aqui do Jardim Mais, Tommy Gole, Padaria, o Galego.
0: Rapaz, mas...
4: Paraíba. E o Chimbinha.
0: É, o Chimbinha, vou mandar.
1: Ô, aqui.
4: O Cachaceiro do Alves.
1: Chama, Joel.
4: Manda uma alô pra nós aí.
1: Já tá aí.
0: Para com isso,
1: produção. Você viu que o Marcelo, ele trabalha, ele é segurança.
0: Ah, é?
1: E o único que não bebe tubaína é o Marcelo, né? Que ele tá sempre sereno, sempre antenado.
0: Percebi.
1: A todos os movimentos.
0: Alô!
5: Ô, André, bom dia, André. Olha, quando você chegar na rádio, tem que avisar que você chegou.
0: Ah, já viu que eu cheguei.
1: Ah, é?
5: Chama nós. Cadê o berrante, cara?
0: Tá aqui, ó.
5: Fernandão, cabrito, galo, coelho,
1: tudo a onça.
5: Poxa, eu falar uma coisa, você falou.
0: Hoje... Pera, deixa eu ouvir ele. Deixa eu ouvir ele, rapaz.
1: Segura o botão aí.
6: Pare!
0: Deixa eu ouvir o cara aqui. Alô, Serjão.
5: É, quinta. Terça-feira você falou. Se eu subir, eu não tomo leite por causa da nada, ô. Faz isso não.
1: Conversa.
5: Os caras tinham o cabelo do banco, tá vendo? É, bonitinho.
0: Viu, ó, o Vini não toma leite com nata.
5: Ele fica isso, mas sabe que ele tá aí. Ele fica aí quietinho e se defende, pô. Você falou, ah, ele não toma leite por causa da natinha, tem que tirar a natinha. Não, não acredito nisso, não.
0: Não acredito, é verdade, pô, é verdade.
1: André Luiz, André
5: ele,
1: Luiz.
5: Ó, o cara é corintiano, é fêmea com nata e tudo. Isso aí é aquele quando ele abre o Danone, ele lambe a tampa, rapaz. Pô, é corintiano, meu.
1: Como até o pote.
5: E vai Corinthians.
1: Rapaz.
5: Ô, André Luiz, tá chovendo aí?
0: Tá.
5: Aqui tá chovendo.
0: Então tá bom.
5: Choveu a noite toda e ainda continua chovendo.
0: Que bom.
5: Não falou que a palavra misteriosa é veia. Veia. Veia.
0: É a veia.
5: Que é fácil, mas é difícil. É veia.
0: Tamo junto, Sérgio!

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5: Para Mais, tá bom demais, de volta, 10h46 para você, bom dia. Tá chegando pra você o horóscopo do dia.
6: Confira o seu signo.
5: Olha, tá chegando o horóscopo do dia pra você nessa manhã, de quinta-feira hoje. Quinta-feira maravilhosa pra você de Áries. Alô, você ariano, você ariana. Olha, dia de confiança, viu? Conquistas. Projetos que vinham exigindo esforços começam a mostrar resultados hoje, viu? No amor, o diálogo é sincero e fortalece laços. Evite decisões precipitadas, você de touro hoje, viu? As respostas que você procura tendem a surgir naturalmente ao longo do dia, viu? Confie mais na sua intuição, você de touro. Bom dia, você de gêmeos. Boas notícias podem surgir na carreira e nos relacionamentos também. O momento favorece acordos, conversas importantes. Olha, realizações à vista, tá bom, você de gêmeos? Para você de câncer, a flexibilidade será a sua maior aliada hoje. Mudanças inesperadas podem trazer oportunidades interessantes para que você possa se adaptar, viu, ao longo da sua vida. Bom dia, você de leão. Seu poder de liderança estará sempre em evidência. Aproveite para assumir responsabilidades e mostrar suas capacidades hoje. O reconhecimento pode chegar até você. E bom dia, você de virgem. Transformações positivas estão em andamento. Expresse seus sentimentos com clareza e permita-se enxergar novas possibilidades para o futuro, viu? Daqui a pouquinho tem previsões para você de Libra, Escorpião, Sagitário, Capricórnio, Aquário e Peixes. Na manhã da Mais. Tá na Mais, tá bom demais? Agora 10h48.

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1: Tá na mais, tá bom demais. Agora faltando 10 para as 11. Tá uma correria aqui na rádio, gente, que é muita gente participando hoje. Porque a perguntinha do dia é: tem no corpo humano com 4 letras. E se eu falar uma coisa pra você aqui, ó, é que ninguém acertou ainda. Tô olhando aqui, ó, um por um, mas ninguém acertou, não é possível. Parece tão óbvio, mas não é. Não é. Perguntinha do dia de hoje, presta atenção, presta atenção. Tem uma dica. Tem que dar uma dica, produção, porque senão ninguém vai acertar. Já são 10h51 da manhã. Parece ser fácil, mas não é fácil. O Vini tá quebrando a cabeça aqui também.
2: Qual que é a dica, André?
1: Rapaz,
2: que dica você vai dar?
1: A maior dica. É. Porque assim, o corpo humano, ele... Tem várias palavras no corpo humano,
2: monte.
1: Lógico. Não tem tanta dica. Tem no corpo humano. Tem no corpo
2: tem
1: humano.
2: Tem no corpo humano. Tem. Ah, existe.
1: Existe, Vini.
2: Existe.
1: Existe, sempre existe. Sempre existe. Com certeza.
2: Sempre existe.
1: É, 10h52. Vamos ver aqui, ó. Vocês falam, André Luiz, é a vida. Vida. Vida não existe.
2: Vida é uma boa.
1: Existe, mas não...
2: Existe. Todo mundo tem a vida.
1: É, mas não é a vida. É vida, será? Aí não, né? É? Não, não é vida, não.
2: Não é, não.
1: Ah, ó, vai mandando mensagem aí no 3427-2325. A Cida Novaes. Ô, Cida, lá pro Savoy, a cabeleireira. Pensa, a Cida conhece tanta gente ali no Savoy, rapaz.
2: Conhece.
1: Todo mundo conhece a Cida. E a Cida vai divulgando a rádio pra nós lá, Cida. Hein, Cida? Divulga aí, Cida, pelo amor de Deus.
2: Avisa
1: vizinho, suas clientes aí, ó, pra ouvir a Rádio Mais, viu? Vou deixar um monte de cartão pra você aí, ó. Olha lá, bom dia, André Luiz, bom dia, Família Mais. Olha, quinta-feira abençoada pra todo mundo aí. A resposta é osso. Ah, também pode ser a sola do pé. Sola. Será? Tem aquela sola cascuda. É a sola mais...
2: Oh,
1: hã? Mais lisinha.
2: Potência.
1: Qual que você escolhe, hein, Cida? Pelo amor de Deus, mas não é também, não. Não é, não. Beijo pra você, bom trabalho. A Mirella falou, André Luiz, é rins. Não, também não é. Não é rins, não, viu? Não é rins. Quem mais aqui? André Luiz, Matheus Lopes também com a gente. A palavra é... Quem? Iris. Ou face, olha. Tá boa. Tá boa, boa resposta, hein? Será que é? Não sei não, viu? Quem mais aqui? Alô, bom dia! Manda.
3: Oi, André Luiz, bom dia.
1: Tudo bem?
3: André Luiz, manda uma música pra mim, Daniel.
1: Daniel.
3: É a mais recente, tá bom?
1: É a mais recente, bora.
3: A palavra misteriosa hoje é osso.
1: Osso, mas não é osso, é osso.
3: Tudo de bom pra você, bom trabalho, sucesso.
1: É osso, mas não é osso. É osso, mas não é osso, viu? É, beijo pra você, minha amigona. E a Clarice, a costureira ali, tá todo mundo sempre ouvindo a gente. Obrigado, hein?
4: Bom Alô? Dia, aqui sou a Bel, do Anchetas Bel. Bar.
1: Ô, Bel, do Anchetas Bar, um abraço. Tem tubaína aí, Bel? Tem. Aquela tubaína maravilhosa, enche o copo aí, hein?
4: Um abraço pro meu filhão, pros amigos nossos aqui do bar.
1: Eita.
4: Quero participar das promoções e a charada de hoje tem no corpo humano com 4 letras, unha.
1: Unha? Mas, rapaz, é na unha mesmo, nós ganha na unha aqui, viu?
4: Bom dia, André Luiz.
1: Oi.
4: Aqui é do Anchetas Bar, do Wagner. Um beijão pros nossos fregueses.
1: Isso.
4: A palavra-chave é corpo.
1: Será que é unha? Mas não sei não, viu? Você falou que era unha, na unha do gato. Já se for, viu? Você já cortou a unha do gato alguma vez, não? Hein, professor? Já cortou? Ave Maria, viu? Rapaz, eu tenho um ninho de gato em casa lá, uma ninhada lá. Já tem sete bichando lá. É uma colônia. Quando tem um, tem vários, né? Porque, é porque... E tá tudo castrado os bichos lá, come do bom e do melhor. É. Rapaz, mais de 500 pau por mês que eu gasto só de ração, pô. Tá de brincadeira. Vou lá comprar lá na Manubela Rações e Pet. Sou da Manubela, um abraço pra vocês, obrigado, hein? Tamo junto. Quem mais aqui, ó? O Eduardo Gomes também do Céu mandando alusão pra nós. Alô, Eduardo, falou que é pele. Não é pele, meu filho. A palavra é olho, André Luiz, ou dedo, unha. A Fabiana do Coração. Ô, Fabiana, já mandou uma lista aqui, mas também não é. É, produção, também é? Não, não, não é. Rapaz, ninguém acerta, meu, não é meu povo do céu, mas tá fácil. Ó, tem no corpo humano com 4 letras. Pelo amor de Deus, me ajuda aí, hein? Me ajuda. Alô?
5: Bom dia, André Luiz. Bom dia a todos os ouvintes da Mais FM. Ô, baiano, pescador de Itaém.
1: Ô, respeito minha
5: André
1: história.
5: Luiz, tô aqui de boa, aqui na minha lancha aqui, escutando a Mais FM. E a palavra do corpo humano aí que tem no corpo humano é unha. Não tem outra saída.
1: Ô, rapaz, não é unha. Não é unha, meu povo. Já tô eliminando as palavras aí. Não é. É, baiano, vamos pensar, baiano. Pensa com carinho, pensa.
5: Um abraço a todos do Baiano Pescador. Não esqueça de respeitar a minha história. Presta atenção, viu, André Luiz?
1: É, respeita a história do baiano, viu? Olha, quer andar de lancha, vai lá, fala com o baiano, viu? Fala com o baiano, é o 98164-7178. 98164-7178. Um abraço, baiano. Vamos andar com a lancha aí. Vamos andar com essa lancha maravilhosa. Quem mais aqui? Alô, bom dia. Quem fala?
6: Bom dia, André Luiz, o 20 da Mais FM. Sou Vanderlei Vieira.
1: Oi, Vanderlei.
6: Belazar, que dizer, excelente quinta-feira para todos os ouvintes da Mais, para minha esposa Lucimar, para o Niel.
1: Rapaz, para todo Nelsinho, mundo.
6: Para o Japa do Centro.
1: Alô, Japa.
6: E é isso aí, meu amigo. E a palavra misteriosa de hoje é una. Una é o osso do braço.
1: E?
6: Tá bom? Tá na mais, tá bom. Pode demais. Ter, bora trabalhar. Fica com Deus, né, amigo? Sai do programa, ótimo trabalho. Põe nós nas promoções aí.
1: Bora que bora. Será que é, não? Eu acho que não é essa, não, pô. Eu nunca vi, não, nunca ouvi essa palavra. É sério mesmo? Eu preciso estudar o corpo humano, viu? Vamos estudar o corpo humano. Ah, quem mais aqui mandou um cheiro pra mim foi a Jane, né, Jane? Um cheiro pra você também, mulher. Ô, minha amiga Tereza!
7: Bom dia, André Luiz! Oi. Coisa linda! Que você tenha hoje uma quinta-feira maravilhosa!
1: Ô, potência! Ô, Tereza, um beijo pra você! Boa recuperação, minha amiga! Ela ficou internada aí, né? Ah, meu Deus do céu! Teve um infarto! Menina do céu, se cuida, viu? Toma os remedinhos agora, viu? Toma bonitinho aí, se recupere, viu? Não vai deixar a gente assim, não, viu? Deixa nós, não. Pelo amor de Deus. Beijo pra você, Tereza. Deus abençoe.
8: Bom dia, André Luiz.
1: Oi.
8: Aqui é a Maria Aparecida da Praia do Sol.
1: Ô, Maria.
8: Eu acho que é esqueleto.
1: Você acha que é o esqueleto? Olha.
8: Bom dia, André Luiz.
1: Mandou mais uma aqui.
8: A palavra eu acho que é o panturrilha ou coração.
1: Vai tudo. É o corpo humano inteiro. É o corpo humano inteiro, né, minha amiga Maria?
8: Essa palavra eu acho que é intestino ou omoplata.
1: Boa, gostei, vai.
8: Bom dia, André Luiz. Eu acho que, então, se não é os que eu falei já, eu acho que é sola ou sangue.
1: É o sangue, mulher. O sangue de Jesus tem poder. Amém, viu?
9: Potência.
1: Beijo, Maria! Vamos torcer pra você acertar logo, mulher. Acerta logo isso aí, pelo amor de Deus. Porque ninguém acertou ainda, não é possível. Um beijo pra você, Maria!
10: Bom dia, André Luiz. Bom dia, FM Mais.
1: Olha, eu me divirto.
10: E aí, tudo bem?
1: Ô, José, aqui eu me divirto, viu, José?
10: Aqui tá tudo bem, tá friozinho, né?
1: Tá ótimo.
10: Vai chover, já tem um chuvisquinho de novo.
1: É, rapaz, tá uma chuvinha, né?
10: A Nalva foi lá no centro pegar remédio.
1: Ah, rapaz, mas de novo?
10: Eu tô aqui, tô escutando aí a Rádio Mais, né?
1: Boa.
10: Com 4 letras, a palavra de hoje deve ser ruga. Ruga.
1: Olha só, ruga. Olha só o Brescote aí, hein, Brescote?
9: Oh, a potência.
1: Pode ser, hein? Será que é ruga?
10: As ruga, né?
1: Olha só.
10: Então, hein? É isso aí.
1: E o corpo humano tem, né? Tem no corpo humano, tem.
10: Eu tô participando. Ontem também participei, mas... sei lá, minhas mensagens, sei lá, não
1: chegou?
10: Não foi aí, não.
1: Não, mas não chegou aqui, não.
10: Fica com Deus aí, tudo de bom, você, pro Vini, todo mundo aí, tá?
1: Ô, meu amigo José, um abraço.
10: A minha rádio é mais, me põe na promoção de hoje também, né? É o Brescote do Alves,
1: da Brescote.
10: Rua João Andrade Júnior, aqui do Alves, tá? Fica com Deus aí.
1: Pessoal da Rua Andrade Júnior, um abraço, Edinalva também, o José. Ontem você mandou mensagem, acho que no finalzinho do programa não deu tempo, viu, José? Um abraço pra você, Deus abençoe, viu? Obrigado, meu amigão!
11: Bom dia, André Luiz, tudo bem?
1: Oi!
11: Sou a Glória.
1: Oi, Glória!
11: Deus abençoe nosso dia.
1: Amém!
11: E vamos que vamos!
1: E vamos dar Glória!
11: Brasil! É Brasil, hoje é Brasil! E a palavra misteriosa de hoje, André, é boca.
1: Boca.
11: Com a boca, a gente vai a Roma. Um abraço, André.
1: Rapaz.
11: Me coloca nas promoções.
1: Agora, o que tem de bocadura por aí, impressionante. Não é verdade, Glória? Pelo amor de Deus. É, quem tem boca vai a Roma. Meu pai falou assim, ó, você tem boca? Vai a Roma, meu filho, vai. Vai, porque você vai longe, viu? Eu falei, pai, eu gosto de falar bastante. Falei, eu tô percebendo, desde pequeno, você fala pra Chuchu, meu filho. Falei, a minha profissão vai ser radialista. Ele falou, isso, vai fazer rádio. Comunicação, se comunique, mas não se tropique.
12: Bom dia, meu amigo André Luiz.
1: Oi!
12: Bom dia! Quinta-feira! Chuvosa, mas faz parte, né? Bora faz lá! Parte.
1: Isso!
12: Hoje inicia a Copa do Mundo!
1: Hoje começa México e África do Sul. Quem vai assistir, levanta a mão.
12: Diversão para nós brasileiros e pro mundo inteiro, né? Precisamos de uma diversão, uma distração, né?
1: Uhum.
12: Tá?
1: Mas tem, ó, tem uma mulherada que não gosta de jogo de futebol, de dia, de noite. O pessoal fica bravo, né? Ah, mas tem gente que gosta, eu gosto de jogo.
12: Mas já aquele
1: gosto.
12: Dia abençoado a você, muita paz, muita luz, muita saúde,
1: amém.
12: Energia. A todos os amigos da rádio, mais um grande abraço e uma quinta-feira abençoada.
1: Bora,
12: aos
1: senhor.
12: Meus amigos do bar, é proibido entrar bêbado,
1: só sair.
12: A Lígia, o Samuel, ao Antônio, ao
1: Chico,
12: a Neide, a Suzane, ao meu sobrinho Luiz,
1: todo mundo
12: ao
1: aí.
12: Paulo Japonês, e todos sem exceção. E me coloca todas as promoções, é Nelson da Praia do Sonho.
1: Ô, Nelson, um abraço.
12: Com relação à enquete, é osso ou rins? Abraço, meu amigo.
1: Mas não é, não é, não é, Nelson, não é, não é. Quem mais? Salve.
13: Bom dia, André, tudo bem?
1: Oi.
13: Bom dia para todos da rádio, mais,
1: ô,
13: que é bom
1: Lúcia.
13: Demais.
1: É
13: aqui
1: a
13: Lúcia.
1: Ô, Lúcia.
13: A mãe do Douglas.
1: Olha que
13: Fernandes,
1: legal.
13: Aqui da Vila São Paulo.
1: Ô, minha amigona.
13: André, oi. Eu, para mim, deve ser baço ou nuca.
1: Baço ou nuca. Será que é? Olha, uma boa resposta, hein? Baço ou nuca.
13: Tá. É. E... tô brava com você, você não tocou minha música. Tô até sentada aqui esperando.
1: Ah, tá é, bom? Mulher? Então espera mais.
13: Beijos aí a todos os ouvintes e um beijão aí pra vocês também.
1: Um beijo,
13: tá bom?
1: Lúcia.
13: Tchau, tchau.
1: Deus te abençoe. Vou mandar um abração pra toda a turma aí. Obrigado, minha lindona. Eu vou tocar já já, tá? Vou prometer pra você hoje, mas hoje eu mando essa música aqui, viu? É. Eu vou botar o dedo pra trabalhar aqui no botão do Vini. Ha ha ha.

Bom dia, André Luiz, tudo bem? Aqui é o Pereirão. Ah, Pereirão da Copersol. Alô, Pereirão da Copersol, pessoal da Copersol, obrigado, viu, pelo carinho, pela sintonia. Pessoal trabalhando lá, olha, a cooperativa maravilhosa. E com certeza ajudando o meio ambiente, viu? Um grande abraço a toda a turma aí, viu? Alá, alô, Pereirão. Ó, falou André Luiz, a palavra é boca. Ou dedo ou olho. É a palavra certa essa ou não? Não, não é. Ô, Pereirão, ó, vou fazer o seguinte. Vai pensando aí, me fala, tá? Por favor, pensa e me fala. Porque tá chegando muito mais sucesso na Mais. A mais ouvida em toda a região. Obrigado pelo carinho, pela grande audiência. Você que não acertou ainda, manda aí, gente, olha. Tem no corpo humano com 4 letras. Ninguém acertou ainda. Pelo que eu vi aqui, que atendi algumas pessoas já. Ninguém acertou ainda até o momento. E tá fácil, viu? Não é, ó, não é difícil, não. Tá fácil. É só você pensar um pouquinho mais aí. Porque essa palavra eu fiquei pensando em casa, pensando. Falei, acho que essa aqui vai ser legal, porque vai ser um pouco mais difícil do povo acertar. Mas olha, legal que fica esse debate positivo aqui, né? Tenha certeza disso. Bora aqui, bora. Tá chegando Henrique e Juliano na Mais FM. A música Seja Ex. Quem pediu foi a Fernanda. Ô, Fernanda. Obrigada, Márcia. Também tá ouvindo a gente. Ô, Márcia.

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2: 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Bom dia pra você, obrigado pelo carinho, pela sintonia. Agora 11 horas e 16 minutos em todo o litoral. Vai mandando mensagem aí no 3427-2325. Porque amanhã ainda tá aqui, ó. Quinta-feira abençoada, hein? Dia 11 de junho.
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0: Olha, fala pra você que um homem de 55 anos, que a identidade dele não foi, né, não foi divulgada, foi preso após matar um vizinho de 48 a facada em São Vicente. Que coisa, viu? Tem imagens aqui da foto da faca que esse indivíduo usou, né? Ele acabou matando o vizinho com facadas. Que coisa, viu? O crime aconteceu após uma discussão sobre a construção de um muro entre as casas. Aí o cara falou assim: não, aqui você não pode colocar seu muro, viu? Aí: não, eu posso sim. Não pode, senão você vai ver só. Aí o cara foi lá, pegou a faca, começou a dar uma facada no vizinho. Que coisa, viu, gente? Que coisa. O cara de 55 anos matou o vizinho dele de 48. O caso aconteceu na última terça-feira agora, na Vila Margarida. Olha, os vizinhos estão chocados com o que aconteceu, viu? Depois que o suspeito se manifestou, né, na intenção de erguer uma parede negada pelo vizinho, aí começou a discussão um tempo, né? Olha, no dia do crime, após ele levar a esposa ao ponto de ônibus, ao retornar para a sua casa, a vítima teria se envolvido em uma nova briga com esse tal vizinho, viu? Depoimento à polícia, o suspeito alegou que o homem pegou uma barra de ferro e tentou agredi-lo, viu? E disse que ele, para não ser atingido, usou a faca como escudo. Que coisa, né, gente? Que coisa. Agora é o seguinte: o cara tá morto. Vai falar como, na verdade? Se não tiver testemunha, né, para falar, não, quem tava errado aqui na história. Né? Uma vez eu vi na internet, um caminhoneiro matou dois. Um caminhoneiro matou dois outros caminhoneiros. Dois. Só que é o seguinte, ele declarando pra polícia que era inocente, que ele foi se defender e tal. Agora, não tinha ninguém pra contar a história, né? Porque ele matou os dois. E pra justiça, você tem que ter ver outro lado. Não tinha testemunha, e aí como é que fica? Aí fica a legítima defesa. É complicado, né, gente? É difícil entender, mas é o fato. Agora a polícia tá investigando de fato que se o cara realmente deu a facada por tentar, né, se defender, ou até mesmo, né, foi um atentado. Falou: peraí, meu filho, aqui quem manda sou eu. É, dose, viu? Olha, vamos mandar mensagem aí, vamos trocar de assunto, porque negócio de tragédia eu não gosto muito, não, viu? E ainda mais no meu programa. Pode falar de coisa boa, pode falar de prêmio. É, você quer ganhar prêmios a mais? Manda mensagem aí no 3427-2325. O pessoal tá mandando ver hoje: a palavra misteriosa tem no corpo humano com 4 letras. Agora, até agora ninguém acertou. Belezura, hein? Belezura. Olha, vamos lá então. Eu vou dar uma dica aqui. Se eu der uma dica, só uma dica que eu vou dar aqui, já. Aí todo mundo vai acertar, pô. Eu tenho que segurar essa dica agora. Isso não posso ainda. Alô, bom dia!
1: Meu nome é André Luiz.
0: Tudo bem?
1: Passando para desejar a toda a família Mais FM, a todos os ouvintes.
0: Ô, minha amiga.
1: Uma ótima abençoada quinta-feira.
0: Obrigado.
1: Um abração a todos os meus clientes e amigos da Adega do BA.
0: Adega do BA.
1: Um beijão para meu esposo Vanderlei.
0: O Vanderlei.
1: Toda a minha família.
0: Eita, tá todo mundo
1: e
0: aí.
1: E quero participar do sorteio desse kit do Dia dos Namorados.
0: Boa, bora.
1: Para eu curtir com meu eterno namorado, né?
0: Olha só que beleza.
1: E sobre
0: amanhã. Amanhã.
1: Será pelo?
0: Pelo?
1: Pelo no peito, pelo nas pernas.
0: Pelo!
1: Pelo.
0: Pelo amor de Deus.
1: Tomara que seja, né? Valeu, André.
0: Era aí.
1: Minha Copa também é mais, quanto peças 3G.
0: Isso.
1: E Rádio Mais.
0: Boa. Beijo.
1: Valeu,
0: pra você, minha amiga.
1: Deus.
0: Lucimara Basile, obrigado. Que Deus abençoe. Ela falou pelo. Eu digo pelo amor de Deus. Agora, lógico, nós temos pelos. Vini, você tem pelo? Tem? Tem, verdade. Ó, no braço aqui. Você não... Não vai ficar colorindo os pelos, não. Pelo amor de Deus. Pelo amor de Deus. Não faça isso.
2: Potência. Oh.
0: Mas não. É pelo. Tem no corpo humano com 4 letras. Não, não é. Pai, não é nada. Não é possível.
3: Oi, André. Bom dia.
0: Bom dia.
3: É Estela do América.
0: Oi, Estela.
3: Sobre a enquete, eu acho que é rins.
0: Rins. Manda.
3: Tá? Se der, toca pra mim, Ana Castela, com Chitãozinho e Chororó.
0: Boa, gosto dessa música, gosto demais.

0: Sinônimo, né?
1: Sinônimo.
0: Um beijo, um
1: beijo,
0: bom dia.
1: Beijo, minha amiga Estela. O que mais aqui? Ela mandou mais um áudio.
0: Pode ser também sola. Sola. Sola do pé, né? Pode ser.
1: Tem sola bonita e sola feia. Tem sola cascuda também. Rapaz do céu, né? Que coisa. Mas acontece. Oi, bom dia, André Luiz, tudo bem? Aqui é a nossa amigona Janaína. André Luiz, seguinte, bom dia. Bom dia pro Vini também, todos os ouvintes da Rádio Mais. Sou Janaína aqui do Jardim Coronel, passando para desejar uma ótima quinta-feira. Que Deus abençoe, quero participar das promoções, obrigado. Deus abençoe você também. Quem mais aqui? A Salmeida, é isso? Não, tá aqui como o Diego, né? Diego do Gaivotas. Ah, André Luiz, olha, o meu amor falou que a palavra é dedo ou boca. É o Diego do Gaivotas. Alô, Diegão, a Sabrina Almeida também, é isso? Do Gaivotas. Acha que é olho ou pele? Eu falo pra você se é, se não é. É ou não é, produção? Não é, não é dedo. Não é boca, não é olho, não é osso, não é pele. Rapaz, 5 palavras já descartei aqui, ó. Mas o que, que será que é então, meu filho? Fala logo. Bom dia, André Luiz, a Déia Miranda. Oi, Déia Miranda, beijo pra você, obrigado. A palavra misteriosa é olho, não é, ó. Não é o zóio, minha filha, não é. Pode ser a nuca. Nunca foi a nuca, nunca. Também não é a nuca não, viu? Não é. Rapaz, mas ninguém acerta nada. Que beleza. Alô, Karina. Um abraço pra Karina também. Obrigado pelo carinho, pela sintonia. Quem mais? Ô, Fátima. Fátima vai acertar, que ela é agente de saúde. E ela acha que a palavra-chave é baço. Olha, pode ser, hein? Não é também. Pelo amor de Deus, não é. Ah, quem tá falando comigo aqui? Deixa eu ver. Oi, André Luiz, a minha amiga Maria Piedade.
2: Bom dia, André, bom dia, Vini. Tudo Oi. Bem com vocês? André, por favor, me põe aí nesse sorteio bora, da manhã, bora. Dia dos namorados.
1: É dia dos namorados, hein? Nossa senhora, uma cesta maravilhosa. Mais um kit vinho delicioso da Borges Contabilidade.
2: Esse kit e todos, todos os outros.
1: Boa.
2: Tá bom?
1: Tá ótimo.
2: É. E me manda uma musiquinha aí. Mando. Pode ser qualquer uma da sua preferência. Eu agradeço. Tá bom? Ter um bom dia aí pra todos.
1: E bora que bora! Boa, bora que bora, hein? Deixa eu ver aqui mais aqui. Alô, Brunão!
3: Fala, André Luiz, meu amigo. Bom dia pra você, bom dia pro Vini, todos que acompanham a Rádio Mais.
1: Ô, Brunão!
3: Pra mim, a palavra misteriosa, eu acredito que seja boca.
1: Boca.
3: Tomara que esteja certo. Quero participar das promoções aí, hein? Não esquece de me colocar, não. Abração aí. Boa quinta-feira a todos.
1: Ei, meu amigo Brunão, boa! Boa quinta-feira. Mas não é boca. Já errou de novo, mas que coisa, ninguém acerta esse trem, gente.
2: Vamos... Bom dia, André Luiz.
1: Oi.
2: Bom dia, Pini.
1: Oi.
2: Tudo bem com vocês,
1: tudo
2: meus
1: bem.
2: Lindos?
1: Tudo bem, Cleusa?
2: Passando por aqui, porque eu também quero concorrer, né?
1: Ah, boa.
2: Com esse vinho aí.
1: Vamos concorrer.
2: Com essa camiseta da seleção do Brasil, né? Quero ganhar essa camiseta ou vinho,
1: bora,
2: né, André
1: mulher,
2: Luiz?
1: Bora.
2: Afinal de contas, não é todo dia que a gente faz aniversário, né?
1: Ah, tá fazendo.
2: Meu aniversário é sábado.
1: Olha,
2: tá bom, meu lindo?
1: Sabadão?
2: Um abraço para vocês.
1: Obrigado.
2: E eu acredito que a resposta de hoje é boca, André Luiz.
1: Mas não é boca,
2: pelo amor. Tá bom, meu lindo? Um abraço, uma boa quinta para vocês. Tchau, tchau.
1: Beijo, minha amiga Cleusa. Manda um abração pro seu filhão também, meu xará André, né? A Gabi também, que a Gabi às vezes participa, às vezes não, não é verdade? Às vezes lembra, às vezes não lembra. Beijo, Cleusa! E é sábado, é aniversário, vou tomar tubaína, mulher. Abre a tubaína pra Cleusa aí, só de... pra esquentar. Esquentar tudo aí, falou.
2: Bom dia, Luiz, bom dia, Vini.
1: Oi.
2: Gostaria de escutar a música da Ana Castela e José Felipe, Tua Boca Mente.
1: Tua Boca Mente.
2: Fresco pra todos os ouvintes, pra todos da rádio.
1: Obrigado.
2: E pra toda a minha família. E que Deus abençoe a vida de vocês. Gostaria de participar de todas as promoções.
1: Ô, minha amiga Maria. Deus. Beijo, Maria. Bom almoço pra você. Já já é hora do almoço, né? Eu tenho que falar do restante do horóscopo ainda. Eu tenho que falar do clima, da temperatura, do tempo. Ah, tem que falar notícia, atender o povo aqui. É tudo assim, gente. Tudo na hora, viu? É tudo na hora. E tem centenas de participações aqui. Muita gente mandando mensagem. Obrigado, viu, pela grande audiência. E eu falo mais do que o homem da cobra aqui, pelo amor de Deus. Alô, Tárcio. Falou que o marreta da obra lá. Nós não temos o marreta, André Luiz, mas o famoso cachimbo, que é o Juninho. Rapaz, é por que é isso, né? Por que que é isso?
2: Bom dia, André Luiz. Bom dia, Vini. Oi. Aqui é a Silvia, passando para desejar a todos uma ótima quinta-feira abençoada por Deus. Que Deus abençoe a cada um de nós.
1: Igualmente.
2: Está na mais, é bom demais.
1: É bom demais. Estamos juntos sempre, viu? Obrigado. Obrigado, amiga Diva, o Biratã, a Aninha também.
4: Bom dia, André Luiz.
1: Oi.
4: Um abração pra você, o Vini aí, que tem um ótimo dia.
1: Obrigado.
4: E a pergunta aí que você tá falando aí é Femo, é o Rodrigues de Tupi.
1: Olha só, mas é a produção. Eu acho que ele acertou agora, hein? Não, não é. Claro que não. Femo, não é. Palavra com quatro letras, meu povo. Quatro letras. Tem no corpo humano, com quatro letras. A gente convive com isso, a gente convive com ele. Na verdade, a gente convive. É uma dica aí, convivemos. Convivemos. É uma dica boa. Gostei. Gostei da dica. O que mais aqui? Vai mais um. Manda. Ô Maria! Maria Gonçalves.
5: Bom dia, André Luiz. Aqui é Maria Gonçalves, do Jardim Corumbá. A palavra de hoje é boca.
1: Mas será que é boca? Sei não, hein? Bora, minha amiga Maria Gonçalves! Um beijo pra você, obrigado. Agora 11:30 a mais. Tá chegando esse cara aí, ó. Alexandre Pires? Só pra contrariar, pra voltar ao passado, hein?
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1: Muito bem, de volta, finalizando aí o horóscopo do dia desta manhã de quinta-feira, dia 11 de junho. Olha, para você de Libra, os relacionamentos ganham destaque hoje, viu? A energia do dia favorece a aproximação com pessoas queridas. Aproveite, tá? Para você de Escorpião, bom dia você de Escorpião. Uma notícia positiva envolvendo a família pode alegrar o seu coração hoje. O dia também traz boas perspectivas para os assuntos financeiros, viu? Vem projeto novo aí, você de Escorpião. Para você de Sagitário, o astral é o entusiasmo e a sorte também estarão com você hoje. Aproveite a energia favorável para colocar planos em prática e abraçar novas oportunidades, tá bom? Bom dia, você de Capricórnio. O conforto do lar e os momentos simples ganham um valor especial hoje, principalmente o lado de quem você ama. Olha, também pode surgir ganhos e oportunidades para você de Capricórnio. Bom dia, você de Aquário. A sua comunicação estará especialmente favorecida hoje. Reuniões, conversas e negociações também tendem a render bons resultados, você de Aquário. Bom dia, você de Peixes. O dia pede organização das finanças, viu? E paciência nos relacionamentos. Pequenos passos podem trazer grandes resultados hoje. Tá bom, você de Peixes? Amanhã tá de volta o horóscopo do dia. Daqui a pouquinho eu tô de volta, é rapidinho, hein? Não sai daí não, na mais ouvida.

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2: Tá na Mais, tá bom demais. 11h49. Bom dia pra você, obrigado pelo carinho, pela sua sintonia. Vamos que vamos, meu povo. Olha, porque hoje, quinta-feira ainda. Ai, eu tava precisando mesmo dessa tubaína, viu?
3: Potência!
2: encontrei. Encontrei uma pessoa esses dias aí, viu? Uma ouvinte da rádio. Alô, Maria Lúcia. Ô, Maria Lúcia, beijo pra você, obrigado. Ela falou, André Luiz, quando você fala da tubaína, a sua tubaína é cerveja ou é a tubaína mesmo? Eu falei, lógico que é a tubaína, minha filha. Eu sou careta, eu não tomo cerveja, não. É só a tubaína, aquela que tem na garrafa de cerveja. É isso mesmo, é essa aí. Essa é da boa.
3: Potência!
2: É? A infância eu tomava, às vezes, a tubaína na garrafa de cerveja.
4: Bom dia, André, bom dia. Tá com a moral toda, hein?
2: Por quê?
4: Parei aqui no Morambucá pra falar com você e mandar um áudio legal, André Andrezão.
2: Ô, meu amigo Fidelis, um abraço, Fidelis. Até que enfim tocou o áudio do Fidelis aqui, viu?
4: Hoje tá ótimo, tá excelente. Oxe, tá meio firme aquela, mas tá bom, né, André?
2: Oxe! Oxe, my lord! Tamo junto, meu parceiro. Bora que bora. Mais uma quinta-feira abençoada pra todos nós aí, ó. Você tem duas escolhas hoje a fazer. Duas escolhas. Ou você fica triste, ou você fica feliz, né? Aí você vai escolher, pô, o que você quer pra sua vida. Eu prefiro estar feliz. Independentemente do problema que você está enfrentando hoje, né? Com certeza mexe com o nosso psicológico. Às vezes depende do problema, na verdade. Mas olha, não vale a pena, viu? Não vale a pena você se antecipar aí, né? É? Ficar sofrendo por antecedência não pode. Não pode não, tá bom? Ô, meu amigão Valdemir. É Valdemir. Valdemir. É o Balbino lá da Cabo Sul. Ô, Balbino! Ele falou assim, André Luiz, a resposta é osso. Mas tá osso mesmo, viu, Balbino? Grande Balbino. Grande segurança aí. Tamo junto, meu parceiro. Bora que bora, viu? Ah, Balbino, conheço o Balbino, ó. Tempão já, né, Balbino? Faz tempo, ó. Ó, faz tempo, né, Balbino? Tamo junto, tá sumido, rapaz. Por onde anda Balbino? O Valdemir Balbino da Cabo Sul. Um abraço pra você, meu parceiro. André, aqui é o Manuel do Oásis. Olá, Manuel do Oásis. André Luiz, meu prefeito. Cara, quem dera, viu? Quem dera. Tudo bem com você aí? Tudo bem? Muita chuva. Manda um alusão pro meu irmão Pio, meu sobrinho Tárcio. Pra todos os ouvintes aí, uns pé de cana lá, uns pé inchado. Os caras que tomam de manhã, de tarde, de noite, de madrugada, rapaz. Os caras que não param de beber um segundo, hein? Tamo junto, quem mais aqui, ó? Alô, Mislene do Guapurá, um abração pra Mislene também. Mislene falou que é rins, será rins? Tá trabalhando já, Mislene? Voltou ao trabalho novamente? Que coisa, viu? Alô, Marcelo.
5: Bom dia.
2: Fernando, ali é o Fernandão. O Fernandão também tá com a gente aqui, peraí. Alô, Fernando.
5: Bom dia, André Luiz. Tudo bem? Joia. Aqui é o Fernando do Oásis.
2: Ô, Fernandão.
5: Toca o berrante aí pro Miguel, que tá lá no Tommy Gole. Hoje ele veio trabalhar que tá chovendo, ele tá lá no Tommy Gole tomando uma. Já é essa hora.
2: Mas ele consegue trabalhar?
5: Olha, já tá amarrando bandeirinha lá, mas não sei não, viu? Essas bandeirinhas vai sair meia torta. Estou aqui na obra aqui, eu, o Bahia e o Gago. Um abraço pra todos aí, coloca na promoções aí.
2: Ô, Fernandão, um abraço pra você, meu parceiro. Olha, o pessoal que tá mandando áudio faz tempo já que mandou, eu tô tentando tocar agora, porque é muita gente. Hoje... Tá, o negócio tá de doido aqui, ó.
6: Fala, André Luiz, Vini, galera da Mais. O que tem com quatro letras no corpo...
2: Isso.
6: É uma coisa que só tem isso no meu corpo. É osso. E, inclusive, foi o que eu quebrei, o rádio. Né, André Luiz? Rádio. É um osso. A palavra misteriosa de hoje. Denis Nogueira dos Faróis, valeu. Coloca nas promoções.
2: Tamo junto! Alô, Denis Nogueira. Mas não é, viu? Não é osso, não. A Sabrina também tá com a gente. André Luiz, quero participar, viu? Manda a música Pede Pecado. É um pecado mesmo, viu? Ninguém acerta, ninguém acertou ainda. A Juliana do Suarão também. Me coloca nas promoções, André Luiz. Eu acho que é a pele, não é pele. Beijo, Ju. A Juliana do Suarão, obrigado. A Luciane, lá do Morama também. Acha que é o quê? Peraí. Ela leu. Luciane, você leu a pergunta? É. Ela leu. Bom dia, André Luiz. Quero ganhar, sua Luciane... Aqui do Morama. Ela falou que é bola. É o que tem no corpo humano. O que tem no corpo humano.
3: Oh,
2: é.
3: audiência.
2: Ela não tá errada. Mas não é, né? Lógico que não. Alô, Renato. O Renatão também tá sempre com a gente aí. André Luiz, quero mandar um feliz aniversário pra minha filha Elo. É isso? Eloá. A Eloá. Ô, Eloá, um beijão pra ela. Rapaz, eu falo pra você, viu? Quem é pai de menina sabe o quanto que é bom, né? É maravilhoso, viu? Ela tá fazendo 9 aninhos hoje. Parabéns pra Eloá, meu amigão. Amigão Renatão, tamo junto, viu? Ele que é açougueiro lá do Samano. Ah, tá mandando aqui. Eu sou o Nato, é isso? Que é o Renatão, é o Nato. Também tá sempre ouvindo a gente aí, obrigado. É no Samano 2. Manda um abração pra todo mundo aí. Irmão, você... Hã? Um abraço, irmão, pra você também, obrigado, viu? E o Vini é gambá. É. É eu e ele, meu filho. Aqui nós não... Não tem tempo ruim, não. Aqui é Corinthians, rapaz. Não vem zoar o nosso time, não, hein? Não vem que não tem, não. Aqui é Corinthians, meu filho. A Tabata da Vila São Paulo falou que é íris, nuca, pelo, face. Não é também. Cida do céu, pelo amor de Deus, Cida. Você falou isso, Cida. Não, mas não. Cida, não vamos nessa aí, não, viu, Cida? Pelo amor de Deus. Também não é, Cida. Nem, ó, não posso falar no ar, não posso. Não fa. É? Ela acha que é um anel. Não... O que tem no. É 4 litros, lógico, mas não é isso. É. É, ó, o que tem no corpo com 4 litros? Ninguém acerta o negócio dele.
7: André Luiz, sou eu de novo. Tudo bem, meu filho?
2: Oi!
7: André Luiz, eu não saio mais da gripe, André Luiz. É. Sei mais o que eu faço.
2: Que
7: viu, André?
2: O quê?
7: Eu coloco nas promoções aí pra me ganhar presente.
2: Ah, ela quer ganhar um presente. Ô, minha amiga Fátima, um beijo pra você. Bora ganhar, menina. Tá com o pé frio?
7: Está. É. E toca uma moça bem linda do Rio Negro e Solimões pra mim, por favor.
2: Rio Negro e Solimões, bora, minha amiga Fátima.
7: A palavra. É boca.
2: É boca, não é boca, minha filha, não é boca.
7: Ou é boca, ou é olho.
2: Olho, é zóio, não é zóio não, não é zóio não, não, não é. Não é, Fátima, ninguém tá certo, mas ninguém acerta esse trem aqui, meu Deus do céu. Olha, vou dar uma dica, vai ter que dar, já são meio-dia, pô, ninguém acertou. Ah, André Luiz, qual é a palavra de misteriosa de hoje, com 4 letras? A Clarice falou que é pelo. Não é pelo, minha filha. O que mais aqui, ó? Alô?
8: Bom dia, André Luiz. Eu vou chutar de novo, hein? Eu acho que é pele. Aí outra alternativa é veia.
2: Ah, mas não é. Não, não é. Tá difícil. Meu Deus do céu, mas ninguém acerta.
9: E André Luiz, pra todos vocês, pra todos os ouvintes.
2: Manda.
9: E eu gostaria de escutar uma música... Jerusalém, que é africana. Eu sei que às vezes vai ser difícil pra achar, mas é a que eu gostaria de escutar.
2: Tá bom.
9: E a palavra que tem no corpo humano é dedos.
2: Dedos, mas dedo. É. Para. Não é o dedo. É a palavra misteriosa. O pessoal tá falando tudo aqui, ó. Mas não...
10: André Luiz, eu de novo, deixei as
2: barras.
10: A palavra-chave é ílio.
2: Que isso? Que palavra é essa, mulher? Da onde? Eu não conheço. Ah, eu tô burrando aqui, não é possível.
10: A palavra-chave é ílio.
2: Mas que é ílio? Eu vou pesquisar se isso existe. Se existe isso aí, não? Hã?
11: Ô, Vini.
2: O Vini tá dormindo. Pera, depois você fala com ele. Pera aí. Até mais.
12: Bom dia, Rádio Mais.
2: Oi.
12: Hoje é mais Copa, né?
2: Isso.
12: Então, deixa eu lhe falar, menino.
2: É.
12: A palavra...
2: É.
12: Que tem 4 letras no corpo humano pode ser unha.
2: É a Maia. Ô, Maia.
12: Né?
2: Não
12: toca
2: é
12: uma música qualquer, manda o Pablo pra mim.
2: O Pablo.
12: Que Deus abençoe essa semana pra gente, né?
2: Ô, Maia.
12: Essa quinta-feira.
2: Com certeza.
12: Né? E vamos lá.
2: Vamos, né?
12: A vencer, né? Essa Copa, pelo amor de Deus, né? Tá na hora,
2: né?
12: Beijo pra você. Deus abençoe a todos os ouvintes.
2: Ô, minha amiga Maia, um beijo. Seja bem-vinda.
12: Aqui quem fala é a Maia do Cibratel 2.
2: Ô, Maia, um beijão pra você também. Obrigado. E vai, Brasil. Já tá no clima da seleção brasileira. É, rapaz, ele colocou até uma foto bonita aqui, ó. Já tá no estádio, já tá toda já de Brasil, Zil. Ei, minha amiga Maia, um beijo, obrigado, viu, pelo carinho, pela sintonia. Alô, bom dia.
3: Bom dia, André Luiz. Sou Sandra de Itanhaém, Corumbá. A palavra-chave é pele.
2: Ô, Sandrinha, ô, Sandra. Pele. Não é pele, Sandra. Meu Deus do céu. Mas o pessoal não tá acertando hoje, Sandra. Agora, ó, o pessoal tá tentando acertar. Faz parte do nosso corpo humano, com certeza. É? Eu vou dar uma dica aqui. Eu queria dar uma dica, mas se eu falar da dica, todo mundo vai acertar. Bom dia, André Luiz. Olha, mais uma aqui, ó. Rubian Lima. Alô, Rubian, me coloca no sorteio. Eu acho que é a alma. Olha, a alma do negócio. Também não é. Vocês vão me bater. Eu acho que vocês... Nossa, a hora que eu falar essa palavra, vocês vão me bater hoje. Hoje vocês vão... Eu não vou nem poder sair da rádio. O pessoal tá quebrando a cabeça, mas não acerta, meu filho. Não acerta, né? A Maria Lúcia não acertou. Alô, Miguelzão também tá com a gente.
11: Bom dia, André Luiz.
2: Pode de novo.
11: A resposta é osso.
2: Osso, é osso.
11: Quatro palavras, osso, André.
2: É não. Osso duro de roer, meu filho.
11: Bom dia, André Luiz. É o Miguelzão, deve ser mal.
2: Eu vou falar o que é pra você, vou falar. Pera aí.
13: André Luiz, nós demora a falar, mas também quando fala, né? A pau programa tudo.
2: É, rapaz, eu falo pra chuchu, viu? Pelo amor de Deus. É a coxa, André Luiz. A Mirella é a coxa. Claro que não. Não é não, pelo amor de Deus. O que mais aqui? Deixa eu ver. Tem mais gente mandando alusão aqui. Alô, Ricardão. Falou também que é pele, olho, unha, também não é. Alô, Ricardo, do Jardim Magalhães.
14: André Luiz, sou Wanderlei Vieira de novo, Belas Artes. Deve ser, então, a palavra misteriosa. Ou baço ou reto. Tá com Deus, não deu excelente programa.
2: Claro que não, meu filho, não é não, pelo amor de Deus.
15: Potência.
16: Bom dia, André Luiz, tudo bem?
2: Você me mata.
16: A minha resposta é pele.
2: Oi, Aparecida.
16: Quero participar de todos os sorteios, inclusive do Dia dos Namorados.
2: Bora, você que manda.
16: Adriane Wagner.
2: Você, né? Que manda. Eu não mando nada.
16: Só no número um dia do seu programa.
2: Obrigado.
16: Me perde um dia.
2: Obrigado.
16: E para todos os ouvintes, bom fim de semana. E eu quero uma música de se for possível, uma música gospel da Aline Barros.
2: Boa.
16: Um abraço, fica com Deus. Agradeço a todos os locutores e a todos os ouvintes. Para o Vini também.
2: Amiga.
16: Um abraço.
2: Obrigado, que Deus abençoe.
16: É a Aparecida do Guapiranga e o Walter.
2: Que Aparecida do Guapiranga.
16: Tá? Wagner, Adriana e Nedir. Estamos todos os seus ouvintes.
2: Ô, Adriana, Nedir, Aparecida. Alô, Walter. Obrigado, gente, pelo carinho lá do Guapiranga. Vai mandando mensagem, porque amanhã mais feliz do seu rádio é da Mais.

0: mais, tá bom demais. Vini tá bravo hoje, né, Vini? Por que você tá bravo?
1: Ai, André Luiz, você com essas suas pegadinhas aí, suas charadinhas.
0: É uma charada. É uma charada que as pessoas têm que pensar. O que, que o corpo humano tem?
1: Que
0: não
1: é
0: verdade?
1: Tem?
0: O que,
1: cê,
0: que nós...
1: Você tem bastante, André?
0: Cara, às vezes realmente é, eu tenho, viu?
1: O seu corpo tem?
0: Tem. Às vezes tem, às vezes não tem, às vezes mais ou menos. Enfim, olha, é uma dica legal, hein?
1: Eu tenho bastante.
0: Tem?
1: Tem.
0: Rapaz do céu, graças a Deus, né? É bom quando tem bastante, né? Bom? É bom, poxa vida!
1: Será que é bom?
0: É. É? Não é essa palavra, não é. É, o pessoal tá falando aqui, mas não é.
1: A produção, que palavra é?
0: Eu não falei pra produção, eu que pensei na minha. Na minha casa, eu tava lá pensando como. É?
1: Ixi, qual o que eu vou inventar?
0: O que, que eu vou falar amanhã? Porque amanhã tem que ser uma pergunta fácil ao mesmo tempo difícil. E aí eu quase tô acertando, porque, ó.
1: É?
0: Ninguém, rapaz, ninguém.
1: Até agora que eu tenha visto aqui.
0: Que eu tenha visto também, Vini, ninguém acertou ainda.
1: Você dessa tem fome.
0: O pessoal tá falando, eu tenho com fome, André, quer almoçar? Vai almoçar, mulher, vai. Vai. É? Eu vou te deixar em paz hoje. Quem mais? Bom dia, André Luiz, tudo bem? Alô, Vini, abençoada quinta.

0: quarta-feira a minha resposta é coxa.
1: É a coxa.
0: Coxa que o Vini não
1: tem. Você gosta de coxa?
0: Adoro. Né? Coxa sobre coxa.
1: Coxa assada. Olha, André. Não é dois par de coxa.
0: É, dois par de coxa. Qual coxa que você gostava mais quando era pequeno?
1: Como assim?
0: É?
1: A coxa de dormir.
0: É colcha.
1: A colcha.
0: Alô, Margarete. Bom dia, Margarete. Mandou aqui o Han. A minha Nina. Vacinação dos animais hoje no Parque Amazônia Paulista. Boa. Vai lá vacinar seu cão, viu? Você já vacinou seu cão, Vini? Não, ainda não? Então vacina,
1: tá vacinado.
0: Viu? Vacinou o Han. A minha Nina. Vacinação dos animais hoje no Parque Amazônia Paulista. Boa. Vai lá vacinar seu cão, viu? Você já vacinou seu cão, Vini? Não, ainda não? Então vacina, viu? Vacina. Ana Prado, bom. Falou que é fácil. Ana Prado, André Luiz, é coxa ou é fácil? O Eduardo Gomes também falou. André Luiz, dedo, pele? Não, não é.
1: Também não.
0: Olho também não é. Zóio também não é. O que mais aqui, ó? A Lúcia mandou mais uma aqui, deixa eu ver. Mas será que ela acertou?
1: Oi, Lúcia!
0: Mas é?
2: André, é a Lúcia, mãe do Douglas novamente.
1: É a Douglas.
2: É suor. Suor.
0: Olha só, hein? Quem falou também, quem foi? Deixa eu ver aqui, ó. Falaram que eram... Você tem poro.
1: Poro?
0: É, você tem?
1: O André também fecha os poros, né, André?
0: Pode ser também.
1: Ele usa assépsia.
0: Ah, para com isso. É bom suar, viu?
2: Vamos torcer que seja, né?
0: Suor.
2: Estamos
0: suor.
2: Suando aqui, esperando agora o jogo, né, do Brasil. Vamos ver que é do Brasil. Vamos ver. Vai ter que ganhar, né? Tá chegando. Tchau, tchau. Um abraço.
0: É sábado o jogo. Hoje é México e África do Sul. Quem isso. ganha? Quem ganha, Vini?
1: Rapaz, confronto difícil.
3: Bom dia, André Luizinho. Bom dia a todos.
1: Bom dia.
3: A palavra é dedo.
0: É dedo. Não é dedo. É minha amiga Anália. Beijo pra Anália aí, pra Raíssa também. A surfista de Itanhaém. A Paloma também mandou aqui. Unha, pele, não é, meu povo. Tá muito fácil isso aí, não é.
1: Não é.
0: Alô, Paloma, beijo pra você. Obrigada. Bom dia, André Luiz. Sucesso sempre. Eu acho que a resposta é pele, de novo. A Isabel. Oi, Isabel do Santa Júlia.
1: Oi, Zé.
0: Beijo, Isabel. Mas não é pele, não, viu?
1: Rapaz, ninguém acertou.
0: Ninguém acertou. Eu vou deixar pra amanhã essa pegadinha de
1: Vai
0: novo.
1: Vai deixar?
0: Hein? A Rádio Mais, tudo bem? Eu acho que a palavra é veia.
1: Veia?
0: Ou é veia?
1: Não é veia nem veia.
0: Eu já tenho umas veias veias aqui, ó. É?
1: Um beijão pra Creonice.
0: Mas se você for analisar o corpo humano é maravilhoso, né, cara? Imagina aguentar nós o dia inteiro.
1: O que a gente já joelho.
0: O que nós tomamos e come porcaria, né, rapaz? Come. Impressionante.
4: Oi, bom dia, tudo bom?
0: Oi.
4: André, deixa eu perguntar se você tá bravo comigo, né?
0: Tô bravo.
4: É para uns dois dias aí que eu mandei mensagem pra você, você nem falou nada.
0: Vamos, rapaz, é você que não tá ouvindo a rádio.
1: Não tá ouvindo a rádio?
4: Nada. Tá tudo bem com você? Fiz alguma coisa pra você que não tô sabendo, né?
0: É.
1: Ué.
0: Não, nossa, porra, não pagou a tubaína, porra.
4: Você me fala uma música pra gente aí.
0: Manda.
4: Beleza?
0: Beleza.
4: É. Programa? Com Raul Seixas pra nós aí, se possível.
0: Toca, Raul, um abraço pra você, Christopher.
1: Valeu, Christopher.
0: Ei, rapaz, não sei não onde você tá não, meu filho, mas é 87.5, viu? Alô, Matheus Lopes. Alma ou poro?
1: Alma.
0: É.
1: O André tem alma, né, André?
0: Tem uma alma divina. Rapaz, vai pra você, a alma. A alma
1: aquela
0: do
1: brincadeira
0: ser...
1: da criança da aura. Você tem aura, André?
0: Áurea.
1: É, aura.
0: Aura?
1: É. Você nunca viu o um meme da criançada Six Seven?
0: Não, nunca vi, não.
1: Essa
0: não,
1: brincadeira?
0: Esse não. Nunca vi, não.
1: O André não tem aura,
0: eu não tenho,
1: molecada.
0: Eu não tenho paciência.
1: Pra garoto
0: como
1: mas
0: você.
1: Mas eu também não vejo, André.
0: Que perde um tempo na internet sem fazer
1: Instagram.
0: Nada.
1: Olha, André.
0: Pelo amor de
1: Deus. Louroteiro, você manda réus pra mim, André.
0: Rios,
1: réus, sei lá.
0: Bom dia, André Luiz. Qual que é meus rios que eu mando pra você? Qual que é?
1: Você manda coisa de rádio.
0: Isso, boa.
1: Manda coisa de rádio. Manda coisa... É. Empregos diferentes, né?
0: Manda empregos diferentes pra você falar.
1: Aquelas comidas indianas.
0: É. Porque o cara que é radialista, ele tem que ser outra coisa também. Ele não pode ser só. Ele não pode ser só radialista. Não, ele
1: manda vida e aqui que você vai ganhar dinheiro. Ele manda.
0: É, eu falei, aqui, ó, essa é a veia.
1: Essa é a via pra você ganhar
0: isso,
1: dinheiro.
0: Isso, essa é a veia do negócio. Você vai ganhar dinheiro aqui, ó. Vai lá, vai, faça.
1: Ele manda.
0: E você faz que eu obedeço ou não?
1: Faço.
0: Ah, faz dormindo, só se for. Opa. Dormindo ele faz bastante.
5: Bom dia, André Luiz.
0: Oi.
5: Sentei a

0: Agora para falar com você, tudo bem com você?
1: Graças a Deus.
0: Muito bem, né?
1: Tudo bem, demais.
0: Escuta aqui a pergunta aí que você está fazendo, eu acho que é o tórax do ser humano, que tem 4 metros. Deve ser o tórax. Um beijo para você, um cheiro. Um beijo para minha filha Cida.
1: Ô, Cida!
0: Minha amiga Zefa.
2: A Zefinha.
0: Uma feliz quinta-feira para você, abençoado. Te amo.
1: Beijo. Beijo, minha lindona.
2: Zefinha já saboreando o bolo de banana.
1: O Vini também acha que é tórax.
0: Ô, André Luiz, eu tava pensando, não é o tórax não, acho que é o olho.
1: Olho, é o olho, é.
0: Que tem quatro letras.
1: Isso, boa.
0: Eu acho que é o olho.
1: É o zóio, é o zóio.
0: Ô, André Luiz, a palavra é queixo.
1: É queixo.
0: Já mandei 3.
2: Eu tô de quebra-queixo.
1: Eu tô de queixo caído.
0: Agora conheça queixo também.
1: Eu tô de queixo caído.
0: André Luiz é coxa.
1: É coxa.
2: Meu Deus do céu.
1: De coxa pra queixo.
2: É
1: pra
2: o mercado inteiro, hein, Célia? Rapaz.
3: Potência.
1: Coxa. Beijo, minha lindona Célia, maravilhosa.
2: É o olho de bandido, lembra?
1: Dia dos namorados,
2: daquela?
1: Ó, dia dos namorados, eu amo meu namorido, André Luiz. O Vini também ama, viu? O namorido dele.
2: Olha...
1: Ó, dia dos namorados, tá mandando aqui, é a Márcia da CESP. Ouço todo dia, mas tem que mandar mensagem, Márcia.
2: Tem que mandar, Márcia, pra ganhar os prêmios, concorrer.
1: Se você ouve todo dia, tem que mandar mensagem pra nós aqui, tá? Também, olha, eu acho que é coxa, baço, será que é seio?
2: O seio.
1: É, será que é o seio?
2: O André, ele...
1: Que?
2: Né?
1: É seio, pode ser. Eu tenho receio que seja seio.
2: Que seja seio.
1: Não, não é seio. Sim. Ô, Tereza!
4: Bom dia, André Luiz.
1: Oi.
4: A palavra-chave pode ser pelo, ou teta, não é?
3: potência!
2: É o que, VT? Replay?
1: Replay, Tereza.
2: Olho no lance.
4: Bom dia, André Luiz.
1: Vamos lá, de novo.
4: A palavra-chave pode ser pelo ou teta, não é?
2: É tetra!
1: É tetra, mulher, é tetra. Bora. Mas não é, mas não é. Eu acho que não é.
2: Eu não tinha pensado na teta. Rapaz.
1: Ó, o Vini fica mamando na teta aqui. Todo
2: que dia. Isso, André Luiz.
1: O maior mamador de teta é o Vini, que faz nada na rádio e ganha bem.
2: Do que adianta ter tudo na vida, André?
1: É verdade. O importante é ter trabalho, isso. Viu? De saúde. É só isso que importa. Alô, quem fala comigo aqui também, deixa eu ver. Alô, Paulo Munhoz, um abraço pra você também.
5: Ô, André, bom dia, aqui é o Paulo Munhoz.
1: Ô, Paulão.
5: Te agradecer de ontem da Marmitex, maravilhosa.
1: Legal. Show de bola.
5: Muito obrigado. Parabéns pelo programa. Tá. Agradeço ao... O fornecedor da Marmitex, maravilhosa.
1: Legal.
5: E mandou um alô aqui pra nós de novo. Aí, mandou uma música aí pra mim, pô. A palma que você mandar aí.
1: Deixa comigo.
5: Eu gosto de música sertaneja. É um Zezé de Camargo. Sei lá, qualquer uma que você mandar, a gente fica feliz. Um abraço carinhoso e muito agradecido. Foi eu, lógico, ganhar o seu sorteado, né? Lógico.
1: Show de bola,
5: abraço,
1: Paulo.
5: Rádio Mais.
1: Ei,
5: tá no meu coração.
1: Ei, meu amigo Paulo, um abraço pra você, Paulo. Toda a turma aí trabalhando firme e forte hoje, obrigado.
6: Bom dia, André Luiz, meu nome é Elaine.
1: Oi,
6: sou aqui do Cibratel 2.
1: Seja bem-vinda, Elaine.
6: Eu acho que é unha. Gostaria de ganhar,
1: unha.
6: Porque amanhã eu completo 44 anos de casado.
1: Olha,
6: beijo, beleza. Bom dia a todos.
1: Ô, minha amiga Elaine, 42 anos de casado é uma vida,
2: caramba,
1: viu? É uma vida. Parabéns pra você, viu, Elaine? Eu acho tão bonito quando a pessoa completa vários anos de casamento, né, Vini? Porque você vê a lealdade, o companheirismo, não é verdade? Desde lá de trás até hoje. E a Elaine tem uma história bonita, né? Deve ter uma história bonita, porque quantos perrengues não passou, quantas felicidades também já teve. É bacana, não é verdade? Um beijão pra você, viu, Elaine? Obrigado. Manda
2: parabéns.
1: Um abração pro seu esposo também. E manda o nome dele aqui depois, tá bom? Obrigado, alô!
7: Bom dia, Deluís.
1: Oi.
7: Aqui é Maria do Coronel.
1: Ô, Maria.
7: Estou passando para desejar um bom dia para todos nós, toda a nossa família.
1: Obrigado.
7: E a pergunta, eu acho que é...
1: Qual?
7: Boca.
1: Boca.
7: E toca uma música para mim com Luan Santana, Deus é muito bom.
1: Deus é maravilhoso.
7: Deus abençoe.
1: Obrigado, minha amiga Maria do Coronel. Quem tá no
2: Beijos
1: Coronel também?
2: Maria.
1: É a nossa amigona aqui, a Paty do Coronel. Mandou mensagem.
2: Oi,
1: logo cedo
2: a
1: hoje.
2: A Paty, ela vai ligando.
1: É, rapaz, mas ela vai mandando mensagem, eu acabo não vendo aqui. Porque
2: alô,
1: vai subindo, né, Vini? Vai subindo no status aqui
2: Isso.
1: do WhatsApp, a gente não consegue acompanhar.
2: A gente vai
1: amiga
2: por ordem
1: Pathy,
2: de chegada.
1: Da aldeia Ayakamirim, toca a minha música, eu fiz pro meu amor, Ricardo, o amor da vida dela. Inclusive, ele que manda lá, viu? Ele é o cacique do negócio.
2: É o cacique.
1: Rapaz. Ricardo. Ih, rapaz, ali tem café no bule, viu? Um abraço, Pathy. Alô, Ricardo, um abração pra vocês. Olha, vai ser um prazer um dia que eu for visitar. E o Vini também quer visitar.
2: Ela mandou, ufa, eu quero, com certeza.
1: É a aldeia lá, ele quer visitar.
2: Vai ser um prazer enorme.
1: Então manda aí o endereço depois, é Rua Maranhão lá, viu? Não é Maranhão, não é Amazonas.
2: Amazonas.
1: É a Avenida Amazonas.

0: Pati, ela liga aqui.
1: Ela tá ligando mais.
0: Ela liga.
1: Liga, vamos falar com ela ao vivo aqui.
0: Vamos falar com ela.
1: Vamos falar, daqui a pouco.
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1: Meio-dia 25. De volta, boa tarde. Ó, já tem a sua participação. Hoje, a palavra com quatro letras tem no corpo humano, hein?
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0: Simone Mendes. Tá na mais, tá bom demais. Meio de 27, tô indo embora, viu? Tô indo embora, chega por hoje. André Luiz,
1: mas que... Mas não vai embora ainda.
0: Ah, Vini, se cuida aí, Vini. Você que manda aí, viu? Eu não mando mais nada.
1: Eu não mando nada.
0: Olha,
1: mando
0: a pessoa que
1: na minha casa.
0: Tá participando aí. Muito obrigado, você que mandou a sua mensagem hoje. E é uma gentileza da sua parte, que você não tem tamanho da gentileza que você faz pra nós aqui, mandando uma mensagem pra rádio, né, Vini? A gente fica muito feliz,
1: claro,
0: mesmo.
1: Claro, a gente fica muito contente, muito
0: porque
1: feliz.
0: Porque o combustível que nós precisamos pra continuar o programa.
1: Verdade.
0: Aqui é vocês participando dessa, essa oportunidade. Fala, poxa, eu tô te ouvindo aqui, André Luiz e tal. É bacana demais, eu gosto. Receber as mensagens aqui. Uma pena que eu não consigo responder todo mundo ao mesmo tempo aqui. Não consigo mesmo. Mas vou tentar responder de uma vez aqui, tá? Tá bom? No WhatsApp.
1: Vamos fazer de tudo.
0: Porque, olha, hoje foi... Nossa senhora, bateu recorde de audiência aqui mais uma vez.
1: Estourou.
0: Muito obrigado mesmo, viu, pelo carinho de todos vocês aí, ó.
1: Só que ninguém acertou.
0: Eu falo pra você, Vini, eu já trabalhei em várias rádios, hein?
1: Várias emissoras.
0: Agora, eu nunca vi o sucesso da Rádio Mais, assim. É muito grande mesmo. Eu não esperava... Vai ser dessa forma, viu? Eu fico bem, bem feliz de verdade de ver que a Rádio Mais cresce a cada dia. E não é conversa não, para bonito.
1: Não.
0: É sério o negócio aqui, o negócio é sério. Muito obrigado a você que nos aguenta aí todo dia. Obrigado.
1: Eu tô levantando uma tese do que acontece aqui na rádio, que é o seguinte, não é questão de soberba.
0: Não?
1: Pode ficar tranquilo, André, não é questão de soberba.
0: Você não tem um rei na barriga, não?
1: Não. Ó, a rádio, eu não tenho rei na barriga, e é o seguinte.
0: É a rádio mais feliz.
1: A gente chegou num ponto, graças a Deus, de uma comunidade tão grande, que é a família da Mais, que independentemente do horário que entrarmos no ar aqui, tem audiência,
0: verdade, Vini.
1: Impressionante.
0: Uma coisa,
1: a gente
0: falou
1: fez
0: certo.
1: Alguns testes pela manhã, madrugada.
0: É isso.
1: É, tarde da noite.
0: Verdade.
1: Independente do horário, sempre tem alguém ouvindo a Rádio Mais.
0: Tem alguém, rapaz.
1: É impressionante.
0: Uma coisa que você falou é fato, porque às vezes o pessoal fala assim, mas o rádio é mais de manhã. Não, o rádio, a Rádio Mais é 24 horas.
1: Isso é de uma alegria muito grande.
0: É legal mesmo. Parabéns aí pra turma toda da Rádio Mais. Sempre, eu só sou mais um entre... A todos que trabalham aqui, porque todo mundo trabalha em equipe. É a equipe que faz a diferença.
1: E você faz toda a diferença, né?
0: Quem?
1: Você, eu digo ouvinte.
0: Ah, bom, pensei que era eu, pô. Eu já tava.
1: Calma, Bonner, calma aí, Bonner.
0: Eu já tava me inflando aqui, ó.
1: Parece um balão da rádio.
0: Eu tô achando que era eu, pô.
1: Você de casa, você que tá no trabalho, então explica.
0: Então, rapaz, mandaram um corpo humano inteiro aqui, a Isabel.
1: Eita!
0: Ela tá brava com a gente, falou, não é possível.
1: Ela deve ser estudante de...
2: Mostrando aí a palavra que eu falei pra vocês.
0: Olha, ela mandou mesmo um corpo humano inteiro aqui, ela tirou um print e mandou aqui.
1: Vamos atender a Tereza aqui.
0: Até agora desligou, ela ficou com medo.
1: Alô, Tereza!
0: Oi! Quem, minha filha?
1: É o quê?
0: Põe aí no micro.
1: Abaixa o volume do rádio.
0: É. O que ela falou?
3: É osso!
1: É osso, Tereza?
0: É osso!
1: Será?
0: É osso,
1: tá
0: meu.
1: Tá osso, hein?
0: Tá bem osso. Você tá bem, Tereza?
1: Como você tá, Tereza?
3: Tô em casa.
1: Graças a Deus.
0: Cara, que bom. Graças a Deus, né? Tá em casa. Mas tá bem, tá melhor agora, tá melhor.
1: Chegou domingo?
0: É.
3: É, fiquei 8 dias, não tem.
1: Meu Deus, Tereza.
0: Menina do céu,
1: tá tomando remédio?
3: Ah, tô, tem que tomar, né?
0: Todo dia, não queria, né?
3: Eu gosto, nunca tomei remédio, olha que chato. O pior é 7 remédios.
0: 7?
3: Todo dia.
0: Meu Nossa Deus, senhora, Tereza. Certo? Mas tem que se cuidar, viu, Tereza? Se cuida aí, mulher. Depois que você estiver bem, 100%, vão tomar aquela caipirinha,
1: isso,
0: viu?
1: Cortaram a sua caipirinha?
3: Ah, não posso tomar nem cerveja, mano.
1: Oh, meu Deus.
3: meu patrão falou que eu não posso tomar nem refri.
0: Nossa,
1: vixe,
0: senhora. Que médico é esse, mulher? Mas cuida do coração, viu? Cuida. Cuida do coração. Tá bom?
1: É, tá bom.
0: É osso, é osso, é
1: osso.
0: Tá osso mesmo, é osso. Beijo! Obrigado, Tereza.
1: Beijão, Tereza, que alegria ter você de volta.
0: Beijo.
1: Um beijo, minha linda.
3: Tchau.
0: Ô, oh, minha lindona, tchau, tchau. Um beijo. É tão bom, viu, rapaz? Fiquei preocupado com a Tereza, que ela é ouvinte da rádio. É, e aí eu fiquei sabendo, né, através de outros ouvintes aqui, que
1: ouvinte
0: ela
1: assídua da Rádio Mais.
0: Tava na UTI, eu falei, fiquei feliz quando ela voltou pra casa. Parabéns, viu, Tereza? Ô, minha amiga, quem mais aqui? Deixa eu ver. Ela tá mandando. Ô, André Luiz, eu acho que é pelo. Não, a Lila também mandou aqui. Boca, ombro. Rapaz, mas num baço, mas ninguém acertou. Ninguém acertou. Eu
1: ninguém
0: vou embora.
1: Ninguém acertou.
0: Vou deixar pra amanhã, Vini.
1: Pra
0: vou
1: amanhã.
0: Deixar pra amanhã. Vou deixar...
4: Bom dia, André Luiz.
0: Vou deixar pra amanhã.
4: Aqui é o Edson de Morama, passando pra desejar uma ótima quinta-feira pra você, pra todos aí da Mais FM. Que Deus abençoe nossos dias e nossas famílias. Quero participar das promoções e ouvir uma música do Tim Maia. Pode ser, meu amigo?
0: Bora, sei que manda.
4: E enquanto a parte do corpo humano com quatro letras, pode ser sola ou rins. Fica com Deus, meu amigo. Um abraço.
0: Olha, faz parte.
1: Faz parte do corpo humano.
0: Faz parte do corpo humano, tá?
1: É. Eu tenho bastante.
0: Uns tem muito, outros tem pouco.
1: É.
0: Outros nem sabem que tem. Não é verdade, Vini?
1: Será?
0: Ah, tem gente que não sabe, pô.
1: Ah, não.
0: Eu já vi, já que não tem como. Não tem. Não nem sabe que existe.
1: Nessa situação?
0: É, rapaz, já sei, já.
1: Não, mas não, não.
0: É verdade. Mas, o Vini já sabe a palavra.
1: Tem alguém pra avisar.
0: É, o Vini já sabe a palavra, mas não olha. Pelo amor de Deus.
1: Eu já sei a palavra. A palavra é mágica.
0: Ajuda aí, alô. Manda.
5: André Luiz, Vini.
1: Oi.
5: Boa tarde.
0: Oi, minha amiga, boa tarde. Vai responder a pergunta de hoje? Já mandou boa tarde. Beijo pra você. Obrigado.
1: Calma.
0: Minha amiga Lia, Marisa também mandou aqui. Meu palpite faz tempo que eu mandei, André Luiz. É, Siso. A Paty também mandou Siso.
1: É o Siso?
0: É o Siso, Vini? Será que é o Siso?
1: Acho que não.
0: É? É o Siso? Não, não é.
1: Não.
0: Não é o Siso.
1: Eu tirei quatro.
0: A Marisa falou, você tirou quatro Siso?
1: Quatro.

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0: calor.
1: Alô Mais, boa tarde pra você, faltando 9 para 1, excelente quinta-feira, quintou, hoje começa a Copa, rapaz, hoje é Copa, tem Copa!
2: Brasil!
1: Ô, oh, coisa boa, coisa maravilhosa, o WhatsApp tá mais liberado pra você mandar aquele alusão, o WhatsApp continua liberado, viu? Pode mandar sua mensagem, Vini! Eu quero saber dos prêmios, do sorteio, tem sorteio hoje com certeza! Olha, todo mundo que tá participando pode mandar mais uma alusão, fica à vontade, pra quê? Pra entrar na lista da Mais pra poder concorrer aos prêmios! Tá chegando o um prêmio pra você, é sorteio na tarde da Mais também! Botando 9 para 1, ó, manda uma alusão no WhatsApp da Mais, 3427-2325, anota o zap da Mais, 3427-2325, nessa quinta-feira, dia 11 de junho, e vamos começar muito bem com o pagode, aquele pagodão com o Thiaguinho, Pensamentos Intrusivos.
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0: Rádio Mais e já trago notícia pra você, mas antes deixa eu informar, né? Passou o sucesso de Ursinho com a Luana Prado, Papo Torto, passou também João Bosco e Vinícius, Recaída Te Amo, e falar pra você, agora 1:01 da tarde, 1 hora e 1 minuto, tem notícia. Olha o Instagram, quem nunca usou o Instagram, né? Libera recurso que mostra localização exata dos usuários no Brasil e gera críticas. Diante da repercussão, a Meta informou que a disponibilização do recurso ocorreu de forma acidental. Uma nova funcionalidade do Instagram provocou forte reação entre internautas brasileiros. Após aparecer na plataforma de forma inesperada nesta quarta-feira, batizada de Mapa do Instagram, a ferramenta permite que usuários compartilhem sua localização com seguidores, exibindo informações sobre onde estão ou estiveram. Rapaz, isso é um perigo danado, imagina, rapaz, todo mundo vai saber onde você tá. Aí tem um conhecido seu, né? Não é tão conhecido assim, né? Um camarada tava doido, ó, quem não deve nada, quem não deve não teme, né? Mas tem gente por aí que tem alguns inimigos, imagina só. Ontem algumas pessoas não gratas, né, que você não quer ver. Imagina só a sua localização pra todo mundo, que perigo. O pessoal ficou bravo, parece que vão tirar, né? Parece, tomara que tire, mas dá pra tirar muito facilmente. É, a disponibilidade dá pra você retirar. Tem até um planejamento? Rapaz, usuários apontam riscos, né? A privacidade. Oh, meu Deus do céu, mas tem diversos vídeos no YouTube, no Instagram, de uma forma que você pode retirar nas configurações. A função é opcional e pode ser desativada, entendeu? E já tá gerando críticas, mas é claro, imagina passar minha localização pra todo mundo, não é possível, não. Ah, dá pra deixar só pra quem você quer? Também é legal, mas tem muita gente que não tá gostando, não. Olha, falar pra você, no Santos Futebol Clube, um ano após ser anunciado, o novo centro de treinamento do Santos, idealizado pelo pai de Neymar em Praia Grande, continua sem sair do papel. O projeto previa campus, hotel e uma arena para 25 mil pessoas, mas segue parado e é alvo de um inquérito do Ministério Público, que apura questões ambientais e de licenciamento da área. Então, o que era para ser feito logo logo, tá parado, tá só no papel, não sai do papel ainda, o novo CT do Peixe. 1:03, eu volto já para mandar aquele beijo, aquele cheiro no coração e falar para você quais são os sorteios de hoje. Tem prêmio na mais, tem sorteio para você, com certeza, e tem sucesso chegando para você na sequência com o Diego Vitor Hugo. Sucesso, ô linda!
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É Rádio Mais de volta, agora 1h13. Na sequência, Cleiton e Romário. E Zé Neto Cristiano, não namora?

É Rádio Mais, Cleiton e Romário, Zé Neto Cristiano. Agora é 1h15. E deixa eu mandar aquele alusão especial pra você que tá na sintonia ainda mais. Tá mandando beijo, tá mandando abraços. Opa! Alô, quem tá no zap ainda mais? Fala comigo! Alô, Gabriel, boa tarde, Vini! Hoje tem a abertura da Copa também? Ou apenas jogo? Ô, meu amigão, tem a abertura da Copa? Com certeza, ótima pergunta, viu, Gabriel? Tamo junto, meu amigão, olha do Jardim Regina. E eu vou falar, claro, né, da abertura da Copa. Falar agora pra você, rapaz, vão ser 3 cerimônias, você acredita? É verdade. Copa do Mundo 2026 terá 3 cerimônias de abertura. Olha só, e vai ter no México, no Canadá e Estados Unidos. Fala pra você aonde vai ser a primeira. Vai ser lá no México, com as cantoras, os cantores, quais? Deixa eu ver aqui, ó. A partir das 14h30, horário de Brasília. 1h30 antes da partida de abertura da Copa entre México e África do Sul, lá no Estádio Azteca, na Cidade do México. Atrações confirmadas: Alejandro Fernandes, Belinda, Dani Ocean, J Balvin, Lila Dels, Los Angeles Azules, Manai Tila, além deles, Shakira e Burna Boy. É assim que fala, Burna Boy? Interpretarão a música oficial do torneio. Vai ser top, hein? Olha só, Globo, GTV, Sport TV transmitem ao vivo pra você poder assistir. Ah, que legal, hein? Ó, Plim Plim aí. Cerimônia no Canadá, quando, Vini? Ah, hoje é no México, amanhã tem no Canadá. No dia seguinte, a partida de abertura da Copa do Mundo será a vez do Canadá. A cerimônia acontece no BMO Field, em Toronto. 1h30 antes do jogo entre o Canadá e a Bósnia-Herzegovina, marcada para as 14 às 16 horas, horário de Brasília, 4 da tarde, amanhã, hein? 1h30 antes do jogo, do Canadá e Bósnia, legal. Fala pra você também, quais são os cantores e atrações lá no Canadá? Alanis Morissette, poxa, só cantou top, hein? Morissette, Alessia Cara, Eliana, Jesse Reyes, tem o Michael Bublé, Nora Fatehi, não sei como é que fala. Ai, Sanjoy, Virgin Dream e William Prince lá no Canadá. E também na sexta-feira a cerimônia nos Estados Unidos, na terra do Tio Sam. A cerimônia de abertura nos Estados Unidos também ocorre na sexta-feira, dia 12. Assim como os demais eventos, a cerimônia está marcada para começar 1h30 antes do jogo de estreia, né, nos Estados Unidos contra o Paraguai. Ah, marcado para as 10 da noite, lá no SoFi Stadium em Los Angeles. Vai ter quem vir em apresentações, ficarão por conta da Katy Perry, Future, Lisa, Rema, Tila e a nossa brasileira Anitta. Rapaz, que legal, hein? Coisa boa, vai ser uma estreia sensacional, vai ser showzaço, viu? Você não pode perder. Vai passar onde vem? Vai passar no YouTube da Casa TV, no Plim Plim. Isso é cerimônia, falar dos jogos. Rapaz, jogo do Brasil, tô empolgado, viu? Sabadão tem jogo do Brasil na Mais FM, tem? Com certeza! Ai, ai, a partir das 6 da tarde, Brasil, zil, zil! Brasil! Na Mais FM, sabadão tem estreia da Copa no Brasil. Opa, que legal, o Brasil estreando na Copa na Mais FM, sabadão, você não pode perder, transmissão na Mais. 1h19, agora deixa eu mandar um alô quem tá participando, tá mandando um alô e falando pra você também dos prêmios. Quais são os prêmios pra hoje, Vini? Pra você retirar na sexta-feira aquela quentinha de ouro deliciosa, quentinha de ouro top demais, Marmitex deliciosa. E lembrando, hein, lembrando pra você, meu amigo e minha amiga, tá valendo pra amanhã, rapaz, que delícia, eu quero pra mim também, viu? É o kit vinho da Borges, é um vinho da Vinícola Góes, mais 2 taças lindíssimas, kit vinho do Dia dos Namorados, amanhã dia 12, na sexta-feira da Mais tem prêmio pra você, que maravilha. E tem sua alusão, deixa eu ver aqui no Zap da Mais, deixa eu mandar aquele beijo, aquele cheiro no coração. Oi, Maria Júlia, alô Maju, um beijão também pra Jurema, um beijão pra Jurema L, tanto do Corumbá, já tem o áudio delas também. A Lia do Parque Vergara, oi Lia, tudo bom minha linda? Alô Ilma, ligadinha ali sempre na Mais FM. Obrigado, minha linda. Deus te abençoe. Tá concorrendo. Oi, Isa. A Isa do Guaraú mandando um alusão. Um meu amigão. Alô, Heraldo. Grande Heraldo. Tamo junto. Oi, Marisa. Tudo bom, minha linda? Já volto, hein? Pra mandar um áudio. Por enquanto, só escrito. Tá beleza, então, produção. Volto já pra mandar aquele áudio bem legal. Produção tá ouvindo, selecionando os áudios pra gente mandar aqui no ar. Beleza? 1h20 da tarde, na sequência, Maiara e Maraísa. Sorte de alguém.

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2: Tá demais, Grupo Chocolate, Turma do Pagode. Alô, Virgínia!
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0: É Rádio Mais, sempre mais. Agora 1h36, deixa eu mandar aquele alô, aquele beijão, aquele abraço no Zap da Mais 3427-2325. Quem tá mandando um alô, a minha amiga Jurema. Oi, Jurema, o Andrezão falou, comentou, né, que pra poder pintar a rua tem que ter autorização. E a Jurema falou o quê? Eu tenho, André Luiz. Alô, minha linda.
1: Boa tarde, ouvintes da Rádio Mais FM. Deus abençoe a tarde de todos.
0: Amém.
1: Sim, o André Luiz, ele falou, né, que tem que ter autorização.
0: Claro.
1: Sim, nós temos autorização.
0: Que legal.
1: Nós pedimos e foi concedida para nós. É por isso que nós estamos pintando e enfeitando a nossa rua.
0: Que bacana.
1: Para ficar mais aconchegante, mais acolhedora. Ainda mais que aqui é caminho para ir para a escola do Carlos Augusto, escola Bernardino. Aqui é uma rua excelente. O fluxo é grande para lá e para cá.
0: A criançada vai na brincadeira.
1: Vai, caminho pra todo lado. Essa rua é abençoada por Deus. Então a gente tem autorização, sim, tá?
0: Que legal, minha linda. Manda mais uma alô.
1: Mas coloca aí pro meu neto ouvir. Bola na área, não altera pra cá. Bola na rede, sem ninguém pra cabecear. Coloca aí pra gente
0: bater
1: ouvir.
0: Gol.
1: Tá na mais. Tá bom demais.
0: Tá bom demais, minha linda. Já tem mais uma alusão especial da Jurema. Ô, minha amiga, que bom, viu? A Jurema fica tão feliz. Eu vejo, ela manda foto. Ah, a molecada, a criançada, toda a família ali brincando, se divertindo. E a Copa do Mundo, mesmo a gente não tendo aquela toda esperança do Brasil, né? E já foi o tempo, né? Mas a alegria consome todo mundo e fica muito bacana. É uma festa, é uma festança na hora de Copa. Um beijo, minha linda Jurema, que você mantenha sempre essa alegria maravilhosa. Um beijão, minha amiga. Aquele abraço. Manda mais um alusão no Zap da Mais. Oi, minha amiga. Alô, Elita.
2: Boa tarde, Vini.
0: Boa tarde.
2: Boa tarde, mais. Ô, Vini, me manda aquela música da Ana Castelli e Zé Felipe.
0: Boa.
2: Só boa também. Eu quero oferecer pro meu filho Guilherme.
0: Alô, Gui.
2: E para os ouvintes.

0: e me coloca nas promoções.
1: Pode deixar, meu amigo. Veja ele, tá ali do Corumbá. Eu acabei de tocar na Ana Castela, vou tocar já já, tá bom? Um sucesso bonito pra você, minha linda. Ana Castela e Zé Felipe, sua boca mente. Mais uma alusão a mais. Alô, alô, quem fala? Boa tarde, Vini. Querida, acabei de receber a marmita que ganhei ontem na rádio. Está saborosa demais. Meu ponto de sorteio. Ô, minha amiga, tá concorrendo, viu? Um beijão, Aninha. Ana Prada ali do Belas Artes ganhou essa marmitex deliciosa. E hoje tem de novo, viu? Daqui a Jouro, aquele abraço. Um beijão, Ana. Tamo junto. Mais uma alusão a mais. Quem tá com a gente? Oi, Ilma. Estou conectada na melhor programação da Mais FM. Você é incrível, Vini. Ô, minha linda, você que é incrível. Adoro sintonizar a 87.5. Quero esse kit do Brasil da Autopeças 3G. Ilma da Costa, Jardim Tanise. Beijão, Vini. Beijão, Ilma. Obrigado pelo carinho. Aquele beijão. Ótima quinta-feira. Mais uma alusão a mais. Boa tarde, Vini. Bom trabalho. Se der, toca Ferrugem, Péricles. A música Foguete. Obrigado. Eu que agradeço, Isa. Um beijão, minha amiga. Vamos de foguete. Vamos voar nessa cópia. Um beijo, minha linda. Deixa eu abençoar em 1040. Nessa tarde gostosa e tá chegando mais sucesso pra você se divertir, pra gente brincar, pra gente mandar um alusão, claro, pedir música. Pode pedir. Tá lá mais, amor demais na sequência. Grupo Pixote, Vagabundo nas Antigas. É sucesso na mais.

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8: Eu tô muito feliz, eu tô na Rádio Mais, faltando 11, agora faltando 10 pras duas, tá chegando Danilo e Davi.

0: Ah, demais! Faltando 8 para as 2. Excelente tarde para você de quinta-feira. Quintou na Rádio Mais e vamos falar de coisa boa. Olha, gente, tão fofoqueiro aqui na Rádio Mais. É bem fofoqueiro, né? E vamos falar de um fofoqueiro, o maior fofoqueiro do Brasil é ele, Léo Dias. E notícia boa, né? Notícia boa dele, graças a Deus. Boa notícia sobre o jornalista Léo Dias. Após sofrer uma fratura no pé e chegar a cogitar uma cirurgia, ele revelou que o procedimento foi descartado pela equipe médica. A atualização foi dada durante o programa Melhor da Tarde, trazendo alívio para os fãs e colegas. Léo segue em recuperação e deve continuar o tratamento de forma conservadora, sem necessidade de cirurgia. Olha, graças a Deus, né? Coisa boa. Léo Dias, melhoras pra você, Léo Dias. Olha, pensa no cara aqui, tá voando. Olha, um dos maiores jornalistas do Brasil. Olha, grande Léo Dias, fala pra você também do Palmeiras. O Palmeiras está perto de acertar a contratação do meio-campista português Fábio Sô, de apenas 18 anos. O jogador, que estava nas categorias de base do Burnley, da Inglaterra, deve chegar ao Brasil na próxima semana para assinar contrato e reforçar a equipe sub-20 do Verdão. Não vai jogar no profissional, calma aí, é no sub-20. A diretoria aposta no talento do atleta para dar sequência à sua formação no clube. Parece que joga bem, né? O Palmeiras não dá ponto sem nó. Dale, Verdão, faltando 7 para as 2. Deixa eu mandar mais uma alusão especial para você. Mandar aquele beijo. Participar do sorteio, tá rolando o quê, Vini? Tá chegando a hora, tá chegando o dia. São mais de 80 figurinhas da Copa pra você ganhar no sorteio. Você sorteado, você sorteada. É. Valendo, camiseta oficial Nike da Seleção Brasileira. E mais um álbum da Copa, capa dura. E mais de 80 figurinhas pra você poder colecionar, colar no álbum. Fique à vontade, você ganhador ou ganhadora do sorteio maravilhoso. Tá chegando a minha Copa ainda mais. 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Já aquele abraço especial, parabéns sempre pelo trabalho maravilhoso. E deixa eu mandar mais um alusão do Zap da Mais. Rola o Zap da Mais. Alô, meu amigão, fala João Vitor. Vini, bom final de semana pra nós. Se der, tá com o Jorge Matheus. Troca, a minha Copa é mais e da 3G Autopeças. Ô, João, aquele abraço, meu amigão. Boa sorte, tamo junto. Alô, oi, Paty, a parte do Coronel. Vini, toca minha música, pelo amor de Deus. Ô, minha linda, fala o sucesso que eu vou mandar. E fala, manda já, mas tem que ser agora. Eu tô brincando, beijo, Paty, do Coronel. Manda um sucesso pra mandar pro seu maridão. Um beijo, Paty, aquele abraço. Mais um alusão do Zap. Oi, Vini, parabéns, Mais FM. Ô, obrigado pelo carinho. Ele mandou assim, oi, parabéns, Mais FM. Ó, já de cara, primeira mensagem do nosso amigão, oi. Ah, do bairro do Savoy, meu nome é João Cano Ramírez, mas pode me chamar de Cano, é mais conhecido na nossa cidade linda Itanhaém. Ô, meu amigão, então tá beleza, é o Cano. Alô, Cano, tamo junto. Lá do bairro do Savoy, obrigado pelo carinho, Deus te abençoe. Mais uma alusão a mais com o Ranieri. Fala, Rani.
1: Boa tarde, Vini. Bora aqui, bora.
0: Bora lá.
1: Mano, um dia abençoado por Deus.
0: Amém.
1: Deus abençoe vocês aí.
0: Tamo junto.
1: Cuida, marcha.
0: Cuida, chama da Copa.
1: Tá com revelação pra nós aí.
0: Quintou, hein? Boa, revelação é maravilhoso.
1: Vai Brasil, vai Corinthians. Bora,
0: cuida. Vai Corinthians, vai Brasil.
1: Qual é a promoção aí?
0: Pode deixar, meu amigão. Vai Corinthians, vai Brasil. Aquele abraço, Rani, tamo junto. Mais uma alusão. Oi, Nissinha. A Nissinha ainda tá na resposta, hein? Ela falou, boca, o Andrezão deixou pra amanhã. Amanhã, será que amanhã vai ser revelada essa resposta? 4 letrinhas, a palavrinha mágica, a palavrinha misteriosa. Será que amanhã solta? Ei, André Luiz, alô, alô, quem fala?
2: Oi, Vini, boa tarde.
0: Boa tarde.
2: Como é você?
0: Tudo jóia?
2: Vini, manda uma música aí pra mim, como sempre, você escolhe, tá bom?
0: Beleza.
2: Me coloca nas promoções pra ver se eu ganho essa quentinha aí.
0: Ô, minha linda.
2: E tá qual que é a palavra mágica do dia?
0: Ah, não sei.
2: Que eu não ouvi, que eu desliguei o rádio e vim pra máquina trabalhar, né?
0: Não como sei sempre. De nada.
2: Diz aí, Vini, beijo, tudo bom.
0: O André que sabe, amanhã parece que vai falar de novo, parece, ou vai revelar de uma vez. Um beijão, Clarice, um beijo, minha linda, bom trabalho, vou tocar um sucesso bem bonito pra você. Faltando 4 minutinhos pras 2 da tarde, na sequência, Pericleão, Ferrugem, Foguete.

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Tá demais, boa tarde, excelente tarde pra você. Agora são 12h14, o Sofrência Boa, é o Pablo do Arrocha. Quem ama não machuca, faça o também Jorge Matheus Troca. 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

0: 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Tamo junto, misturado! Deixa eu mandar um alusão especial pro pessoal que tá no Zap Mais! Tá pedindo música, tá mandando beijo, tá mandando aquele cheiro pra quem? Ô, meu amigão, fala aqui, Christopher! Tudo beleza por aí, Christopher?
1: Boa tarde, amigo Vinícius, tudo bem? Como
0: tudo
1: vai?
0: Tudo jóia!
1: Ei, Vinícius, se possível, põe uma música pra nós aí, beleza?
0: Manda sucesso!
1: Põe uma música do Rick Renner, filha!
0: Boa, Rick Renner!
1: Você?
0: Fechou!
1: Ou se eu tiver no momento aí...
0: Cuida! Fala, né?
1: Põe uma do Sampa Crio pra nós.
0: Opa, maravilha também. Aquele abraço, meu amigo. Eu já tô pensando no outro aluno, né? Que o pessoal fala, cuida, chama. Chama no alô, aquele abraço, meu amigão Christopher, lá do Belas Artes. Deixa eu mandar mais uma alusão especial no Zap da Mais. Quem fala,
2: boa,
0: fala comigo.
2: Boa tarde, meu amigo Vini. Boa
0: tarde.
2: Quinto. Especial, abertura da Copa.
0: É hoje. Tá, hoje começa. Vamos
2: alegarmos um pouco, esquecer desses problemas.
0: Vamos se animar.
2: Do dia a dia.
0: Joga o problema embora.
2: Deus abençoada você, meu amigo. Muita paz, muita luz, muita energia,
0: amém,
2: muita saúde. Tá? E a todos os ouvintes da Rádio Mais, um grande e caloroso abraço.
0: Aquele abração.
2: Quinta-feira.
0: Quentinho.
2: Abençoada aos meus amigos do Bar. É proibido entrar mesmo de só sair.
0: Só pode sair. Na Copa, então?
2: Na Copa, pra assistirmos juntos, tomarmos uma tubaína.
0: Hoje gelada. Tem tubaína.
2: A Lígia, ao Damião, ao Chico, ao Paulo, japonês, ao Antônio, a Neide, proprietária, a Suzane, o meu sobrinho e todos sem exceção.
0: Toda a galera.
2: Que me coloca nessas promoções aí da Copa, hein? É Nelson da Praia dos Sonhos.
0: É o Nelson, sempre alegre, sempre pra cima. Aquele abração, Nelson. Olha aqui, todo o elenco da Seleção Brasileira tenha 1% da sua alegria. Meu amigo, aí a gente ganhava a Copa. Pode ter sido, ó, já tava garantida a Copa pra gente. Aquele abração, Nelson, tamo junto. Mais uma alusão na mais. Alô, Vini, boa tarde, Vini. Manda um abraço pra minha esposa Lilian e meu irmão Dolly, por favor. E a Rádio Mais, ô Renato, aquele Renato palmeirense, sempre na sintonia da Mais. Valeu, Renatão, bom trabalho, pessoal do Morama. Tamo junto, mais um beijão pra ela. Oi, minha linda.
3: Vini, boa tarde.
0: Boa tarde, tudo jóia.
3: Vini, qual foi aí, ó, a palavra misteriosa?
0: A palavra?
3: Eu mandei mensagem de manhã pra um dela.
0: Não sei de nada.
3: Chegando agora.
0: Não sei de nada.
3: Tá na rua, pelo aplicativo, já viu, né? Mas em fala aí, qual foi?
0: Não posso falar, não. É segredo.
3: A música do Jorge Mateus.
0: Jorge Mateus?
3: Negra.
0: Boa.
3: O seu nome, não me lembro agora. E desejar uma ótima tarde para todos, meus amigos ouvintes. Minha Rádio é Mais, minha Copa é Mais, quanto peças 3G. E me coloca aí em todos os sorteios. Tá bom?
0: Tá ótimo. Um beijão, Fabiana. A palavrinha misteriosa tá misteriosa ainda. Ó, logo mais a gente revela. Quem sabe na sexta-feira. Um beijão, minha amiga. Pediu sucesso a mais. Mano, sucesso pra você na sequência. Beijo, Márcio Mentira. Felipe Rodrigo, Fernando Sorocaba. Boa tarde.

0: É Rádio Mais, muito mais. 1228, curtiu o sucesso, João Bosco e Vinícius. Gustavo Lima, medida protetiva, passou também revelação. O Queiroz traz essa Copa pra nós. Traz essa Copa aí, meu filho, traz a Copa. Deixa eu mandar um alôzinho especial pra você que tá no Zap da Mais. Sempre com a gente, muito obrigado pelo carinho. Alô, alô, opa, alô, Bruna. Ela falou, Vini, a palavra misteriosa é olho. Será que é olho? Não, o olho já foi descartado. Amanhã tem a resposta, se Deus quiser. Alô, quem tá no Zap da Mais? Ah, rapaz, toda hora tá no Zap da Mais, tá no Zap da Mais, chega. Fala outra coisa, pelo amor de Deus. Oi, Vini, boa tarde. Sacanagem, essa palavra de hoje, Vini. Nem a Iá sabe o que é. Ave Maria. O André está inventando moda. Oh, meu Deus do céu. Alô, André. Esse André inventa cada coisa, menina. Amanhã a gente vai descobrir qual que é a palavra mágica, a palavra misteriosa. Um beijão, minha amiga. Um beijo no seu coração. Mais uma alusão da minha amiga Ilma. Oi. Tudo bem, Ilma? Fala comigo.
1: Oi, Vini, tudo bem com você? Eu sou a Ilma, sou do Jardim Tanise e tô aqui ligadinha na melhor programação da Mais FM.
0: Obrigado.
1: Já tá participando do sorteio, a minha Copa é na Autopeças 3G.
0: Show!
1: Que tenhamos uma quinta-feira abençoada e tá na Mais, tá bom demais. Beijão, Vini.
0: Um beijão, Ilma, um beijão todo o pessoal do Jardim Tanise. Um beijão, minha amiga, fica com Deus. E vamos com sucesso.

Sansa Queen está chegando. Tá chegando música boa. Bora! Vamos curtir aqui, ó. César Menotti, Fabiano, Zezé de Camargo, Luciano, Crença ou Religião?

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3: É a Rádio Mais, agora são 12h40. Tá chegando, menos é mais, Gustavo. Rapaz, menos é mais e Natan, que Gustavo depois. Pela última vez.
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Agora faltando 17 para as 3, deixa eu mandar a notícia do Tricolor. Tricolor Paulista. Manda ver, olha, o São Paulo anunciou André Marques como novo diretor executivo de marketing. Com passagens por grandes agências de publicidade e pelo TikTok na América Latina, o executivo assume o cargo deixado por Eduardo Toni. André terá a missão de fortalecer a marca do Tricolor, ampliar receitas e liderar projetos estratégicos do clube rumo ao centenário em 2030. Rapaz, 2030, 100 anos de Tricolor. Falar pra você também do Flamengo, o Mengão. Apesar de receber sondagens do mercado da bola, o goleiro Rossi deve permanecer no Flamengo. O argentino segue com confiança do técnico Leonardo Jardim e é considerado titular da equipe. A diretoria rubro-negra não pretende negociar o jogador nesta janela de transferências e só vai analisar uma saída diante de uma proposta considerada excepcional e com reposição imediata para a posição. É bom de bola, bom jogador. O goleiro Rossi, argentino, vem falhando um pouquinho, mas é um bom jogador, tem crédito com o Mengão. Falar pra você do Corinthians e um pouquinho da Holanda. O técnico da Holanda, Ronald Koeman, destacou a importância de Memphis Depay para a seleção na Copa. O treinador afirmou que precisa do atacante em sua melhor forma, condição física, elogiou a estrutura do Corinthians e o nível do futebol.

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1: 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É Rádio Mais, faltando 5 para as 3, curtiu Lua Santana, a meia-noite assim, passou também Sampa Crio. E lembrando os velhos tempos lá no fundo do baú, que musicão, né, rapaz? Pensa no grupo romântico até hoje, graças a Deus. Sampa Crio, quero ficar com você, que música linda. E deixa eu mandar um beijo, manda alusão, manda lona mais, manda beijo, manda abraços. Alô, quem tá no zap da Mais, alô, Karina, além do Guapiranga. Boa tarde, Rádio Mais, a melhor. Oi, minha amiga, obrigado pelo carinho. Um beijão, Karina. Aquele abraço pra Carlinha, a Carlinha também do Morama. Boa tarde, Vini. Aqui é do Bazar, Carlinha e Tereza. Queria pedir um sucesso. Ô, minha amiga, a palavra misteriosa é boca, não é boca, não. Errou, como é que é? Como diz o Faustão? Errou. Ô, minha amiga, não é não. Amanhã tem a resposta. Manda mais uma alusão no zap. Alô, quem fala? Boa tarde!
2: Fala, Vini, galera da Mais. Ô, Vini, desculpa as brincadeiras logo
1: que cedo. Que isso? Mas, que paz!
2: Tô vendo aqui a zoeira da Mais da Copa. Olha, eu agradeço ao universo de, com 50 anos, estar vendo mais uma Copa. E bate uma saudade do velho Luiz, meu
1: grande
2: pai.
1: Grande Luiz.
2: E ele via pro futebol, né? Mas eu tenho certeza que de algum cantinho ele tá olhando também.
1: Sem dúvida.
2: Falou, Vini. Eu quero ver você aí, sabadão. Denis Nogueira dos Faróis. Valeu.
1: Aquele abraço, Denis. Tamo junto, papaizão do Denis. Com certeza tá vendo a Copa lá de cima, cuidando de toda a família. Aquele abração, Denis. Ele mandou, rapaz. Ele mandou. Isso é bom demais. Essa foto aqui tá sensacional. Ô, cerimônia boa da gota, hein?
3: Ô, potência!
1: Quem viu, viu. Quem tá assistindo, tá vendo. Eita, nós. Embora com o sorteio. Na Mais FM, o Marcelão dando risada. Ei, Marcelão, Vini. Olha, já vai deixar a resposta. É sono, sono, sono tem o eu. Sono tem o eu. Não é sono, Marcelão, não é sono, não. Aquele abraço, Marcelão. Bom trabalho. E vamos com o sorteio Na Mais, valendo que enche de ouro. Parabéns, parabéns, parabéns, parabéns pra ela. Parabéns, Ilma. Alô, Ilma. Deixa eu ver aqui, do Jardim Tanise. Alô, minha linda. Parabéns. Parabéns, parabéns, Ilma. E a Ilma Costa. Final telefone da Ilma. 9418. Ganhou, minha amiga. Você ganhou a quincheia de ouro. Parabéns. Manda uma alusão aqui na Rádio Mais, minha amiga. Manda um alô. Enquanto isso, olha a chegada maravilhosa do Kaique. Já vai trazer aquele Dogão Lanches, aquele prêmio top pra você no Balanço Eleitoral. Flashback, sertanejo, forró, pagode. Alô, Kaique Pereira, boa tarde.
4: Tudo bem, Vini? Pois é,
1: tudo maravilha.
4: Tudo aí. Um acervo musical completo hoje. Balanço Eleitoral daqui a pouquinho. Quinta-feira, sol, frio, garoa.
1: Mais tá aí, um tempinho, mais ou menos.
4: E a abertura da Copa. Tá todo mundo feliz, hein, Vini? Pois é, as lojas principalmente estão super felizes.
1: Só aproveitando, né? 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
4: 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Bacana, eu vi uma entrevista ontem lá em São Paulo, a galera, todo mundo animado, saindo as bandeirinhas, as vuvuzelas famosas.
1: Vuvuzelas voltou a vuvuzela?
4: Barulhentas, voltou.
1: Agora aguenta.
4: Vai fazer barulho até, viu? Boa sorte aí pro nosso Brasil. Seja bem-vindo aí você, meu amigo ouvinte Mais FM, daqui a pouquinho edição Balança Litoral de hoje, quinta-feira, dia 11, e o sorteio, claro, do Dogão aí, mais um refrigerante, Vini. E claro, o acervo musical mais completo aí, tudo isso que você falou e muito mais.
1: Olha, graças a Deus a Copa não é na Coreia, né? Imagina, madrugada, 1 da manhã, aquela vuvuzela.
4: Pois é.
1: Ainda bem que é pertinho aqui na América.
4: Pois é.
1: Valeu, Kaique, valeu. Bom programa. Tamo junto, muito obrigado pelo carinho. Boa Copa pra todo mundo, a Copa do Mundo. Valeu, fui, tchau, tchau. 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
2: Bom demais, bom demais. Chegando já nos estúdios da Número 1. Boa tarde, você, meu querido, minha querida. Você que vai me acompanhar a partir de agora, meio de tarde, quinta-feira, sol. Um pouquinho aí de vento frio, garoa. Já teve aquela garoa aí? Parcial, mas por aqui aquecendo as turbinas do seu rádio até as 5 da tarde com a edição Balança Litoral de hoje. Seja muito bem-vindo, você em casa, no trabalho, nas estradas, no veículo, no aplicativo, onde quer que você se encontre, em qualquer parte do país. Participa, compartilha aí a programação, manda aquele alô para a família, para os amigos, manda aquela mensagem de texto, grava aquele áudio bem para cima. Hoje, início aí, abertura da Copa 2026, todo mundo já em festa, as bandeirinhas, já tá todo mundo enfeitando as ruas, fazendo aquela algazarra, todo mundo já tá pra cima com aquela, digamos aí, pensamentos positivos, energia positiva. Vai, Brasil! Tá aí, por aqui até as 5, hein? Participe você também, começando muito bem o nosso meio de tarde com a edição Balança Litoral de hoje, nesta quinta-feira, dia 11. Se tiver aí com ele, Vini, o Alô Mais FM. Vamos começar aqui com YouTube Pride, pra animar mais ainda a sua tarde. Aumenta o volume do seu rádio aí, viu? Cidade Negra, na sequência, confirmamento, Atitude 67, Sônia, você está na Mais FM, a sua queridinha de todas as horas, hein? Participe você também.

muito mais, Sônio. Bacana, hein? Sucesso aí pra galera conferir. Atitude 67 passou por aqui também. Cidade Negra, tá aí. Você lembra o sucesso aí com o vocalista Tony Garrido, né? Bom, também começando muito bem aí com o YouTube Pride por aqui na programação até às 5 da tarde. Você participa, concorre aí aquele delicioso dogão mais refrigerante. 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Você quer ganhar o Dogão Lanches hoje mais um refrigerante? Então faz o seguinte, compartilha aí, manda aquele texto pra gente. Kaique, quinta-feira, abertura da Copa do Mundo, tá todo mundo alegre, feliz, comemorando. E claro que um lanchinho final de tarde vai bem, hein? Uma pré-janta, eu falo que é um lanche super especial, com um recheio sem miséria. E olha, que você vai comer e vai ficar saciado, viu? É um lanche que, meu Deus. 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Deixa eu falar com essa galera aí, já mandar um alô especial para você que tá ligando, participando, 3427-2325. Você tá na Mais FM, a sua companhia de todas as horas. Você está concorrendo aí também a um kit de vinho da Borges Contabilidade para você comemorar o Dia dos Namorados.

0: A luz de Vera, ei, quem será que vai ser o contemplado ou a contemplada? Ah, é fácil, participa, 3427-2325, WhatsApp da Mais FM, fala que você quer ganhar o kit Borges aí, aquele vinho delicioso aí pra você comemorar com a sua namorada, seu esposo, seu noivo, enfim, uma pessoa especial, tá bom? Mais FM, você, vamos falar aqui com a Rose do Jardim América. Tudo bem, Rose? Uma ótima tarde, ela tá fazendo mais um áudio. Vamos falar primeiro aqui com a Rose. São dois áudios, vai, vai aí. Rose, tudo bem? Apagou aí, vai um. Tudo bem, Rose? Manda aquele alô aí pra gente aí. Tá em casa curtindo a programação. Ih, ela tá gravando bastante áudio aí. Vamos ouvir o primeiro aqui, Kaique.
1: Oi, Kaique, aqui é a Rose do América. Cheguei agora da faxina, tá? Duas faxinas. Cheguei agora. Me põe no sorteio, meu amigo. Eu não quero fazer janta pra mim, não. Quero que meu dog lanche. Põe no sorteio, tá?
0: Tá.
1: Beijo,
0: tá,
1: pra você, pra todo mundo da rádio.
0: Valeu.
1: E qualquer coisa, põe a musiquinha aí do Raça Negra.
0: Raça Negra.
1: Que agora eu cheguei em casa, vou cuidar dos meus cachorros e da casa, né?
0: Ai, que legal, tá, hein?
1: Beijo, meu amigo. Tenha uma boa tarde de quinta-feira, né?
0: Obrigado.
1: E depois assistir o jogão, né?
0: Ah, que legal, hein? Beleza. Vai passando o resultado pra gente aí. Olha só, Rose do América, obrigado. Você já tá concorrendo a esse dogão e refrigerante, viu? Ah, deixa eu falar agora com a Isa do Guaraú. Tudo bem, Isa? Boa tarde. Tá, os áudios não estão saindo muito bem. Deixa eu ver aqui. Vamos ver se vai sair. Não saiu, Isa, nenhum dos áudios, tá bom? Depois você grava outro aí. Vamos falar aqui com a Camila do Jardim Laranjeira. Isa, tem dois áudios, não saiu. Acho que o microfone aí, o áudio saiu baixinho, tá? Tudo bem, Camila do Laranjeira?
2: Oi, Kaique. Boa tarde. Boa tarde pra todo mundo que tá ligadinho aí no Balança Litoral.
0: É.
2: Estamos por aqui nessa quinta-feira linda pra pedir o nosso pagode.
0: Bora
2: pra
0: lá
2: animar a tarde de todo mundo.
0: Eita.
2: E pertinho da sexta-feira já, né?
0: Já
2: semana passou rápido, né?
0: Na contagem.
2: Ó, Kaique, foi. Hoje eu vou te pedir uma das antigas.
0: É.
2: Vou pedir o Exalta Samba Gamei.
0: Eita.
2: Tá na mais? Tá bom demais. Ótima tarde pra todos nós.
0: Valeu, Camila. Obrigado pelo carinho, viu? Ah, Exalta Samba, tá aí. Ainda com... Era com vocalista Pericles. Não, Crigo. Era o Crigo. Lembro muito bem o início do Exalta Samba com o Crigo. Voz rouca e marcante, né? Aquela voz do Crigo, eu gosto. Bom, vamos lá. É, tem a participação também aqui. Ah, sim, a Isa agora gravou. Saiu, agora saiu. Saiu, né? Tá meio ruim, né, Isa? E aí?
3: Boa tarde, Kaique. Bom trabalho.
0: Obrigado.
3: Tudo de bom pra você.
0: Uhum. E...
3: Boa tarde, Kaique, bom trabalho, tudo de bom para você. É muito bom estar em sua companhia nessa tarde.
0: Obrigado.
3: Se puder, toca uma música do Tiaguinho. Um abraço, Isa do Guaraú.
0: Valeu, Isa, o pessoal do pagode tá aí. Vamos então aqui, sucesso absoluto. Deixa eu já atender a galera que tá lá no Ferro Velho da Mônica, tá lá a Cida, mandando um abraço especialmente pro maridão, diz que vai comemorar o Dia dos Namorados depois das 17 horas, viu, Maurício? Tá aguardando pra você participar, pra concorrer aí ao kit de vinho Borges Contabilidade, pra você mandar aquele alô, aquele áudio, aquela mensagem daí também do Ferro Velho da Mônica, viu? Tá aí, sucesso pra essa galera toda trabalhando aí, tá a Musa, tá o Mike, tá o Diego, a Maria. Ah, eu quero mandar um abraço especial aí pra Musa, o Kaique, meu xará também. Ele fala que eu sempre esqueço dele aí. Meu xará, e olha, como que eu vou esquecer um cara que tem o mesmo nome que o meu? Kaique, sempre. Um abraço pra você, meu querido, aí. O Felipe, a Jenny, também pra Sofia, a Ana, o Iago, o Pedro, a Tatiana, o Japa, tá todo mundo ligadinho. A dona Severina, manda um alô pro Marzinho também e o Vitor, viu, Kaique? Tá todo mundo te ouvindo em alto e bom som lá. Na sequência tem aí Ferrugem, Sinto a Sua Falta, tá aí a Priscila do Soarão, especialmente pra alguém que está trabalhando aí na mecânica na Avenida Cabo Sul. Tá aí, diz que ele tá ouvindo a rádio aí. Valeu, Priscila, já mandei o um recado aí, viu? Tá na mais, chegando por aqui, Daniel, pro Levando a Vida. Ah, 3h25, boa tarde. Não esquece de mandar o seu áudio aí, sua mensagem de texto e concorrer aos prêmios, hein?

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0: 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Ah, tá em casa trabalhando, você, bom trabalho, você quer CLT, bom trabalho aí, viu? Você tá de boa em casa? A galera já tá aí impaciente, Kaique, a abertura da Copa aqui trabalhando também. Tô, meu querido, tá aí, vamos trabalhar, ossos do ofício. Ah, mas olha só, deixa eu mandar um alô especialmente aí pra você que está aí no aplicativo, nas estradas, no veículo, muito cuidado, atenção redobrada aí, nada de celular, procura fazer uma viagem tranquila, tá bom? Aí quando você chegar em casa, você vai ver todas as mensagens que enviaram, nada de atender telefone aí dirigindo, hein, meu amigo? Evite acidente aí, faça aí um trajeto bacana, seguro, e a família está aguardando em casa, não esquece disso, viu, meu amigo caminhoneiro, principalmente você também que está nas estradas aí. Aos motoristas de aplicativo, táxi, obrigado, hein, meu amigo Fred, taxista, esse é parceirão, amigo Kaique, manda um alô para os meus amigos taxistas. O Fred é veterano na cidade, é conhecidíssimo, querido por todos, viu? Valeu, Fred, obrigado pelo carinho, viu? Sempre, Fred, sempre você teve esse carinho aí, uma pessoa maravilhosa. Olha só, 3h41 por aqui na programação, deixa eu falar para você aqui da Borges Contabilidade. 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Olha também, meu amigo Fernando Kaique, manda um alô especial pra toda a galera na Cabuçu aí, pro Fabinho. Ô, Fabinho, encontrei com ele, viu? Já mandou um alô pra você também. Lá na 45, mandando um abraço aí pra família, irmão, coleguinha também, tá aí o meu amigo Renato São Paulino, feliz da vida. Tá oferecendo aí pra todos nós. Obrigado, viu? Meu amigo Renato, dá um abraço aí no fio, a família toda aí que acompanha, tá bom? Sucesso, vamos falar com essa galera aqui. Tem ouvinte pra falar com você, Kaique. Vamos falar com essa galera aqui. Deixa eu ver quem que tá aqui. Christopher.
1: Boa tarde, meu amigo Kaique, tudo bem com você?
0: Tudo
1: como
0: bem?
1: Você tá aí, né, meu amigo?
0: Tudo jóia.
1: Ô, Kaique.
0: Oi.
1: Olha o sol aí, olha o sol saindo.
0: Saiu,
1: dá uma esquentada agora. Vamos que vamos. Meu amigo Kaique, se possível, põe uma música pra gente aí.
0: Beleza.
1: Do Red Hot, se possível. Beleza?
0: Red Hot.
1: Valeu, obrigado e uma boa tarde pra nós.
0: Valeu. Vou achar que é um sucesso do Red Hot Chili Peppers, tá? Já achei uma aqui, Outsider. Vamos lá. Edson, tudo bem, meu querido Edson do Umuarama?
2: Boa tarde, meu amigo Kaique. Aqui é o Edson do Umuarama, passando para desejar uma ótima quinta-feira de trabalho para você, para todos aí da Mais FM.
0: Obrigado.
2: Que Deus abençoe nos nossos dias e nossa família.
0: A todos nós.
2: Quero participar das promoções e ouvi uma música de Lionel Rich. Pode ser, meu amigo?
0: Bora lá.
2: Um abraço, fica com Deus.
0: Vamos ouvir sim, sucesso aí do Lionel Rich. Também Bruno do Jardim Oasis. Tudo bem, Brunão? Fala aí.
3: Fala, Kaique, meu amigo. Boa tarde, boa tarde a todos.
0: Opa.
3: Abertura da Copa do Mundo acontecendo e eu aqui ainda trabalhando, hein? Brincadeira.
0: É ótimo.
3: Tem problema não, me bota na promoção do Dogão que eu vou ganhar esse Dogão mais um refri.
0: Opa.
3: Consigo assistir o segundo tempo comendo Dogão e um refri, beleza? E bota na do Dia dos Namorados também, hein? Esquece não, hein? Abraço, meu amigo.
0: Valeu, boa sorte pra você aí nas duas premiações aí no kit vinho Borges Contabilidade e no Dogão Lanche, tá vendo? Ele profetizou, eu vou ganhar, é assim, você tem que acreditar, não é isso? Valeu, viu, Bruno? Obrigado pelo carinho e a sua participação, tá na mais, tá bom demais, participe você também, deixa eu mandar um alô aí a galera também que tá participando aqui. Um alô especial aí pra... tudo bem, Márcia? Um abraço aí pra você, viu? Deixa eu mandar um alô também pro Marcos Vinícius participando. Galera também, o Matheus, valeu. Tá todo mundo concorrendo, viu? A Cláudia também tá participando aí do Guapurá. Enfim, ligue você também, participe aqui, a número 1 do seu rádio. Vamos conferir o sucesso aqui. Exalta Samba Gamei, a indicação da Camila. Também na sequência tem Red Hot Chili Peppers com Outsider, aí a indicação do meu amigo Christopher. Raça Negra, a indicação Raça Negra, Rose, é isso? Obrigado.

0: do mais sucesso, 13h53 aí, Red Hot Chili Peppers contra o Side aí, meu amigo, participando, 34272325, WhatsApp da Mais
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0: volta aí, maravilha, raça negra. Obrigado pelo carinho e a sua participação. Deixa eu mandar aquele alô especial pra galera que tá aí curtindo a nossa programação. Você que tá trabalhando aí, seja sempre muito bem-vindo. Ah, deixa eu falar pra você aqui, olha só. Tem aqui um alô especial pro meu amigo Roberto. Roberto mandou um alô especial, falou: Kaique, manda um alô pro pessoal lá do Sítio Corsário, lá, o Júnior, parceirão, amigo nosso aí, é verdade. Abraço aí, Júnior, tá acompanhando pelo aplicativo. Tá aí, já me mandou o número dele aqui. Comprou o chip, né, Júnior? Graças a Deus, o Júnior agora tá com chip, rapaz. Agora tá com chip, Roberto. Ah, já recebi mensagem. A Luciana ficou feliz, né, Luciana? Pois é, o cara fica lá no meio do mato, sem comunicação. Agora ele ficou feliz, viu? 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Aí, sucesso absoluto. Vamos falar com essa galera aí. O meu boa tarde pra você que tá aí. Domingas, tudo bem, Domingas? Manda aquele alô especial pra gente aí. Uma ótima tarde pra você, viu, Domingas? Obrigado, viu? Sempre.
1: Boa tarde, Kaique, pra você, pra todos os ouvintes.
0: Tudo lindo.
1: Eu gostaria de escutar uma música do Leonardo, participar das promoções.
0: Tá concorrendo.
1: E é nóis, da Mais FM.
0: Eita, tá aí, Fabiana Salles. Fala com a gente aí, Fabiana Salles.
2: Ok, Kaique, boa tarde, tudo bem?
0: Tudo bem.
2: Como é que está aí nessa quinta-feira, quase sexta aí?
0: Tá ótimo.
2: Friazinha, né? Tá. Saiu ótimo. Um solzinho, mas saiu. Por aqui já tá começando a cair o tempo.
0: Mas vamos aquecer aí.
2: Mas bora que bora, pedir o nosso flashback de hoje. É. Será que você tem aí Labuche, Be My Love?
0: Labuche. Vamos procurar.
2: Ah, quero oferecer também pro meu marido Douglas, que foi o ganhador do dogão aí de terça-feira.
0: Ah, que
2: ontem
0: legal.
2: Nós fomos lá buscar. Que delícia, hein? Quem sabe eu ganho mais um hoje.
0: Já,
2: quero
0: vamos
2: participar.
0: Vamos torcer. Vamos
2: torcer. Sorteios do...
0: Fica na torcida.
2: Borges também.
0: Fica na torcida. É, o vinho também. O kit de vinho Borges Contabilidade presenteando aí o ouvinte Mais FM, Dia dos Namorados. E quem é que não quer ganhar, hein? Pra comemorar aí com o seu amor, enfim. Eduardo Gomes também participando, tá concorrendo ao dogão. Valeu, Eduardo. Obrigado pelo carinho e a sua participação. Você que tá ligando e participando aí, meu amigo Wagner Mena. E Kaique, boa tarde, meu amigão. Kaique Pereira, Deus abençoe aí vocês. É, hoje é quinta, né? Quinta-feira, abençoado aí pra você. Toca um Raul Seixas aí pra nós, Kaique. Beleza? E me coloca nos sorteios aí, Mais FM. Um forte abraço pra você também, viu? Meu querido Wagner Menas, vamos fazer o seguinte, um rápido intervalo e já volto aí para atender você, 3427-2325, WhatsApp da Mais FM para você participar. 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

0: de volta aqui o sucesso pra você participar. Ah, a galera ligando, aí mandando aquele alô. Começou, hein? A abertura da Copa, todo mundo feliz da vida, comemorando. Oh, vai Brasil! Oh, vamos torcer pelo Brasil, vamos torcer aí, torcida positiva, energia positiva. Você vai enfeitar a sua rua, vai colocar bandeirinhas, vai comprar aí as vuvuzelas. Mas tem que tomar cuidado, não muito barulho com essas vuvuzelas aí, viu? Tá aí, mandar um alô especial pra Dona Severina, o Vitor. Ô, Vitão, o Vitão não pode ouvir os barulhos da vuvuzela porque ele tem problema especial. Então ele fica muito nervoso, fica muito agitado. E aí você tem que respeitar o limite, né? Vitão tá aí também, aí o seu Marzinho, a Dona Severina, são vizinhos aí do Japa, também da Tatiana, curtindo a programação em alto e bom som. Deixa eu mandar um abraço aí pro meu amigo, também acompanhando, poxa, Kaique, que tava te ouvindo ontem, é o Edivaldo, desculpa, Edivaldo, um abraço pra você, pra toda a família aí, pra Suzana, pra Duda, pro Netinho, pro Fabrício. O Rogério, Kaique. O Rogério tá trabalhando lá na Madeireira Mesquita. Tá mandando um abraço aí pro seu Tacílio. Ah, também aí pra esposa Andréia, que tá em casa preparando a janta. Diz quando chegar com aquela fome de leão, já vai estar tudo preparadinho pra depois assistir o jogo, pelo menos no segundo tempo, né, Rogério? Valeu, meu querido. Um abraço pra você. Dá um abraço aí no seu Atílio aí, no pessoal da Madeireira Mesquita. Aliás, eu tenho que fazer uma visita aí, né, pra falar com a Camila. Camila, logo, logo tô aí, viu, pra gente começar a bater aquele papo aí, tomar aquele cafezinho. O Hércules também tá aí na sintonia, mandando um abraço especialmente aí pra toda a galera aí do Ferro Velho, da Mônica. Valeu, Hércules, pra esposa que trabalha lá no Lima Supermercados. Um abraço aí também pra toda essa galera, Carla, né? Trabalha lá no Lima Supermercado, a esposa do Hércules. Tá na mais, tá bom demais, vamos atender aí a Viviane do Coronel. Obrigado, Viviane, pelo carinho. Mandou uma mensagem aqui pra nós. Se você não pode gravar o texto, né? Pode mandar um áudio aí pra gente, tá bom? A Deia também tá participando. Obrigado, viu, Deia, pelo carinho e a sua participação. Tem também aqui a participação o Gabriel, né? O Gabriel, ele tá no bairro do Belas Artes. Boa tarde, eu sou o Gabriel. Eu gostaria de participar das premiações, me coloca aí no sorteio, já tá concorrendo, viu, Gabriel? Assim que você liga aqui, já cai automaticamente lá na roleta os números. Se der, coloca aí Murilo Rufi, anestesiado aí pra gente escutar. Uma ótima tarde pra vocês, vamos colocar sim, viu? Também na sintonia, vamos acompanhar aí, meu amigo. Vou tocar agora aí o sucesso, Grupo Menos é Mais. Vai querer beijar meu amigo Leandro aí, o gerente do Mercado Prático. Por falar em gerente do Prático Loja 10, deixa eu mandar um abraço aí pra a Roseli, né? Esposa do meu amigo aí, Toninho. Também pra toda a galera aí, a Dona Maria, a Suilio, a Dionísia que mora no Belas Artes. É muita gente aí, toda essa família corintiana aí, viu? Dona Maria, corintiana feliz da vida, já tá lá toda animada, acompanhando lá a abertura da Copa, tomando lá o seu cafezinho, mandando um beijo pro Kaique, tá bom? Beijos aí, viu? 4 e 8, sucesso também vai rolar por aqui. Murilo Ruf, tá aí, Gabriel. Gustavo Lima, outra madrugada, tá aí a participação. Minha amiga Guilmar, um beijo pra você, tá mandando um beijo aí pro Kaique, pra Berenice, tá com saudade, vai lá em casa tomar um cafezinho
1: vai
0: com a gente.
1: Vai beijar, bebê. Vamos!

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0: muito mais romantismo, Gustavo Lima. Outra madrugada, prestou atenção na letra dessa música? Pois é, medo de ir quando chegar, portas e janelas estão fechadas, aí não dá, né, meu amigo? Trocar o certo pelo duvidoso não vai, não, hein? Bonita a letra dessa música aí, viu? Pois é. Olha, deixa eu falar, mandar um alô especialmente pra sabe pra quem? Olha só, ele tá longe, meu amigo pescador baiano. Um abraço aí pra você. Ele é o baiano da lancha, viu? Tá aí. Ah, quer comemorar o seu aniversário aí? Fala com o baiano da lancha aí. O baiano sempre acompanhando a gente aí, sempre mandando áudio, ouvindo a gente aí. É, rio abaixo, rio acima, mar adentro, tá sempre aí acompanhando a gente aí. Valeu, baiano. Obrigado pelo carinho de sempre, viu, meu querido? Quando você quiser, você manda um alô aí. Eu já tô com o seu celular aqui no meu PV, tá bom? Qualquer coisa a gente se fala aí, tá bom? Quero mandar um abraço especial pra você e pra toda essa galera aí. Ah, e também você, meu querido, que ainda não participou, você está concorrendo a um delicioso dogão mais refrigerante e um kit aí de vinho Borges Contabilidade para você comemorar o dia dos namorados amanhã, hein? Sexta-feira, viu? Você vai comemorar aí com o seu amor ao seu lado, a luz de vela, um kit vinho. Pois é, esse kit de vinho já vem com duas taças aí, olha só que maravilha, você vai comemorar. Apresentaço aí, Borges Contabilidade, mais FM, essa parceria aí. Obrigado aí, viu? 3427-2325, daqui a pouquinho eu volto com sucesso pra você que já pediu sua música, mandou seu áudio aí, mandou sua mensagem de texto, tá bom? 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

Eu estou por aqui até as 5 da tarde. Olha, são exatamente 4h25, Kaique. Já é o tic-tac, não para não, Kaique. Vamos acelerar aqui essa galera que está participando. 34272325, WhatsApp da Mais FM. Deixa eu passar o telefone do baiano da pescador da lancha aí. Você quer comemorar o seu aniversário aí na lancha do baiano? É o 13981647178. 13981647178. Alan.

0: Gaúcha do Baiano está aguardando você para você comemorar a sua festa lá em off com a família, os amigos. E Baiano, valeu, tá aí curtindo a nossa programação. Vamos falar com essa galera aí que tá concorrendo aí ao Dogão mais refrigerante, um kit de vinho Borges Contabilidade, Kaique. Vamos lá. Lucimara Basílio, tudo bem? Boa tarde.
1: Boa tarde, meu amigo Kaique.
0: Como é que você tá?
1: Aqui para desejar a você e a todos os ouvintes. E a todos os amigos e clientes da Adega do BA.
0: Obrigado.
1: Uma ótima, maravilhosa tarde de quinta-feira. Quero também participar do kit do vinho.
0: Epa!
1: Para comemorar o Deus namorado com meu eterno namorado.
0: Claro. Deus, o maridão aí.
1: Põe o sorteio aí.
0: Ah, tá concorrendo.
1: Valeu, Kaique.
0: Tá concorrendo, viu, Lucimara? Obrigado.
1: E queria também pedir a música da Tânia Mara.
0: Tânia Mara.
1: Muito linda.
0: Valeu.
1: Vamos oferece assim. A ele.
0: Tá bom.
1: Ao meu eterno namorado. Obrigadão.
0: Valeu.
1: Deus abençoe,
0: Lucimara.
1: Kaique.
0: Um abraço pra família coletiva. Dá um beijão no Anthony por mim aí, tá bom? Esse menino lindo dos olhos é esverdeado, azul, por aí, né? Tá bonito ele, hein? A gente tá com 2 meses já, né? Uns 2 ou 3 meses, por aí. O tempo voa, gente, né? Meus netos, quando eu vou ver, já tá correndo com 2, 3 anos. Um fez 3 anos e meio, outro 3 e 7. Ah, por aí. Vamos falar agora com quem, Kaique? O Arnaldo Carvalho. Sumiu, hein, Arnaldo?
2: Boa tarde, Kaique. Tudo bem? Como é que vai você, rapaz?
0: Tudo bem.
2: Cara, faz algum tempo que eu não participo, mas estou por aqui, sempre ouvindo, sempre acompanhando a emissora. Infelizmente, por causa de alguns problemas de saúde.
0: Ah, melhor.
2: Tenho estado afastado, isolado, então não tenho ouvido muito. Mas sempre que é possível, ouvido sim, não participar. É o Arnaldo Carvalho aqui da Ita Graciosa, ainda em recuperação da cirurgia, fazendo quimioterapia. Mas caminhando em frente, sempre esperando tudo dar certo, ok?
0: Amém.
2: Passando para dizer uma boa tarde para você, para todos os seus ouvintes.
0: Amém.
2: Mandar um beijo para minha esposa Juraci, para minhas filhas. E um abraço para todos os meus vizinhos aqui, do Rita Graciosa, o pessoal lá do Jardim Emanjá e também do Ieda Corumbá, meus familiares. Um abraço para aí, uma boa tarde, tamo
0: pra
2: junto,
0: misturado.
2: Eu, na participação do sorteio, ok?
0: Obrigado, tá concorrendo,
2: abraço,
0: Arnaldo.
2: Boa tarde.
0: E boa recuperação, meu querido. Tá aí, esse aí, Rita Graciosa. É um bairro bacana aí, né? João Vitor, tudo bem? Fala com a gente aí, o João Vitor, Guapiranga.
3: Oi, Kaique, passando pra deixar um programa abençoado pra nós. E se puder, toca um Spice Girls, qualquer uma dessas Spice Girls. A minha cópia é mais e da 3G. Aquele abraço, Kaique.
0: Valeu.
3: Bom fim de semana, hein?
0: Olha aí, a Copa, hein? Tá aí, a abertura da Copa hoje, os jogos já deram início aí. E a euforia, né, cara? A galera já tá eufórica aí, comemorando, enfim. Quero falar agora com ele, parceirão, querido, tudo bem? Como é que você tá, Valdemir Santana?
4: Fala, meu parceiro Kaique Pereira, tudo bem?
0: Ah,
4: passando para desejar uma excelente tarde aí, abençoada para você e para todos os ouvintes aí.
0: Amém.
4: Beleza, meu parceiro?
0: Beleza.
4: É isso. É, e se possível aí, coloca aquele flashback de responsa para nós aí.
0: Epa, vamos de flash.
4: Beleza, estamos aqui ligadinho aí na Rádio Mais.
0: Valeu.
4: É bom demais.
0: Valeu.
4: Um forte abraço.
0: Idem, tá aí, queridíssimo aí. Manda um abraço lá pro angolano lá, o Victor, tá bom? Ele sempre acompanha pelo aplicativo lá na África, né? Se ele estiver ouvindo a gente aí, manda um abraço pra ele lá. Ele outro dia participou ao vivo aí. Deixa eu falar aqui com a Tatiana. Tudo bem, Tatiana? Boa tarde aí do Ponte do Pedro.
5: Oi, Kaique, meu amigo.
0: Tudo
5: boa
0: bem?
5: Tarde, tudo
0: Joia.
5: Bem?
0: Graças a Deus.
5: Kaique, eu quero ouvir uma música do Sem Compromisso. Sim. Pode pôr qualquer uma.
0: Sim.
5: Desde que seja do Sem Compromisso. Tô aqui arrumando o bar, arrumando as bebidas, arrumando essa bagunça.
0: Eita,
5: aqui
0: já.
5: Nas coisas. Acabei de chegar com um monte de mercadoria.
0: Já em clima de Copa.
5: Aí tô aqui arrumando o bar, né? Sendo escrava um pouquinho, Kaique.
0: Aí já tá no clima da Copa, né, Tatiana? Aí já tá enfeitando aí com bandeirinhas, enfim. Ah, aquele cheiro de churrasco invade aí, não tem quem resista, hein? Olha só, obrigado, viu, Tatiana? Eu tô fazendo uma busca aqui, eu não tenho nenhum sucesso do Sem Compromisso aqui, mas vou falar com a produção pra baixar, tá bom? Mas eu vou tocar uma aqui parecida aí, com o mesmo grupo, da mesma pegada, da mesma época, o Que Loucura Pela Vida Inteira. Você vai lembrar? É da mesma época aí dos meninos aí do Sem Compromisso. Eu conheço todos os sucessos do Sem Compromisso, mas não tem nenhum aqui. Toquei muito. Deixa eu ver. Inclusive, eu cheguei a apresentar o grupo Sem Compromisso lá no Santo Amaro, Asa de Santo Amaro. Eles foram num churrasco com a gente lá, em Cotia. Os meninos são bacanas, viu? Tá tudo veterano como o Kaique, aí, cinquentões. Deixa eu falar aqui com quem agora, Kaique. Manda esse alô especial aí pra essa galera toda aí. A Lia do Parque Vergara. Tudo bem, Lia? Lia manda aquele alô especial pra gente, mandou umas fotos, mandou a foto, tá assistindo o jogo. Olha aí, tá assistindo o jogo, né, Lia? Tá aí. A galera já tá assistindo o jogo aí, mas tá ouvindo o Kaique. Isso é bom, né? Entre um intervalo e outro, participe você também. Bom, eu vou tocar aqui Labouche com Be My Love. Foi a indicação da Fabiana Salles do Sion, do bairro do Soarão, perdão, bairro do Soarão, pro esposo. Que loucura, vai aí pra Tatiana, não tenho sem compromisso, mas olha que loucura, mesma pegada. Lionel Reed, Sem You, Sem Me, Sem Você, Sem Eu. Daí foi a indicação do meu amigo Edson. Vou oferecer para minha esposa que está em casa, minha cunhada também, Ana Banana, minha filha que está em Joinville acompanhando pelo aplicativo. Beijo, tá, filha? Melhoras. Vem aí a netinha, Raquel, já tem o nome. A Raquel, Kaique, 5 meses já de gestação. O outro pimpolho lindão, Davi, e o meu genro corintiano, Gustavo, que fala que é uma bênção, viu? Outro neto querido que tá acompanhando o jogo lá em Pirituba, Zona Oeste, lá da Zona Norte da capital, é o Bernardo, que vem em casa ver o vô lindo. Vô te ama, viu, Bernardo? Pega leve na comemoração aí com seu pai, viu? Sem quebrar nada. Juliano, filhão, beijo. Abraço aí pra Nora. Tá todo mundo ligadinho aí, viu? Olha o Labouche aí com Be My Love.

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0: O sucesso não para por aqui na programação. Você ligadinho aí, são exatamente 4 horas e 49 minutos. Tic-tac. Vem aqui as últimas participações, sucessos. Absoluto, você que pediu sua música. Alguns não vai dar para atender devido ao tempo corrido. Mas olha, tenho certeza que as últimas aqui você vai receber de coração. Eu também ofereço para aqueles que pediram sucessos específicos e não deu para rodar aí, beleza? Ah, daqui a pouquinho tem o sorteio. Vou fazer o seguinte, eu vou rolar agora aqui o flashback aí com Diana Ross. Tem também a participação de ouvinte aqui, Kaique. Antes do sorteio, vamos fazer o seguinte, tem áudio aqui pra galera. Deixa eu mandar um alô, você que mandou áudio, mandou mensagem. Deixa eu ver aqui quem participou. Kaique, vamos lá, bora lá, bora que bora. Galera participando aqui, deixa eu ver. A Josefa, tudo bem, Josefa? Ela está em que bairro, Kaique? Savoy. Tudo bem? Um abraço, obrigado pelo carinho de sempre e a sua participação.
1: Kaique, boa tarde.
0: Tudo bem?
1: Tá mais falando, né?
0: Verdade.
1: Passando para desejar um final de quinta-feira abençoado e iluminado, tá bom? De muita saúde e paz.
0: Obrigado.
1: Um abraço, Kaique. Outro! Com Deus. Quero participar das promoções.
0: Tá concorrendo.
1: Um beijão.
0: Eita!
1: Flashbacks aí daqueles bonitos.
0: Já vou mandar esse. Já vou te mandar esse.
1: Boy.
0: Valeu, Zé.
1: Que Deus abençoe vocês aqui, entrar nas nossas casas todo dia, né?
0: Amém.
1: Você, o Vina, André, o Jefferson.
0: Oh, que bacana.
1: Os melhores locutores daqui da Baixada Santista são vocês.
0: Obrigado.
1: Coração.
0: Obrigado pelo carinho, viu? Vou atender aí o sucesso, tem mais participação, né, Kaique? A Regina também participando, obrigado pelo carinho. O Gabriel também participando, você que mandou mensagem. Ah, o Arnaldo, o João Vitor, Fabiana, obrigado. O Gabriel também aqui, o Bruno do Oasis, tá todo mundo participando, viu? Eu vou tocar agora o sucesso com Diana Ross, Ups Down, tá aí o sucesso, vai rolar. Leonardo, quero colo, foi a Domingas que pediu aí.

Também vai rolar a Tânia Mara, se quiser, e aí a gente vem com o sorteio, tá bom? Tara Mais, tá bom demais, a número 1 com você, chegando só sucesso por aqui. Aumente o volume do seu rádio aí, meu amigo João Vitor, vai também pra você esse flashback aí.

0: Romantismo, Tânia Mara, se quiser aí, foi a participação Lucimara Basílio, especialmente aí pro maridão Vanderlei Vieira, toda a família, dá um beijão no Antony e os demais familiares. Chegando no final do programa aí, vamos pro sorteio, Kaique, mas porém, antes de eu mandar um abraço pro meu amigo Daniel do Belas Artes, não deu pra tocar o mumuzinho aí, viu, cara, obrigado. Viviane do Coronel participando, obrigado, tá concorrendo. A Nissinha do Belas Artes também tá concorrendo, obrigado aí. A Silvia do Laranjeiras, tá bom? Vamos então ao sorteio. Sorte pra quem tem. Agora, vamos girar a roleta e vamos ver quem é que vai levar esse dogão mais refrigerante, que eu falo que é uma pré-janta. Vamos ver quem é que não vai pra cozinha hoje, né? Vai chegar em casa, já vai pedir o lanche hoje, ainda você pode retirar. Só que você tem que mandar, porém, antes os seus dados. O nome completo e CPF do ganhador ou da ganhadora pra gente enviar lá pra loja pra você retirar aonde você tá mais próximo aí, alguma loja que tá próxima de você, viu? Bora lá, Kaique, girando a roleta, girando, girando, girando. Deixa eu ver quem é que vai levar esse dogão mais refrigerante. Parou! Aí que tá todo mundo na expectativa. Deu até fome, viu, Kaique? Deu até fome, hein, Kaique? Vamos lá. Final do telefone 9470. Faz uma busca aí, deixa eu ver quem é. Regina, é isso, Kaique? A Regina foi a ganhadora, bairro do Loti. Regina, você foi a ganhadora, parabéns, levou o dogão mais refrigerante aí. E os aplausos aí pra Regina, vai saborear o dogão mais refrigerante. Regina, do bairro do Loti, por favor, envia seus dados aí. Nome completo e CPF para validar o seu prêmio. Eu estou indo embora, vem agora as 12 mais pedidas aqui. Só sucesso selecionado especialmente para você continuar ouvindo a gente. Tá assistindo o jogo? Continua ouvindo a Mais FM, um olho lá e ouvido aqui, tá bom? Gente, amanhã a gente se fala, amanhã é dia dos namorados, amanhã tem mais premiação. Fiquem com Deus, até amanhã, se Deus quiser, ele adquirir um ótimo tempo de tarde para todos vocês. Valeu, tchau, tchau.
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meus irmãos, minhas irmãs, vamos agradecer ao nosso Deus, vamos agradecer ao nosso Pai e vamos confiar em seu amor, apresentando a ele as nossas conquistas, as nossas preocupações e as nossas alegrias pelas mãos maternas da Virgem Maria. O anjo do Senhor anunciou a Maria e ela concebeu do Espírito Santo. Ave Maria, cheia de graça, o Senhor é convosco. Bendita sois vós entre as mulheres, bendito é o fruto do vosso ventre, Jesus. Santa Maria, Mãe de Deus, rogai por nós, pecadores, agora e na hora da nossa morte. Amém. Eis aqui a serva do Senhor, faça-se em mim segundo a vossa palavra. Ave Maria, cheia de graça, o Senhor é convosco, bendita sois vós entre as mulheres, bendito é o fruto do vosso ventre, Jesus. Santa Maria, Mãe de Deus, rogai por nós, pecadores, agora e na hora da nossa morte. Amém. E o Verbo divino se fez carne e habitou entre nós. Ave Maria, cheia de graça, o Senhor é convosco. Bendita sois vós entre as mulheres, bendito é o fruto do vosso ventre, Jesus. Santa Maria, Mãe de Deus, rogai por nós, pecadores, agora e na hora da nossa morte. Amém. Rogai por nós, Santa Mãe de Deus, para que sejamos dignos das promessas de Cristo. Oremos. Infundi, Senhor, em nossos corações a vossa graça, para que, conhecendo pela anunciação do anjo a encarnação de Jesus, vosso Filho, cheguemos por sua paixão e cruz à glória da ressurreição. Pelo mesmo Cristo, Senhor nosso. Amém. Glória ao Pai, ao Filho e ao Espírito Santo.

como era no princípio, agora e sempre. Amém. E pela intercessão de Nossa Senhora da Conceição, nossa mãe, nossa rainha, nossa padroeira, a bênção de Deus Todo-Poderoso, Pai, Filho e Espírito Santo, desça sobre todos vós, vossos familiares, e convosco permaneça sempre.

0: 6:30.
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1: Sete horas. 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

Obrigado, gente. Obrigado pela presença, obrigado pela energia de vocês, obrigado pelo carinho. Obrigado por estar aqui com a gente em mais um dia especial, mais uma noite especial. E Deus abençoe nossos fã-clubes, nossos amigos, nossos familiares. Muito obrigado por somar com a gente toda essa noite com a nossa energia. Vamos lá! Nossos fã-clubes, nossos amigos, nossos familiares. Muito obrigado por somar com a gente toda essa noite com a nossa energia.

0: Sou dinheiro à toa, né?
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1: Sete horas e 7:30.
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1: 7:34.

0: 8 e 1.
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0: 8:32.
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0: 8:56.
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0: Está no ar a Voz do Brasil. As notícias do governo federal que movimentaram o país no dia de hoje.
1: Olá, boa noite.
2: Boa noite para você que nos acompanha em todo o país.
1: Quinta-feira, 11 de junho de 2026.
2: Vamos ao destaque do dia, habitação.
1: Mais de 100 mil famílias terão posse de imóveis em periferias de 31 cidades.
2: Novo PAC vai investir 138 milhões de reais para que as prefeituras transfiram a titularidade dos imóveis.
1: Presidente Lula destaca que imóveis públicos ociosos também serão destinados a moradias e outras políticas.
3: A minha ideia era fazer uma prateleira de terra disponível para que a gente não precisasse ter invasão.
2: E ainda, queda no desmatamento.
1: Na Amazônia, a redução foi de 61% em maio desse ano, comparado a maio do ano passado.
2: E no Cerrado, a queda foi de 12%. O presidente disse que apresentará os dados aos Estados Unidos para reverter tarifas contra o Brasil.
1: E nós vamos falar também do Exame Nacional do Ensino Médio.
2: Inscrições terminam amanhã e o presidente do INEP, Manuel Palácios, conversa conosco sobre o que você precisa fazer para não perder a chance de fazer a prova.
1: Na apresentação da Voz do Brasil, Mariana Jungmann e Luciano Seixas.
2: E acompanhe a gente ao vivo. Acesse radiogov.ebc.com.br ou o canal Gov na sua TV aberta.
1: Mais de 100 mil famílias de 31 municípios serão beneficiadas por contratos de regularização fundiária.
2: Os documentos foram assinados hoje em cerimônia no Palácio do Planalto com a presença do presidente Lula.
1: Uma parceria com o programa Imóvel da Gente, que destina imóveis sem uso ou ociosos para atender necessidades da população, como saúde, educação e moradia.
4: Com a assinatura dos novos contratos nesta quinta-feira, mais de 100 mil famílias em 31 municípios serão beneficiadas com a posse definitiva do imóvel onde vivem. A iniciativa faz parte do programa Periferia Viva e prevê investimentos de 138 milhões de reais do novo PAC para que as prefeituras transfiram as titularidades dos imóveis. De acordo com o ministro das Cidades, Vladimir Lima, é o primeiro passo para dar dignidade a esses brasileiros.
5: Além da gente levar a regularização fundiária, a gente leva a urbanização de assentamentos precários, a gente leva água, drenagem, esgoto, melhoria habitacional, de forma a impactar positivamente vidas.
4: Os novos contratos somam-se a outros 14 em execução. O programa Periferia Viva é uma das ferramentas de democratização e destinação social do patrimônio da União e funciona em parceria com o programa Imóvel da Gente. A ideia é direcionar imóveis sem uso ou ociosos para políticas públicas, como afirmou o presidente Lula.
3: Não é preciso a gente ficar esperando que o movimento ocupe uma terra para a gente distribuir essa terra. A minha ideia era fazer uma prateleira de terras disponíveis, de terras ociosas, para que a gente não precisasse ter invasão, que a gente invadisse o movimento e entregasse para eles.
4: Desde 2023, o Imóvel da Gente destinou mais de 1.900 áreas e imóveis federais para atender necessidades da população, superando em quase 20% a meta estabelecida até o fim de 2026. A estimativa, segundo a ministra Esther Dueck, da Gestão e da Inovação em Serviços Públicos, é que as ações de moradia, titulação fundiária e instalação de equipamentos públicos beneficiem cerca de 400 mil famílias.
6: O patrimônio da União deixou de ser um conjunto de imóveis para se tornar, mais uma vez, um instrumento de justiça social, de desenvolvimento territorial e de fortalecimento de políticas públicas. A gente já está chegando hoje, com as entregas de hoje, a quase 1.900 imóveis, com a possibilidade de beneficiar 400 mil famílias.
4: Ao todo, as áreas destinadas somam mais de 18.500 quilômetros quadrados, cerca de 3 vezes o tamanho do Distrito Federal. Reportagem Gabriela Noronha.